0: Torres, coordenador de doenças raras do Ministério da Saúde.
1: Em sua maioria, essas doenças são doenças de origem genética que afetam predominantemente crianças, mas também podem acontecer em adultos, em pessoas idosas.
2: Semana da Pátria.
0: Brasil celebra os 204 anos da independência.
2: E você vai conhecer alguns dos heróis que ajudaram a construir a nação brasileira em reportagem especial de Luana Karen.
3: A praça que abriga os três poderes da República em Brasília também guarda a memória daqueles que se dedicaram a um ideal de nação. O livro de aço reúne os nomes dos heróis brasileiros oficialmente reconhecidos.
0: Hoje na apresentação da Voz do Brasil, eu, Mariana Jungmann e Luciano Seixas.
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0: Novas unidades de conservação ambiental foram criadas a partir de decretos assinados hoje.
2: As medidas também criam e ampliam reservas de desenvolvimento sustentável e parques nacionais.
0: As ações marcaram as celebrações pelo Dia da Amazônia, comemorado no último dia 5.
3: Em comemoração ao Dia da Amazônia, celebrado em 5 de setembro, foram criadas 4 reservas de desenvolvimento sustentável no Amazonas. As unidades ficam na região de influência da BR-319, no sul do estado, e somam cerca de 669 mil hectares. O ministro do Meio Ambiente e Mudança do Clima, João Paulo Capobianco, disse que é preciso agir de forma preventiva diante das mudanças provocadas pela pavimentação de rodovias.
4: A presença do Estado precisa se antecipar às pressões decorrentes da ampliação do acesso, pois os anúncios de abertura ou de asfaltamento estimulam a ocupação desenfreada, a grilagem de terra e a invasão, impactando negativamente de forma irreversível populações e o meio ambiente.
3: Foi anunciada também a ampliação em mais de 7 mil hectares do Parque Nacional de Sete Cidades, no Piauí. A medida tem o potencial de proteger espécies ameaçadas e de favorecer o turismo no parque. Em outra ação, o Banco Nacional de Desenvolvimento Econômico e Social, BNDES, destinou recursos para restauração ecológica de mais de 10 mil hectares na área de proteção ambiental do Xingu, no Pará. Também foram destinados recursos do Fundo Amazônia ao projeto Naturezas Quilombolas, para apoio à gestão territorial de comunidades quilombolas na Amazônia Legal. O BNDES ainda divulgou o resultado do edital para projetos de restauração e fortalecimento da Bacia do Xingu, em Mato Grosso. A diretora socioambiental do BNDES, Tereza Campelo, destacou a importância da recuperação da floresta.
5: A restauração da floresta é absolutamente fundamental, não só para proteger esse território, para garantir emprego e renda, para garantir que a Amazônia não chegue naquele ponto de não retorno.
3: Também em comemoração ao Dia da Amazônia, o Serviço Florestal Brasileiro assinou contratos de concessão das unidades de manejo florestal 2 e 3 da Floresta Nacional de Humaitá, no Amazonas. Os contratos terão duração de 40 anos e abrangem 162 mil hectares. Reportagem Luana Karen.
2: Mais de 1000 acidentes de trânsito foram registrados nas rodovias federais durante o feriadão da Independência, com 66 mortes.
0: Os números foram divulgados pela Polícia Rodoviária Federal.
2: O foco da fiscalização este ano foi o uso de álcool pelos motoristas. Mais de 900 pessoas foram autuadas por embriaguez ao volante.
0: De olho nos motoristas que insistem em beber e dirigir, a Polícia Rodoviária Federal encerrou mais uma operação de fiscalização entre a sexta-feira, dia 4, e a segunda-feira, 7 de setembro. A Operação Independência foi a primeira ocorrida depois que o CONTRAN, Conselho Nacional de Trânsito, definiu novas regras na fiscalização de alcoolemia. Agora, a lei seca passa a prever um pré-teste ou teste passivo, somente se for detectado algum indício de embriaguez neste teste inicial, é que o condutor será encaminhado ao uso do bafômetro. A prática já é adotada pelos agentes da Polícia Rodoviária Federal, como destaca o coordenador geral de comunicação institucional da PRF, Matheus de Paula. O foco

0: deste ano foi a questão da mistura álcool e direção. Na verdade, essa já é uma fiscalização que a PRF faz constantemente. Nesse feriado, foram cerca de 54 mil testes de alcoolemia realizados em todo o Brasil, onde nós autuamos 993 motoristas por embriaguez ao volante.
1: Ao todo, os agentes registraram 1.031 sinistros de trânsito, com 66 mortos e 1.074 feridos. Mais de 24 mil veículos foram flagrados com a velocidade acima do permitido, 5.404 motoristas foram autuados por ultrapassagens irregulares, 2.610 por não utilizarem o cinto de segurança e 461 por transportarem crianças fora das cadeirinhas. Reportagem Graziele Bezerra.
2: Pessoas que vivem com doenças raras são acolhidas no Sistema Único de Saúde por um protocolo que já existe há mais de 10 anos.
3: É a Política Nacional de Atenção Integral às Pessoas com Doenças Raras. Ela estabelece procedimentos para diagnósticos, tratamentos e melhoria da qualidade de vida dos pacientes.
2: Nós conversamos com o coordenador de doenças raras do Ministério da Saúde, Natan Monsores, sobre a política e a assistência prestada pelo SUS para quem vive com condições incomuns e de difícil identificação. Acompanhe. Olá, doutor Natan Monsores, um prazer ter o senhor com a gente aqui na Voz do Brasil pra gente falar sobre doenças raras, né? Eu queria que o senhor começasse então dizendo aí pro nosso ouvinte, o nosso espectador, o que que define uma doença como rara e se há alguma estimativa de quantas pessoas existem hoje no Brasil com esse tipo de doença.
4: Doença rara para o Ministério da Saúde é um tema de bastante relevância. Primeiro aqui, né, agradecer pelo convite e desejar aí para todos os ouvintes também um excelente dia. Mas vamos lá, para o Ministério da Saúde, doença rara é aquela que acomete, né, 65 pessoas a cada 100 mil brasileiros. Em sua maioria, essas doenças são doenças de origem genética que afetam predominantemente crianças, mas também podem acontecer, né, em adultos, em pessoas idosas, de acordo com a natureza da própria doença. As estimativas globais que a gente tem para esse grupo de condições é de que entre 2,5%, 3% a 6% de toda a população do planeta seja afetada em algum momento por alguma dessas doenças raras. Então, essa estimativa ela acaba se replicando aqui no Brasil também, tá? Então, é essa faixa. São muitos milhões de brasileiros. Precisar o número é sempre muito difícil, tá? Porque cada doença traz a sua contribuição numérica para o escopo brasileiro. E as doenças que acontecem aqui no Brasil não necessariamente replicam o que acontece em outros lugares do mundo. Mas nesse momento a gente tem trabalhado bastante em melhorar essas estatísticas.
3: Existe hoje uma política nacional de atenção integral às pessoas com doenças raras, né? Como é que essa política estabelece o acolhimento, o encaminhamento para pessoas com doenças raras no SUS, coordenador? Existe alguma diferença em relação ao acompanhamento de uma doença comum?
4: Existem algumas diferenças importantes, sim. Então, um percentual das crianças, né, identificadas com doenças raras vem de uma ação que existe há quase 20 anos aqui no Ministério da Saúde, na verdade há mais de 20 anos aqui, é o Programa Nacional de Triagem Neonatal. É o famoso teste do pezinho, né, do qual é coletada, né, algumas gotinhas de sangue, né, do pé do bebê para fazer uma série de exames e depois, né, essas crianças serão acolhidas pelo sistema de saúde. Então, por exemplo, essa é uma grande porta de entrada que a gente tem. As outras portas de entrada são os serviços de referência em doenças raras. Hoje são mais de 50 serviços no Brasil, boa parte deles está associada aos hospitais universitários, e esses serviços, eles recebem a chancela, a orientação da rede de atenção à saúde do estado, para que os casos, né, suspeitos de doenças raras sejam encaminhados para lá. Esses serviços hoje, eles contam com um exame genômico, por exemplo, que é o sequenciamento de episoma, que ajuda a diagnosticar essas crianças, essas pessoas, né, para que elas consigam alcançar o diagnóstico necessário.
2: Então, eu suponho que quando o médico, ali nos primeiros momentos, né, de acompanhamento do bebê, identifica que ele tem alguma condição e outras doenças mais comuns são descartadas, ele encaminha, então, a família para procurar esse serviço de referência, que o senhor disse que geralmente está nos hospitais universitários, né?

0: O fluxo estabelecido pelos estados geralmente é o seguinte, né? A atenção primária, os postos de saúde, as unidades básicas de saúde, as emergências, né? Algumas dessas crianças e adultos acabam, né, sendo identificados, né, em situações de alguma gravidade já. Essas pessoas são encaminhadas, né, pela regulação, que é uma área, né, da Secretaria de Saúde, que estabelece filas, vagas, processos de atendimento. A regulação encaminha esses pacientes para esses serviços ultra especializados, e lá nesse serviço, o paciente vai ter contato com geneticista, com nutricionista, uma equipe multiprofissional que vai tentar acolher as suas necessidades. Então, o fluxo, de modo geral, é esse. Mas para algumas doenças, não necessariamente o lugar de atendimento é um serviço de referência em doença rara. Então, muitos pediatras, muitos neurologistas, muitos endocrinologistas conseguem conduzir o manejo, o atendimento dessas doenças.
1: Coordenador, nós temos aqui uma pergunta do Marco Aurélio Cardoso. Ele é presidente de uma associação de familiares e pessoas com síndrome de Prader-Willi, uma doença rara que, entre outras coisas, causa hiperfagia, ou seja, fome acima do normal e, consequentemente, obesidade. Ele menciona outro sintoma da doença e faz uma pergunta. Vamos ouvir.
2: A hipotonia neonatal é o principal sinal de alerta da síndrome de Prader-Willi, logo ao nascimento. Sabendo disso, a SPDA Brasil uniu mais de 10 associações de síndromes raras que compartilham esse mesmo sintoma. Como o Ministério da Saúde pode colaborar conosco para divulgar uma diretriz ou fluxo de orientação para os profissionais da rede pública de saúde, ajudando a encurtar a jornada dessas famílias em busca de um diagnóstico precoce?
0: Então, vou responder aqui essa pergunta maravilhosa que dá uma oportunidade da gente entender como é que a rede funciona. A Prader-Willi, um quadro sindrômico, é muito caracterizado por essa questão da hipotonia e da dificuldade, por exemplo, do bebê em fazer a sucção, do peito da mãe, o aleitamento materno, ele fica prejudicado. E logo de início, essa criança tem dificuldades com ganho de peso. Então, olha como é que é importante a gente ter um instrumento da atenção primária, para poder acompanhar isso. Hoje o Brasil disponibiliza para as famílias a caderneta da criança, que é um instrumento, usado pela equipe de saúde da atenção primária, do postinho, da unidade básica de saúde, para poder acompanhar o desenvolvimento dessa criança. Então, se o profissional da atenção primária não consegue preencher adequadamente essa caderneta da criança, boa parte desse processo de suspeita, de que alguma doença rara, esteja ocorrendo naquela situação, ela começa a ser levantada. Para além disso, se essa oportunidade de identificar a doença, no início da sua apresentação aconteça, tem outros marcos de crescimento, outros marcos de desenvolvimento que a gente pode utilizar como rede de saúde, A baixa estatura, por exemplo, essas crianças costumam ter algum grau de deficiência de hormônio do crescimento, costumam ter algumas alterações no desenvolvimento motor, algum grau de deficiência cognitiva também, instalada, além da compulsividade alimentar, que foi falada aí. Hoje, dentro do sistema de saúde, como é que funcionaria esse processo para melhorar o acolhimento, É o desenvolvimento do que a gente chama de linha de cuidado. O Ministério da Saúde, nos últimos meses, tem elaborado algumas linhas de cuidado e tem disponibilizado isso para a população, para os profissionais de saúde também, no sentido de dar as orientações adequadas. Nesse momento, a gente está desenvolvendo uma de doenças neuromusculares, que não é bem o quadro aí de Prader-Willi, mas esse desenvolvimento está permitindo a gente criar marcos também para outras condições que vão ter situações semelhantes, que vão precisar de manejo endocrinológico, de suporte nutricional, de orientação psicológica e comportamental, de apoio educacional. Então, a linha de cuidado é o melhor instrumento que a gente tem na ausência, por exemplo, de medicamentos específicos. No caso de Prader-Willi, há uma deficiência de hormônio de crescimento que costuma ser debatida também entre profissionais para ajudar a conduzir, a manejar a situação. Mas, na ausência de um protocolo, ou na ausência de uma orientação específica de cuidado, a recomendação do Ministério da Saúde é procurar, que esse pai, que essa mãe, que essa família procure um serviço de referência em doenças raras.
3: Para a gente concluir,

0: Então, doutor Natan, quando o senhor mencionou aí, às vezes, a ausência de uma medicação específica para tratar aquela doença, né, que possa servir de cura ou mesmo de tratamento, mas as pessoas encontram outros tratamentos para os sintomas e também tratamento psicossocial pelo próprio SUS, né, inclusive para as famílias.
1: Isso. Recentemente, o Ministério da Saúde anunciou uma iniciativa muito bacana para as mães cuidadoras de apoio psicológico, né? Então, no sentido de acolher essas mães, porque né, o dia a dia né, do cuidado, ele é uma sobrecarga né, importante para a saúde mental dessas mães.
2: Muito bem, nós conversamos com o Natan Monsores, coordenador de doenças raras do Ministério da Saúde. Muito obrigado por sua entrevista aqui à Voz do Brasil.
1: Agradeço pela oportunidade e o Ministério da Saúde fica à disposição de vocês e dos ouvintes para diálogo e esclarecimento.
0: Hoje, 8 de setembro, é celebrado o Dia Mundial da Alfabetização.
2: A data criada pela Organização das Nações Unidas marca a importância desta etapa no desenvolvimento da cidadania de crianças, jovens, adultos e idosos.
0: E o Ministério da Educação ressalta o compromisso com o processo de alfabetização em todas as idades.
3: A alfabetização é um direito fundamental em todas as idades. E para comemorar o dia em que ela é celebrada no mundo todo, o Ministério da Educação ressalta a importância dessa etapa. A qualquer tempo, jovens, adultos e idosos podem retomar os estudos e aprender habilidades que permitem compreender, produzir e utilizar conhecimentos em diferentes situações da vida social. O processo de alfabetização começa quando já se tem as habilidades de ler e de compreender textos curtos, de localizar informações e de escrever palavras. Como explica a secretária de Educação Básica do MEC, Kátia Schweikart, ele segue por toda a vida escolar do estudante, principalmente da criança.
4: A alfabetização começa lá atrás e que ela já pode ser trabalhada por meio das linguagens, por meio do contato com os livros, nos seus processos de aprendizagem. Os efeitos disso vão aparecer e certamente essa criança conseguirá se desenvolver.
3: O Dia Mundial da Alfabetização lembra a responsabilidade de professores, gestores públicos e redes de ensino como agentes nesse processo educacional. A alfabetização é um compromisso compartilhado entre municípios, estados, Distrito Federal e a União, conforme estabelece a Constituição Federal e a legislação educacional brasileira. Reportagem Léo Gomes.
0: Dicas do Enem.
5: Olá, meu nome é Isaac Leal e a minha pergunta é: como eu posso montar um cronograma de estudos?
0: Quem responde é Aran do Lemos, responsável pela coordenação de um cursinho popular.
6: No edital do Enem tem descritos todos os conteúdos que poderão cair na prova. Eu começaria estudando ele. Eu acredito que todas as matérias merecem atenção, até porque o Enem é uma prova que trabalha diferentes competências. Então, numa questão em que você está vendo matemática, pode ser que tenha uma pergunta sobre interpretação textual e vice-versa. Então, é importante que você tenha um conhecimento básico sobre todas as disciplinas. Tem pessoas que conseguem estudar 30 minutos no dia e conseguem se sair bem na prova, mas tem pessoas que precisam de mais tempo. Uma, duas, três horas. A minha dica é que você respeite a sua disponibilidade. É importante que vocês se organizem para estudar com mais antecedência possível. Revisar, responder questões, conversar com a sua rede de apoio e descansar.
0: É isso aí. As provas vão ser realizadas nos dias 8 e 15 de novembro. Se prepare e acompanhe as nossas dicas toda terça-feira aqui na Voz do Brasil e também na radiogov.ebc.com.br.
2: Personagens que marcaram a luta por um Brasil independente.
0: Na Semana da Pátria, vamos conhecer algumas figuras históricas.
2: Seus nomes estão marcados no Livro de Aço, que registra na memória nacional a trajetória dos chamados heróis da pátria.
0: A praça que abriga os três poderes da República em Brasília também guarda a memória daqueles que se dedicaram a um ideal de nação. No Panteão da Pátria, o Livro de Aço reúne os nomes de 49 dos 87 heróis brasileiros oficialmente reconhecidos. Quatro deles estão ligados à independência do Brasil. Joaquim José da Silva Xavier, o Tiradentes, inaugura o Livro de Aço. O historiador Rafael Leporassi explica por que Tiradentes se tornou um herói da pátria, mesmo tendo morrido 30 anos antes da independência do Brasil.
7: Ele fez parte de um movimento que visava a separação de Minas Gerais do Império Português. Para muitos historiadores, é um dos primeiros movimentos a trazer um ideal de fim do pacto colonial.
8: Tiradentes.

0: virou símbolo da Inconfidência Mineira. Quando a trama foi descoberta, acabou condenado à morte. Mas a Inconfidência deixou uma ideia que atravessaria décadas. Anos depois, esse projeto ganhou um articulador, o professor José Bonifácio de Andrada e Silva. Quando Portugal exigia que Dom Pedro retornasse, Bonifácio trabalhou para convencê-lo a permanecer no Brasil. O jornalista e escritor Laurentino Gomes detalha o projeto de Bonifácio.
1: Ele percebe que a única solução para a elite brasileira preservar os seus privilégios era manter o herdeiro da coroa de Portugal no trono e ir por uma via monárquica e não republicana.
0: A independência não foi fruto apenas do dia 7 de setembro. Depois que Dom Pedro decidiu ficar no Brasil, foram meses até o processo ser concretizado. Em 7 de setembro de 1822, durante uma viagem, recebeu cartas de sua esposa, Maria Leopoldina, e de José Bonifácio, que relatavam novas exigências de Lisboa. Do lugar onde estava, às margens do rio Ipiranga, Dom Pedro I decidiu proclamar a independência do Brasil. O historiador Rafael Leporassi destaca que também foi pessoalmente interessante para Dom Pedro I romper com Portugal.
2: Ele voltando para Portugal seria um príncipe. No Brasil ele seria alçado à condição de rei ou até de imperador, que foi o que aconteceu.
0: Após o grito do Ipiranga, houve resistência portuguesa e conflitos em diferentes regiões do país. E nesse cenário, na Bahia, surge mais uma personagem da história da independência. Maria Quitéria. Em 1822, ela fugiu de casa, se disfarçou de homem e entrou para o batalhão de voluntários do príncipe. Quando sua identidade foi descoberta, Maria Quitéria não foi expulsa. Depois da vitória, foi condecorada pelo próprio Dom Pedro I. Mas a heroína acabou esquecida pela sociedade. O jornalista Laurentino Gomes explica que a independência envolveu muitos brasileiros e brasileiras.
1: Na Bahia, no Piauí, no Ceará, nas regiões mais distantes, o Brasil inteiro se envolveu no processo de independência, e sem essa luta, o Brasil hoje não existiria.
0: O Livro de Aço nasceu em 1989, com a inscrição de Tiradentes. Dom Pedro I entrou no livro 10 anos depois, em 1999. José Bonifácio foi inscrito em 2005 e Maria Quitéria em 2018. Tiradentes morreu antes da independência. José Bonifácio ajudou a construí-la politicamente. Dom Pedro proclamou a ruptura e Maria Quitéria pegou em armas para defendê-la. 4 personagens, 4 histórias e 4 maneiras diferentes de olhar para o nascimento do Brasil independente.

0: reportagem, Luana Caro.
1: Do governo federal.
2: Uma realização da Secretaria de Comunicação Social da Presidência da República.
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2: Fique agora com as notícias do Poder Judiciário e do Congresso Nacional. Boa noite.
1: Boa noite, até amanhã.
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4: Ministro Edson Fachin encerra o Encontro Nacional de Corregedores na sede do CNJ em Brasília.
5: STJ entende que defensoria pública habilitada durante prazo recursal tem direito à contagem em dobro desde a intimação.
4: Presidentes do TSE e da Câmara dos Deputados reforçam confiança na Justiça Eleitoral.
5: Boa noite, eu sou Leandro Bezerra.
4: E eu sou Walter Lima.
5: O presidente do Supremo Tribunal Federal e do Conselho Nacional de Justiça, ministro Edson Fachin, participou hoje do Encontro Nacional Integração de Boas Práticas, diálogos entre o CNJ e o Colégio de Corregedores e Corregedoras da Justiça do Brasil, na sede do CNJ em Brasília.
4: As

0: corregedorias são responsáveis por orientar e fiscalizar o funcionamento dos tribunais ditos cartórios.
1: O evento promoveu a cooperação entre as instituições e o compartilhamento de experiências para melhorar os serviços prestados pelo Poder Judiciário.
0: Durante o encontro, o ministro Edson Fachin destacou a importância do diálogo e da atuação da justiça brasileira diante dos desafios atuais.
2: Os dias de hoje reclamam esse diálogo permanente, reclamam que tenhamos uma resposta à altura dos desafios. E eu estou plenamente convencido de que o Poder Judiciário brasileiro está à altura dos desafios que se lhes apresentam no momento contemporâneo. E a justiça brasileira não faltará à legalidade constitucional, por certo, por seus deveres que decorrem da própria Constituição.
1: Você ganhou uma ação na Justiça do Trabalho e mesmo assim não recebeu o seu dinheiro?
0: Para resolver esse tipo de situação e garantir que as decisões judiciais sejam cumpridas, a 16ª Semana Nacional da Execução Trabalhista entrará em ação entre 14 e 18 de setembro em todo o país. Larissa Batista.
3: Com o slogan Seu Direito por Inteiro, a iniciativa é um esforço concentrado para localizar bens de devedores, incentivar acordos e dar mais celeridade ao pagamento dos créditos trabalhistas. Para se ter uma ideia, no ano passado, a campanha movimentou mais de 8 bilhões de reais em 5 dias de evento e promoveu mais de 94 mil audiências e cerca de 24 mil acordos entre trabalhadores e empresas. Quem quiser incluir um processo nesse mutirão pode pedir a inscrição na Vara do Trabalho, nos TRTs ou nos Centros de Conciliação da Justiça do Trabalho, onde o processo tramita. Para mais informações, acesse csjt.jus.br.
1: Presidentes do Tribunal Superior Eleitoral e da Câmara dos Deputados reforçam confiança na Justiça Eleitoral.
0: Pronunciamentos aconteceram na abertura da exposição O Caminho do Voto, na Câmara. Fábio Ruas.
4: O presidente do TSE, ministro Cássio Nunes Marques, disse que a exposição mostra que o caminho do voto vai muito além da cabine de votação. A Justiça Eleitoral percorre uma longa jornada de preparação, fiscalização e auditorias para garantir a segurança do processo eleitoral. Já o presidente da Câmara lembrou que o voto é o resultado de um processo amplo e aperfeiçoado ao longo do tempo. A mostra vai ficar disponível ao público até o próximo dia 21 de setembro.
1: Defensoria Pública habilitada durante o prazo para recurso tem direito à contagem dobro completo desde a intimação da sentença.
0: Essa conclusão é do Superior Tribunal de Justiça, o STJ. Fátima Uchoa.
5: Uma mulher foi condenada a pagar pensão alimentícia e procurou a Defensoria Pública do Paraná quando faltavam 2 dias úteis para o fim do prazo simples de 15 dias. O Tribunal Estadual não conheceu da apelação por considerá-la fora do prazo. Já a terceira turma do STJ a reconheceu como tempestiva, ou seja, dentro do prazo legal. Segundo a ministra relatora Nancy Andrighi, a aplicação do prazo em dobro não altera o dia inicial da contagem do prazo recursal, que permanece o mesmo, mas o que ocorre é apenas a ampliação do termo final e, no caso de apelação, dobra-se o prazo de 15 dias úteis. Assim, o Tribunal do Paraná deverá continuar com o julgamento.
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1: A você uma boa noite.
0: E a

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1: Eu sou Paula Groba.
2: E eu sou Humberto Pinheiro.
1: E estes são os destaques de hoje do Jornal do Senado, que começa agora.
2: Avançam novas regras para proteger investidor de criptomoeda.
1: Senado aumenta a proteção para crianças vítimas de violência no exterior.
2: Reajustes da conta de luz podem ser limitados pela inflação.
1: Boa noite.
2: Boa noite.
1: Quem investe em criptomoedas e outros ativos virtuais poderá ter mais proteção contra o risco de perder dinheiro

0: caso a empresa que administra os recursos tenha problemas financeiros.
1: A Comissão de Ciência e Tecnologia aprovou novas regras para separar o dinheiro dos clientes do patrimônio das empresas. Os detalhes com a repórter Patrícia Oliveira.
2: Se uma corretora tiver problemas financeiros, o dinheiro investido pelos clientes em ativos virtuais, como as criptomoedas, não deve ser usado para cobrir dívidas ou prejuízos da própria empresa. É o que estabelece um projeto aprovado na Comissão de Ciência e Tecnologia. O texto também prevê que essas plataformas tenham um capital mínimo para atuar no mercado, para reduzir o risco de quebrar dessas empresas e de perdas para os investidores, como explicou o relator da proposta, senador Carlos Portinho, do PL do Rio de Janeiro.
3: O Banco Central deverá estabelecer requisitos prudenciais mínimos de capital para funcionamento das corretoras e plataformas de investimento em ativos digitais.
2: O projeto também estabelece medidas para prevenir fraudes, lavagem de dinheiro e o uso de ativos virtuais para financiar organizações criminosas. A proposta segue para a análise da Comissão de Assuntos Econômicos.
0: E empresas podem receber incentivos para contratar mulheres com câncer de mama.
1: Projeto com esse objetivo seguiu para análise do plenário do Senado. Repórter Márcio Maturana.
4: O projeto cria o programa Empresa Rosa e o selo Rosa para inclusão e reinserção no mercado de trabalho de mulheres diagnosticadas em tratamento ou em remissão de câncer de mama. O programa prevê ações de contratação com igualdade de oportunidades, condições adequadas, flexibilização para o trabalho remoto, jornada reduzida e estabilidade no emprego, tudo sem redução da remuneração. As empresas participantes com mais de 10 empregados vão ganhar o selo rosa, válido por 2 anos e renovável pelo mesmo período, que poderá ser usado em publicidades. O texto foi aprovado na Comissão de Assuntos Sociais com parecer lido por Flávio Arns, do PSB do Paraná.
5: A criação de um regime positivo de inserção e manutenção profissional das mulheres em tratamento ou remissão do câncer de mama possui valor social evidente. Além disso, é comprovado que se manter ocupado e produtivo representa um grande apoio psíquico aos pacientes de câncer a obstar ou ao menos dificultar o advento de depressão que muitas vezes os acomete.
4: A certificação vai ser feita por uma comissão composta de representantes do governo, do setor privado e da sociedade civil.
0: O Senado aprovou uma proposta que aumenta a proteção para crianças vítimas de violência no exterior.
1: Se houver indícios de violência ou de outro crime, as autoridades brasileiras poderão deixar de determinar o retorno da criança ao país onde morava com o pai. Repórter Pedro Pincer.
6: A proposta permite às autoridades brasileiras deixar de determinar o retorno de crianças e adolescentes ao país onde moravam com o pai quando houver indícios de que eles ou a mãe brasileira foram vítimas de violência doméstica. A Convenção sobre os Aspectos Civis do Sequestro Internacional de Crianças determina, em regra, o retorno da criança ou do adolescente. A relatora, senadora Mara Gabrilli, do PSD de São Paulo, fez ajustes para dar mais clareza e segurança jurídica ao texto. Para ela, a principal inovação da proposta é reconhecer que a violência doméstica pode constituir risco suficiente para autorizar a autoridade brasileira a ignorar a regra de retorno da criança ou do adolescente ao país estrangeiro.
7: E a proposição, ela contribui para que a exceção de grave risco deixe de ser interpretada de modo restritivo, permitindo que situações de violência, ainda que contra a genitora, sejam juridicamente consideradas como fatores de risco à criança.
6: Como sofreu mudanças, o texto retorna à Câmara dos Deputados.
0: Migrantes, refugiados e pessoas sem nacionalidade reconhecida por nenhum país que chegarem ao Brasil poderão ter acesso a serviços de acolhimento do Sistema Único de Assistência Social.
1: É o que prevê um projeto que começa a ser analisado pelo Senado. A proposta busca garantir dignidade à pessoa que, muitas vezes, são obrigadas a deixar deixar seus países por causa de guerras, fome ou perseguição. Repórter Alexandre Campos.
8: Pelo texto, o direito aos serviços de acolhimento será exercido sem a necessidade de apresentação de documento não exigido em lei, a inscrição no CPF,

0: e comprovantes de residência e de regularidade migratória. Autor do projeto, o senador Paulo Paim, do PT do Rio Grande do Sul, lembrou que muitos desses migrantes fogem de guerras, da fome ou de perseguição e, quando chegam ao Brasil, precisam de um acolhimento digno e continuado.
1: Mais do que atender situações emergenciais, queremos transformar o acolhimento em uma política permanente do Estado brasileiro. O projeto também ajuda a fortalecer a estrutura dos municípios, reduz a dependência de recursos internacionais e melhora as condições de atendimento. Isso é política humanitária.
0: A proposta vai além ao garantir a unidade familiar para evitar que, a depender do encaminhamento dado no atendimento, pais e filhos acabem ficando separados. A comunicação entre os profissionais de assistência social e os migrantes deve contar com tradução e mediação intercultural, e os documentos de viagem e de identificação não poderão ser retidos.
2: Avançou no Senado o projeto que autoriza o porte de armas de fogo para membros da Defensoria Pública da União, dos Estados e do Distrito Federal.
3: Uma emenda estendeu o benefício a integrantes da Advocacia Geral da União e procuradores estaduais e distritais. Repórter Bruno Lourenço.
4: O projeto altera o Estatuto do Desarmamento para permitir que defensores públicos da União e dos Estados, além de membros da Advocacia Geral da União e procuradores dos Estados e do Distrito Federal, tenham direito ao porte de arma de fogo. O relator, senador Flávio Bolsonaro, do PL do Rio de Janeiro, ressaltou que esses profissionais lidam rotineiramente com situações perigosas.
5: Há, portanto, na atuação do defensor público, risco de ameaças reais, violência física, retaliações de facções criminosas e de partes envolvidas em processos judiciais. Além da necessidade de visitas constantes a presídios, há disputas sensíveis de guardas de filhos ou posse de terra que tenham gerado hostilidade extrema das partes contrárias.
4: A proposta seguiu para a Comissão de Constituição e Justiça.
2: Diminuir as filas do INSS é o objetivo da lei promulgada pelo Congresso Nacional nesta terça-feira. A norma reduz de 45 para 30 dias o prazo para um processo ser incluído no programa de gerenciamento de benefícios, que abrange monitoramento especial e força-tarefa dos servidores. A nova legislação amplia ainda a finalidade do programa, que passa a incluir a análise de reconhecimento inicial de direitos, reavaliação e revisão de benefícios previdenciários e assistenciais.
3: No Congresso Nacional, o texto foi analisado por meio de medida provisória e recebeu aprovação dos senadores no início do mês. A relatora da proposta, senadora Zenaide Maia, do PSD do Rio Grande do Norte, destacou a necessidade de dar mais agilidade à análise dos processos. De acordo com ela, a demora em obter uma resposta do INSS afeta especialmente pessoas que dependem de auxílios da Previdência para despesas básicas.
6: O principal beneficiário dessa medida é o cidadão que depende do INSS para o reconhecimento de direitos de natureza alimentar, aposentadorias, benefícios por incapacidades e benefícios assistenciais.
2: E a inflação pode ser o limite para reajustes da conta de luz, é o que diz um projeto aprovado na Comissão de Infraestrutura.
3: O texto ainda cria um regime especial para frear aumentos na região norte e determina que a Agência Nacional de Energia Elétrica adote índice ou metodologia para os reajustes anuais das tarifas de energia elétrica. Agora, o projeto será analisado pela Comissão de Assuntos Econômicos. Edição de Paulo Groba e trabalhos técnicos de Eliseu Caires. O Jornal do Senado fica por aqui. Acompanhe agora as notícias da Câmara dos Deputados. Boa noite.
2: Boa noite e até amanhã.
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8: Câmara diminui restrições legais para benefícios concedidos a data centers.
9: Avança projeto de lei que aumenta a punição para crimes contra os idosos.
8: Deputados alteram o programa de gratificações para reduzir as filas do INSS.
9: Boa noite. A Câmara aprovou medida provisória que muda o programa de gratificações destinado a reduzir as filas do INSS. O repórter Marcelo Larcher explica as mudanças.
10: O plenário da Câmara aprovou medida provisória que altera o programa criado no ano passado para permitir gratificações como maneira de reduzir as filas de perícia e análise.

0: de benefícios do INSS. O texto amplia o alcance do programa que, quando foi criado, priorizava a revisão de benefícios já concedidos. Agora, esses processos terão a mesma prioridade dos pedidos novos. Além disso, reduz de 45 para 30 dias o prazo de espera para que um processo entre no programa. O Programa de Gerenciamento de Benefícios foi criado por uma medida provisória em 2025. Ele permite pagamentos extraordinários para servidores que trabalham com a revisão de benefícios e na análise do pagamento do Benefício de Prestação Continuada, ou BPC. Esse pagamento extra é de R$68 por processo concluído para servidores do INSS e de R$75 por perícia ou análise de documento para os médicos da Perícia Médica Federal. O programa está previsto para acabar no fim do ano. De acordo com o INSS, as medidas deram resultado. Entre janeiro e junho deste ano, o número de processos pendentes de análise ou de perícia médica inicial caiu de 2.700.000 para 1.700.000. Já os processos com tempo de espera superior a 45 dias passaram de 1.700.000 para apenas 557.000. O deputado Reginaldo Lopes, do PT de Minas Gerais, disse que a medida é importante para a população mais carente, que depende de benefícios previdenciários.
1: Já conseguimos diminuir a fila em 76% até o mês de agosto. E agora, no mês de setembro, nós vamos zerar a fila do INSS.
0: A medida provisória que altera o programa criado no ano passado para permitir gratificações como maneira de reduzir as filas de perícias e análises dos benefícios do INSS foi aprovada também pelo Senado e já pode virar lei. Da Rádio Câmara de Brasília, com informações de Antônio Vital, Marcelo Larcher.
2: Justiça.
3: Tião Medeiros, do PP, defende a suspensão do reconhecimento dos estudos de demarcação da terra indígena Tecorá-Guabirá, no oeste do Paraná. Relator da matéria na Comissão de Agricultura, ele afirma que o procedimento da FUNAI desrespeitou o marco temporal adotado pelo Congresso para as demarcações.
4: Tião Medeiros também cita decisões da Justiça que interromperam o processo por falhas nos estudos de identificação da área. De acordo com o parlamentar, a medida fortalece a segurança jurídica e reduz os conflitos na região.
2: Segurança Pública.
3: A comissão da Câmara aprovou o aumento de penas para crimes contra idosos. A repórter Paula Bittar acompanhou a votação.
5: A Comissão de Constituição e Justiça da Câmara aprovou um projeto que altera o Código Penal para aumentar as penas para os crimes de lesão corporal, abandono, constrangimento ilegal e estelionato praticados contra pessoas idosas. Pelo texto, em casos de lesão corporal, a pena será de 1 a 3 anos de reclusão, podendo ser aumentada em 1/3 se for qualificada. A pena atual para lesão corporal simples é de 3 meses a 1 ano de detenção. Para o estelionato, o projeto prevê aumento de pena de 1 a 2/3. A pena poderá ser aplicada em dobro se a vítima tiver 80 anos ou mais. Nos crimes de abandono de incapaz ou constrangimento ilegal, as penas poderão ser aumentadas, respectivamente, pela metade e em 1/3. O constrangimento ilegal ocorre quando alguém, por violência ou grave ameaça, força outra pessoa a fazer o que a lei proíbe ou a deixar de fazer o que a lei permite. Também ocorre quando o autor reduz a capacidade de resistência da vítima. A relatora na comissão, deputada Renilce Nicodemos, do MDB do Pará, disse que a proposta está de acordo com os preceitos constitucionais.
6: Proteger quem construiu a história do nosso país é também defender a dignidade e o respeito que toda pessoa merece. É uma medida importante para combater a violência e os crimes contra essa parcela da população e garantir uma resposta mais firme de quem comete esse tipo de violência. Estamos trabalhando para garantir que nossos idosos tenham seus direitos respeitados e possam viver com mais segurança, dignidade e proteção.
5: O projeto que aumenta penas para os crimes de lesão corporal, abandono, constrangimento ilegal e estelionato praticados contra pessoas idosas ainda depende de aprovação pelo plenário da Câmara antes de seguir ao Senado. Da Rádio Câmara de Brasília, Paula Bittar.
4: Jefferson Campos, do PL de São Paulo, defende proposta que reduz a idade mínima de imputabilidade penal no Brasil. O texto estabelece que jovens entre 12 e 16 anos respondam penalmente por crimes contra a vida, hediondos ou cometidos com violência e grave ameaça.
3: Jefferson Campos entende que a medida busca combater a impunidade e conter o recrutamento de adolescentes por organizações criminosas. Na visão dele, a medida é fundamental para garantir

0: A punição proporcional de crimes graves.
1: Júnior Lourenço, do MDB do Maranhão, quer capacitar profissionais de beleza e estética para identificar sinais de violência contra a mulher. De acordo com o deputado, a ideia é ampliar a rede de apoio e facilitar o acesso das vítimas aos serviços de proteção.
0: Júnior Lourenço explica que o projeto inclui cabeleireiros, manicures, pedicures, depiladores, maquiadores e esteticistas. Eles devem orientar as mulheres sobre canais de denúncia e serviços públicos, além de, com autorização da vítima, acionar os órgãos competentes.
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0: A Câmara aprovou o projeto que diminui restrições legais para benefícios concedidos a data centers, resseguradoras e pequenos municípios. O repórter Marcelo Lascher explica as exceções.
1: A Câmara dos Deputados aprovou o projeto que permite que benefícios tributários concedidos a empresas de data centers, resseguradoras e as instituições beneficiadas por Programa Federal de Financiamento de Ações de Combate ao Câncer fiquem fora de restrições impostas pela Lei de Responsabilidade Fiscal em 2026. O projeto permite ainda que municípios de até 65 mil habitantes não precisem comprovar que arrecadam todos os impostos de sua competência para poder receber repasses federais ou estaduais. Essa exigência também é prevista na Lei de Responsabilidade Fiscal. O projeto foi apresentado pelo deputado licenciado José Guimarães, hoje ministro das Relações Institucionais da Presidência da República. A proposta original beneficiava empresas localizadas em áreas de livre comércio e o setor de bens de capital. Mas o texto foi alterado pelo relator, deputado Isnaldo Bulhões Júnior, do MDB de Alagoas. O texto final permite que benefícios fiscais concedidos a empresas de data centers, resseguradoras e instituições beneficiadas por Programa Federal de Financiamento de Ações de Combate ao Câncer não precisem ser acompanhados de estimativa de impacto financeiro e orçamentário para entrar em vigor. O projeto também dispensa a obrigação de demonstrar que a renúncia de receita não afetará as metas fiscais ou que será compensado pelo aumento de receita. O relator da proposta, Isnaldo Bulhões Júnior, diz que a medida é especialmente importante para atrair investimentos para o setor de data centers, beneficiado no início do ano pela criação do Regime Especial de Tributação para Serviços de Data Center, o REDATA. Entre outras medidas, o programa suspende a cobrança de tributos federais para a compra de máquinas e equipamentos destinados a centros de processamento de dados. Para Isnaldo Bulhões, o Brasil é um dos países mais procurados por empresas para instalação de centros de processamento de dados.
2: Trata-se de um setor intensivo em investimentos e marcado por elevada competição internacional na escolha da localização de novos empreendimentos em todo o mundo. Circunstância que recomenda a existência de um ambiente tributário capaz a favorecer a atração e a realização destes investimentos no Brasil.
1: Mas a exceção das regras da Lei de Responsabilidade Fiscal para municípios com menos de 65 mil habitantes foi criticada pelo deputado Gilson Marques, do Novo de Santa Catarina.
3: Aqui existe uma regra que lá atrás, não estou dizendo que é sensacional e perfeita, mas é a Lei de Responsabilidade Fiscal. Agora, o que esse texto faz? Dizer que não é bem assim, que pode ter uma exceção, que pode ser diferente, que esse ano não precisa ser assim. É inacreditável, eu não sei porque se aprova uma regra e depois diz que essa regra não precisa mais ser respeitada.
1: O projeto que cria exceções na Lei de Responsabilidade Fiscal para municípios com menos de 65 mil habitantes, empresas de data centers, resseguradoras e instituições beneficiadas por Programa Federal de Financiamento de Ações de Combate ao Câncer foi aprovada também pelo Senado e já pode virar lei. Da Rádio Câmara de Brasília, com informações de Antônio Vital, Marcelo Larcher.

0: Oliveira Maia, do União da Bahia, solicita a realização de uma sessão solene em homenagem à pesquisadora Tatiana Lobo Coelho Sampaio, da Universidade Federal do Rio de Janeiro. Ela lidera pesquisas com a polilaminina, uma proteína que pode contribuir para a recuperação de lesões na medula espinhal.
1: Arthur Oliveira Maia destaca que estudos com animais e testes experimentais iniciais em humanos apresentaram resultados promissores na recuperação de movimentos. Segundo o deputado, a pesquisa pode representar um avanço no tratamento de casos graves de paralisia.
2: Consumidor.
0: João Maia, do PP do Rio Grande do Norte, é favorável ao projeto que amplia a proteção de passageiros obrigados a despachar a bagagem de mão durante viagens de avião. De acordo com a matéria, a companhia deverá informar o motivo da exigência sem cobrar valor adicional pelo despacho.
1: A proposta apoiada por João Maia também obriga as empresas aéreas a oferecer canais gratuitos para reclamações sobre o despacho compulsório. O passageiro deverá receber orientações sobre seus direitos em casos de extravio, avaria ou violação da bagagem.
2: Cultura.
0: Projeto reconhece a Irmandade da Boa Morte de Cachoeira no Recôncavo Baiano e sua festa como manifestações da cultura nacional. Alice Portugal, do PCdoB, destaca que a confraria, formada por mulheres negras e descendentes de pessoas escravizadas, é uma das mais antigas tradições religiosas do Brasil.
1: Alice Portugal explica que o grupo surgiu como forma de resistência diante da opressão, garantindo sustento coletivo e apoio a mulheres negras após a escravidão. A deputada afirma que o reconhecimento nacional pode ampliar o acesso da manifestação a políticas públicas de preservação cultural.
3: A renda delas foi responsável por compra de alforrias, acolhimento de mulheres negras marginalizadas, consolidando-se como importante símbolo, não é, de luta pela liberdade e por dignidade dessas populações escravizadas. Então, esse grupo, que data aproximadamente de 1810, a partir de escravas vindas da África, se consolidou como uma manifestação cultural e todos os anos acontece a festa. Então, nós estamos reconhecendo a Irmandade e a festa como manifestações culturais nacionais.
2: Trabalho.
0: Os deputados aprovaram projetos que aumentam estrutura e reajustam valores de custas da Justiça do Trabalho. A repórter Cibele Comanetti tem outras informações.
4: A Câmara dos Deputados aprovou 3 projetos que trazem mudanças para a Justiça do Trabalho. 2 deles modificam a estrutura, com a criação de novas varas no Rio de Janeiro e de cargos de desembargador em Goiás. E um reajusta os valores das custas da Justiça Trabalhista, que estavam defasados há mais de 20 anos. Esse projeto foi apresentado pelo Tribunal Superior do Trabalho em 2022, com a justificativa de que o último reajuste aconteceu em 2002. O texto aprovado, apresentado pela relatora deputada Soraya Santos, do PL do Rio de Janeiro, estabelece que o menor valor será de R$12,02, o maior de R$2.163 e que as custas judiciais terão reajuste automático anual. A proposta também cria um fundo que receberá o valor das custas e de outras receitas, como o pagamento de inscrições em concursos públicos. O propósito é financiar a modernização tecnológica da Justiça do Trabalho. Outro projeto aprovado transforma 7 cargos vagos de juiz do trabalho substituto em 4 cargos de desembargador, 5 cargos em comissão e 3 funções comissionadas no Tribunal Regional do Trabalho da 18ª Região, em Goiás. Segundo o Tribunal Superior do Trabalho, a mudança não representa custos extras. A proposta foi criticada pela deputada Adriana Ventura, do Novo de São Paulo.
5: Este projeto que faz amplia permanentemente a estrutura do segundo grau de Justiça do Trabalho. Fala que os cargos estão vagos e a gente pensa que está redistribuindo e está transformando, mas na verdade hoje esse dinheiro não sai da caixinha. Outra coisa importante, além dos novos desembargadores, nós temos 8 novos cargos sendo criadas, inclusive funções comissionadas.
4: O terceiro projeto aprovado, em análise há mais de 10 anos, cria 12 varas do trabalho, além dos cargos de juiz, juiz substituto, analistas e cargos de comissão necessários para o funcionamento delas, no Tribunal Regional do Trabalho.

da primeira região no Rio de Janeiro. Segundo o relator, deputado Marcelo Crivella, do Republicanos do Rio de Janeiro, as novas varas vão ampliar a capacidade de atendimento à população em 9 municípios do Rio. O projeto foi criado

0: defesa das mulheres e homens que produzem nesse país. Então o TST é importante, e essa inovação, como chamaram aqui, a justiça eleitoral também não tem nos Estados Unidos, ela é fundamental para nós aqui. Então a gente não pode ter parâmetros de modelos dos outros, nós temos que entender o papel da justiça do trabalho no Brasil.
1: Os três projetos que aumentam a estrutura e o valor das custas da justiça do trabalho seguiram para análise do Senado. Da Rádio Câmara de Brasília, com informações de Antônio Vital, Cibele Comanete.
2: Eli Borges, do Republicanos do Tocantins, relatou projeto que amplia de 60 para 120 dias o período de contratação de trabalhadores safristas. Segundo o deputado, a proposta busca reduzir a burocracia e garantir mais segurança, tanto para empregados quanto para empregadores do campo.
3: Então, nós ampliamos de 60 para 120 dias, melhoramos a questão da segurança do trabalhador no aspecto dos direitos que ele tem, direitos para garantir que ele faça um trabalho e não tenha seus problemas em algum acidente, etc. Mas também dando para quem emprega mais facilidade, mais segurança e menos burocracia para ele contratar as pessoas em um período que foi ampliado com esta proposta.
4: Eli Borges destaca ainda que o período trabalhado ficará devidamente registrado, o que permite sua contabilização para os direitos do trabalhador. Se aprovado pelas comissões temáticas, o projeto seguirá para análise no Senado.
2: Silvia Cristina, do PP de Rondônia, se manifesta a favor da proposta que prevê a transposição de ex-servidores dos antigos territórios de Rondônia, Roraima e Amapá para os quadros federais. A deputada acredita que a medida faz justiça a quem ajudou a construir esses estados.
5: Essa é uma pauta muito sensível, até porque quem realmente construiu o estado de Rondônia, Roraima e Amapá foram os ex-territorianos, pessoas que chegaram lá quando nada ainda tinha acontecido nesses estados. E hoje é questão de justiça que eles sejam transpostos aos quadros federais. Uma luta, infelizmente, que já acontece há muitos anos, sem dar a devida atenção para que se faça justiça com esses ex-territorianos.
4: Silvia Cristina critica o que chamou de demora na tramitação da proposta e lembra que muitos ex-territorianos morreram sem ter o direito reconhecido. A parlamentar defende que a matéria avance rapidamente até a votação em plenário para garantir dignidade aos servidores.
2: E Andra Moura, do União de Sergipe, propõe criar um piso salarial nacional de R$ 3.400 para conselheiros tutelares, com reajuste anual pelo INPC. O projeto fixa a remuneração mínima em todo o país e garante a inclusão da categoria no PASEP.
4: Na visão de Andra Moura, a medida, além de corrigir as diferenças salariais entre municípios, valoriza o trabalho de proteção a crianças e adolescentes. A deputada entende que garantir condições dignas de remuneração melhora a qualidade dos serviços prestados à população.
2: Termina agora o Jornal Câmara dos Deputados, produzido pela Rádio Câmara, com trabalhos técnicos de Everson Urani e apresentação

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Aí o baile de campanha, não falta animação, chora uma gaita velha e geme um violão. Rádio Sintonia 94.7 FM, boa noite, Sintonia. A hora certinha pra vocês, estão aí curtindo o nosso programa, agora são 22:07, 22:07. Pra você curtindo nossa programação, obrigado, obrigado pela sua companhia, obrigado pela audiência. Vamos juntos aí até a meia-noite. Até a meia-noite vai com vocês aí, terça-feira, hoje, 8 de setembro de 2026. Sempre agradecendo a companhia e a audiência, todos aí que estão ligadinhos, curtindo o nosso programa. O Arno Lichtensfeld, do Jardim América, tá aí curtindo nossa programação. Um abraço, obrigado pela audiência. É isto aí. Muito bem, deixa eu ver quem mais aqui. A minha amiga Nilda Bauer oferecendo música para o moço mais fofinho da sintonia, que é o Diogo W. Maciel, que está de aniversário hoje. Também para você e para Cleusa Carlos. Valeu, um abraço, minha amiga Nilda. Tudo de bom para você. E parabéns então aí pro Diogão, né? E aniversário hoje, homenagem aí da Nilda. Muito bem, e na música boa não para por aqui, chegando agora a música com o Mano Lima. Mano Lima, essa, quem gosta dessa música aqui é o meu amigo Zé Rosa, estiver nos ouvindo, é pra ti, Zé, puxo do queixo.

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0: bom não se mistura. Ouvimos aqui com o Crioulo dos Pampas. Rádio Sintonia 94.7 FM. É o nosso Boa Noite Sintonia. Hora certinha pra você que tá aí curtindo nosso programa. 22h23 agora, 22h23. Vamos até a meia-noite aí com muita música, com alegria, você aí curtindo nosso programa. Obrigado, obrigado pela companhia, obrigado pela audiência. Quem tá chegando agora na sequência pra cantar aqui é o saudoso Moraizinho e o Guasca de Fora.
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0: Moreno Batista, Recanto Campeiro, é Rádio Sintonia 94.7 FM. Boa noite, Sintonia até a meia-noite, 22:36. Chegando Brilhação, Cama Vazia. Boa noite.
1: Vamos lá!

Perigosa e linda. Foi a música que você ouviu aqui no nosso Boa Noite. Boa noite, sintonia até a meia-noite com vocês. E agradecendo sempre a sua companhia, a sua

audiência, você que tá aí curtindo a nossa programação, muito obrigado pela sua companhia, obrigado pela audiência, vamos juntos aí até a meia-noite. E a música não para, chegando agora os Filhos do Rio Grande. Filho do Rio Grande canta para nós a música de Alma Campeira.

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A hora certinha, minha gente. A hora certa aqui na Sintonia 94.7 FM. São 23:06. 11:06. Agradecendo aí a companhia e a audiência, vocês que estão aí curtindo o nosso programa. Obrigado, obrigado pela sua companhia, obrigado pela audiência. Vamos juntos aí até a meia-noite com o nosso Boa Noite Sintonia. Chegando agora a música com Daniel, para falar a verdade.

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0: Olha a hora, minha gente, confira agora 23:20, 11:20. Você tá ouvindo a Rádio Sintonia 94.7 FM. Boa noite, Sintonia. Até a meia-noite na sua companhia, nesta terça-feira, 8 de setembro, 2026. Quem chega agora para cantar é o Som 7. Até quando?
1: Ei, Sheila, você não está acreditando nas coisas que andam falando de mim por aí, né?
2: Por quê? Tá com a consciência suja, né?

0: Banco em Dó Maior é a música que você ouviu aqui no nosso Boa Noite Sintonia, quando são 23h30. 11:30 da noite. Agradecendo aí a sua companhia, a sua audiência, vamos juntos até a meia-noite, com muita música, com muita alegria para você que tá aí curtindo o programa. Primeiro tem um intervalo e depois na sequência tem a música com Gengilvani, Espuma de Cerveja.
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Aí, ô, sangue latino, algo mais, é Rádio Sintonia 94.7 FM, chegando ali no finalzinho do nosso programa, mas antes tem ainda o Guilherme e o Santiago, Mentiras de Amor.

Mentiras de Amor. Ouvimos aqui com Guilherme e Santiago. Ficamos por aqui, agradecemos a sua companhia, a sua audiência, você que chegou conosco aqui em mais um programa Boa Noite Cinturinha. Amanhã a gente volta. Amanhã tem Voz do Brasil às 19, né? Que amanhã é dia de jornada esportiva. E depois da jornada esportiva a gente tem o Boa Noite Cinturinha. Tá beleza? Então, até amanhã. Encerramos com a oração pela paz mundial. O infinito amor de Deus flui para o meu interior e em mim resplandece a luz espiritual de amor. Essa luz se intensifica. Cobre toda a face da terra, preenche o coração de todas as pessoas com espírito de amor, paz, ordem e convergência para o centro. A harmoniosa vida de Deus ilumina o universo e no mundo reina a paz. Boa noite.

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2: Mas falando lá da comunidade, outro dia tinha um piazote que queria casar e foi lá falar com o Osvaldo, que era um vizinho do Tonho. Tinha uma moça muito bonita, mas aqueles velhos sistemáticos. Ele disse, não, pra casar com a minha filha, o cara tem que ser macho. Ele disse, mas eu sou de coragem. Não, mas não é só isso. Tem que tirar as calças e sentar em cima daquele ninho de formiga, ficar 5 minutos. Aquelas formigas ardidas que mordem. Pois o rapaz foi lá e sentou em cima das formigas. Levantou de lá, deu uma chacoalhada e falou, agora posso casar? Ele disse, você tá louco? Se suma daqui. Não, mas eu fiz o que o senhor mandou. Por isso mesmo, você não tem dó nem da tua bunda, muito menos a da minha filha.
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1: O segredo dos flamingos. Flamingos adquirem sua cor rosa vibrante por causa da alimentação. Eles consomem uma grande quantidade de algas e crustáceos ricos em carotenos, pigmentos naturais que dão a cor rosa às penas. Se não consumissem esses alimentos, os flamingos seriam brancos ou cinzas, mostrando a importância da dieta para sua aparência.

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maior multa de trânsito que se conhece foi emitida na Suíça, onde a penalidade é proporcional à renda do infrator. O milionário, que evita se identificar, pagou US$ 1 milhão por ter furado um sinal vermelho. O Guinness Book, livro dos recordes, garante que o menor carro do mundo com licença particular é o inglês

0: Windup. Ele tem um pouco mais de 1 metro de altura e 129 centímetros de comprimento e 66 centímetros de largura. O veículo pode atingir até 60 km/h. E quem fabrica mais carros é a Toyota. São 13 mil unidades por dia. É também a marca mais adquirida do planeta.
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2: Às vezes um relacionamento não quer dizer que eu não falo te amo de cara que eu não tô gostando, né? Pois é.

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1: Falando de fenômenos naturais poderosos, você sabia que um único raio pode conter até 1 bilhão de volts? Isso seria energia suficiente para iluminar uma cidade pequena por alguns minutos. Não é à toa que os raios são tão impressionantes.
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1: E aí, você sabe por que que o bebê chora sem lágrimas? E quando elas começam a aparecer? As lágrimas responsáveis pela lavagem e lubrificação dos olhos só começam a ser produzidas a partir dos 2 primeiros meses de idade. Antes disso, o bebê realmente chora a seco. Nesses primeiros 60 dias,

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2: Atenção, produtor. 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A iniciativa faz parte das ações de formação profissional rural e promoção social. As capacitações contemplam áreas como gestão,

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1: Como ser uma pessoa mais compreensiva? O escritor português José Saramago disse: o difícil não é viver com as pessoas, a dificuldade está em compreendê-las. Quando conseguimos ser mais compreensivos, despertamos intrinsecamente a capacidade intelectual de ouvir, entender e acolher certas atitudes das pessoas que estão na nossa volta. Mas você pode perguntar: Dalmir Santana, como eu posso ser uma pessoa mais compreensiva? Ouça com muita atenção, pois há duas ações importantes para serem colocadas em prática. A primeira ação é de ser uma pessoa menos egoísta. É horrível quando alguém fala: eu disse que isso iria acontecer. Eu falei, eu já sabia disso. Essas palavras em nada colaboram para você ser uma pessoa mais compreensiva. Muitas vezes é preciso aceitar a opinião da outra pessoa, embora você discorde por um motivo ou outro. A segunda ação é de prestar mais atenção nos sinais que as pessoas estão demonstrando quando falam com você. Em algumas ocasiões, precisamos perceber que os braços cruzados, as mãos fechadas e os olhos sendo direcionados para outros lugares revelam desinteresse. Fique alerta para não julgar e observe que alguns comportamentos revelam muito para ajudar você a ser uma pessoa mais compreensiva. Se você já aplica no seu cotidiano essas duas ações, os meus leais parabéns. Quando compreendemos o próximo, estamos permitindo compreender a nós mesmos de uma maneira mais inteligente. Para viver melhor, é necessário praticar a

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4: Bom dia, bom dia da sintonia pra você. 5:04, olha a hora, 5:04, bom dia, bora que bora, vamos que vamos. É mais uma quarta-feira, hoje já é 9 de setembro de 2026. Seja bem-vindo ao nosso Bom Dia Sintonia no ar nesta manhã de quarta-feira.
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4: Por aqui tô eu pra te fazer companhia nessa parceria, eu de cá, você de lá. Vamos juntos pra você que é dos nossos, que é do cedo, que é das madrugadas.
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4: Curtindo o nosso bom dia. Soninho tava bom, né? Ei, que a sonequinha tava boa. Mas aí já tocou o despertador, daí não tem jeito, tem que pular, tem que acertar. E o galo, velho, começou naquela cantoria. E o povoareto que tá aí na carona. Bora que bora então pra mais um dia. Programa Bom Dia Sintonia, recheado de atrações para você ouvinte, para deixar você muito bem informado, para trazer boa música, tem o seu recado, tem o seu alô, tem o seu bom dia valendo por aqui também. Aqui você fala com a gente, você conversa com a nossa audiência, aqui você tem voz, aqui você tem vez, na programação da líder de audiência, no programa que deixa eu te contar, que é líder de audiência na programação da Sintonia também, viu? É graças a você que cada vez tá mais cedinho, né? Acorda mais cedinho, liga o rádio mais cedinho, vai curtindo a nossa programação. Povoareto cada vez mais cedo começando aí. E cedo garrado curtindo com a gente. Falando nisso, tá na linda já? Tá trabalhando, é? Para você trabalhador da cidade, para você trabalhador do interior, que seja uma quarta-feira. É quarta-feira, já viu? É quarta-feira, não é terça não. Hoje é quarta já. Que seja um dia muito produtivo.

0: um dia abençoado por Deus, repleto de coisas boas e de muitas alegrias, de muita felicidade, de muita sintonia na sua vida.
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0: E sabe, né? E não custa nada a gente agradecer aí por mais esse dia, por mais essa oportunidade. Já quero começar agradecendo também aí, né, a você ouvinte, a todas as mensagens de carinho, todos os recados que eu recebi ontem. É, ficando mais velhinho, ficando mais experiente. Ou seja, acordei com uma dorzinha a mais nas costas aqui, a junta ali já tá doendo um pouquinho mais. Eita, nós! Mas agradecerei, né, a todos os ouvintes, né, aos nossos amigos que ao longo desses 26 anos, né, de rádio a gente fez, né, muitos que a gente não conhece pessoalmente, que a gente conhece apenas aqui através das ondas do rádio, mas foram aí centenas de mensagens, né, de carinho ontem, felicitando o Diogo pelo aniversário. Então, de coração mesmo, fico muito feliz. Né, é aquela energia, aquele gás a mais aí, né? Que muitas mensagens também pelo trabalho que a gente desenvolve aqui no rádio, pelo Bom Dia Sintonia e tudo mais. Então, é aquela força, né? Aquela energia extra pra gente continuar. Parece que estamos no caminho certo. Parece que estamos no caminho certo. E assim que a gente vai continuando, né? Então, agradecer de coração a todos aí que mandaram mensagem. E até na madrugada chegando mensagem ainda. De coração mesmo, agradecer a todos. E agradecer também a Papai do Céu, né? Por mais essa oportunidade, esse novo ciclo aí que vai iniciando, que vai começando. E aí, bora agradecer por mais esse dia, mais essa oportunidade de vida? Papai do Céu nos abençoe, nos proteja, nos guarde, nos ilumine, nos conduza. E a sua quarta-feira, o seu dia vai ser abençoado, viu? Vai ser maravilhoso, vai ser muito produtivo. E bora com tudo. Vem com tudo, vem com o nosso.

0: 5:08, minutos confirmando por aqui. Olha a hora, 5:08. Quer mandar o seu bom dia com a gente? Tá valendo. 9192-0947. Tem informações por aí? Manda pra gente também, seja o nosso repórter da comunidade. Quer mandar sua mensagem por áudio? Mensagens aí de 15 até 20 segundos. E olha que em 20 segundos fala bastante coisa, hein? Eu sei bem como é que é. Pode mandar sua mensagem por áudio também. 9192-0947. Pra você interagir aí com a gente nas manhãs aqui do nosso Bom Dia Sintonia.
1: Bom dia, aqui é o Sérgio Pereira, Padrão Lajeado. Dá um abraço pra você da Rádio Sintonia, pra Madrinha Maria, com o Padre Itamar, com a Solana, filha de Ismael, irmão de Leuigo, a todos os ouvintes do setor de obras.
0: Abraço, valeu, Sérgio Pereira, povaredo lá de Chapadão do Lajeado, curtindo com a gente. Bom dia, Sintonia. Alô, Adelaide Martendal do Rio Antinho, Petrolândia. Bom dia pro Adélio de Moraes, também tá aí agarrado cedo, curtindo com a gente.
2: Alô, Diogo, que é o Manuel Cedrinho, um abraço pros meus amigos.
0: Alô, seu Manuel, povaredo do Cedrinho, Petrolândia. Boa quarta-feira, bom dia.
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0: 5:09. E a gente começa bem demais a programação de hoje. Os Garotos de Ouro. Bom dia, Sintonia.
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1: É desse jeitinho, nosso bom dia nas manhãs aqui da sua Sintonia. Tem prestação de serviço, tem utilidade pública, o rádio a serviço da comunidade. 5:15, agora 5:15. Bora mandar um recadão, bora mandar o seu bom dia com a gente por aqui. Alô, Adair Ferreira no Faxinal Vila Nova, garrada todas as manhãs cedo aí na programação do nosso bom dia. Bom dia, jovem, vai falando daí que nós vamos te escutando daqui, viu? E é bem desse jeito, vamos naquela correria, naquela gritaria cedo. Alô, Krieger, um abraço pra todos os guerreiros das madrugadas aí. Pô, parece que cedo já tá na lida. Galera do Distrito Industrial aqui do Poranga, pô, valendo da Proaço aí, é, quando já tava chegando aqui na reta do Distrito Industrial, já tava saindo o carretão ali da Proaço, pô, valendo que tá no trecho aí na carona curtindo com a gente, né, bora pessoal da fábrica, pra quem já tá botando o pé na estrada aí também, boa quarta-feira pra todo mundo. Alô, Dilei dos Santos, pô, valendo lá, povo lá de Guabiruba, firme na costura por lá, no Lajado Baixo. Alô, povo, aquele abraço aí da Guabiruba, bom dia.
2: Bom dia, Diogão. Bora, vamos pegar, vamos pra lida. Poço do Gaúcho nos espera, é o que liga pra hoje. Dá-lhe sintonia. Bora, tamo junto.
1: Bora com tudo então, valeu, Vanderlei Santana, alô, cabelo velho. Todos os frentistas aí de toda a nossa região, né? É, povo que cedo já tá se preparando pra lida aí e ouvindo a programação do nosso bom dia por aqui.

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9: Diogo Maciel. E o nosso bom dia, sintonia por aqui. 5:25 já. É, passa rápido, 5:25. Madrugadita, quarta-feira, bora aqui no rádio. Hoje eu cantar minha vizinha pelo telefone. Toca aí, sertanejão do Teodoro Sampaio. Um abraço pro Valmir Costa. Basta lá de São Bento do Sul. Tô aqui de uma curtindo a programação da sintonia. Manda nós vamos pros pais aí, o Valdir Costa e a Juraci. Estão sempre curtindo a programação em Alto Barra Nova, em Petrolândia. Ô, Valmir, aquele abraço. Mas olha, homem do céu, eu precisava mesmo alguém do São Bento do Sul. Eu vi que tinha uma liquidação de prato numa loja por aí. É, era ter a loja aí, e aí era um feirão e não sei como é. Acho que é. Acho que é São Bento do Sul agora. Acho que é por lá que tinha uma liquidação lá. Ia comprar uns pratos de churrasco. É, mas daí era. Eles não mandavam pelo. Por Sedex, por transportadora, nada. Tinha que comprar lá só na loja mesmo lá. Eles não faziam entrega online, que tá baratinho, vão. Os pratos de churrasco bonito. Bem que eu precisava de alguém lá do São Bento pra fazer umas compras lá pra nós. Mas não sei se ainda tem liquidação lá ou não. Abraço, família. Agradeço a companhia por aí. Lá tem.

São Bento do Sul curtindo com a gente. Bom dia pro Claudinei Mauesca. Alô, Claudinei, boa quarta-feira por aí. O Beto e a Lu lá do Alto Monogo, lá Vidal Ramos, estão por lá já na linda, ouvindo nosso bom dia por aqui. Abraço aqui pro seu Edmundo, tá agarrado, curtindo com a gente, boa quarta-feira. Alô, André Clemente lá do Figueiredo, alô, alô, Chapadão do Lajado. Diogo, manda alusão pra toda a família, hein? Bora plantar o fuminho hoje aqui no vizinho. Valeu, André, povo areto que tá aí, na linda do fumo, curtindo a programação do nosso bom dia. Cinco horas e 26 minutos por aqui. Aí o nosso galo vem pra confirmar 5:26. Ei, Teodoro Sampa. Esse é nosso bom dia de quarta-feira.

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9: 5:34, agora 5:34 por aqui. Bom dia pra Rose Quinote, aqui no bairro Nossa Senhora de Fátima. Diogo, boa quarta-feira, viu? Bom trabalho por aí. Alô, Ademar Quinote, lá em Entas Gordas, lá em Vidal Ramos, também tá com a gente, hein? Bora pra mais um dia de serviço. Ô, Diogo, bora arrancar muda de cebola, hein? É lá na Viviane, na Prima, lá no Rio das Pacas. Olha o Ademar, povareto da Líder da Cebola aí, curtindo com a gente. É, bora pra mais um dia.
10: Bom dia, Diogão.
9: Bom dia. Certo. Bom.
10: Fiquei sabendo que você tava de aniversário ontem, né?
9: Pois é,
10: Lúcio. Não deu tempo de mandar mensagem ontem.
9: Muito ocupado.
10: Parabéns aí, atrasado, né? Os anos de vida, saúde, paz. Toca aí pra nós, corpo esgualepado. Em homenagem a você, hein?
9: Ah, tá bom.
10: Valeu, Diogão. Abraço.
9: Abraço por Charles, Aloneia, pô, marido lá do Timbó, trabalhando por lá. É, já colocando pressão na costura lá. Cedo e ouvindo o nosso bom dia por aqui. Ei, Maios, bom dia.
11: Parabéns, Diogo. Muitos anos de vida atrasado pra ti. Muitos anos de vida, eu mandei nem escutei o teu programa ontem.
9: Eita, nós, abraço pra família Chama aqui, lá de Leoberto Leal, pro Altair, pro Ronaldo, toda a família lá, sempre curtindo a programação da Sintonia. Tá atrasado, mas tá valendo, viu? Tá atrasado, mas tá valendo. Antes tarde do que nunca, né?

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5:45, agora 5:45 aqui no nosso Bom Dia. Manhã de quarta-feira, este 9 de setembro. Tempo bom aqui na nossa região da Cebola. Tá fresquinho. Temperatura entre 11 e 12 graus agora aqui na terra da Cebola, na terra da Santa, da sintonia do nosso Bom Dia. Bom, Varedo com a gente, mandando um recadão por aqui. Alô, Vanderlei Kisters. Bom dia, Diogo, aqui em

0: Brusque, curtindo a programação Sintonia. A Maria mandou um recado pra gente. Manda um alôzão aí pra irmã Cecília, pro cunhado Sinésio, lá da Bracatinga. Bom dia também do Nilmo Kochanski, da Barra Nova em Petrolândia. Alôzão pra mãe, pros irmãos lá do Rio das Pacas e Vidal Ramos, pra esposa Rosemary, pro sogro, pra sogra lá em Atalanta. Alô, Nilvo, povarinho da Barra Nova, aquele abraço, bom dia. Abraço pro Odair José Pereira, alô, Oda. Bora pra mais um dia de empreitada aí. Tamo junto, agarrado aí no nosso bom dia. Abraço aqui pro Gilmar Nascimento, mandou um recadão pra gente. Parabéns, Gil, que Deus abençoe sempre, hein? Você que faz as nossas manhãs mais felizes. É, foi ontem, mas tá atrasado. Vale o recadão hoje. Valeu, Gilmar, aquele abraço. Bom dia pro Honório Costa, garrando, curtindo a programação do nosso Bom Dia por aqui. Alô, seu Honório, bora aqui, bora pra mais um dia. Alô pra toda a família Costa, espalhada em todos os cantos com a gente. O Alvorei Brito lá na barragem também tá na sintonia. Bom dia, Diogo, manda alôzão aí. É pro Valdinei lá do Banco do Brasil. O Júlio Schumacher tá ligado com a gente. Alô, Júlio, lá da fábrica de balas Schumacher. É ali do outro lado da rua, então. Abraço, Júlio. Bom dia pro Valdinei lá do Banco do Brasil também. O Alvorei Cedo com a gente aqui no nosso Bom Dia. Quer mandar seu recado com a gente também? Tá valendo. 9192-0947 para você participar, para você interagir aqui nas manhãs da líder de audiência na região da Cebola.
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1: Faltando só mais os 5 minutos para as 6, 5 para as 6 aqui no nosso Bom Dia Pra Falar aí. 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
2: 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Diogão tava de aniversário ontem, né, Diogo? Um abraço, meu amigo.
1: Valeu, meu querido.

0: Abraço, Dionísio.
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0: Vem com o nosso bom dia de quarta-feira por aqui, faltando só mais 4 minutos para as 6. Já João Sérgio traz seus destaques de polícia. Ronaldo Coutinho para conversar com a gente para falar do tempo aí. Tem Eronildo de Oliveira, vamos falar de esporte. Foi realizado ontem o Congresso Técnico do Campeonato da Integração Rural de Futsal. Começa já no próximo final de semana aqui em Tuporanga. Tem café com o João também. Tem muito mais aqui no nosso bom dia nessa manhã de quarta-feira. Aí, o gaúcho da fronteira, a peleia de mango, 4 faltando pra 6, bom dia.

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1: 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O fungo da ferrugem se multiplica muito rápido em condições de alta umidade contínua. 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
1: Nosso repórter Sintonia João Sérgio está na área, Jair, a trazer as informações pra gente, trazer seus destaques, trazer seu bom dia com a gente nesta manhã de quarta-feira também, João. Bom dia.
2: Bom dia, meu querido Diogo, bom dia pra você, bom dia pra todos. A gente vem já já aí com as informações de segurança pública e até que foi bem movimentada as últimas horas.
1: O começo de semana, hein?
2: Meio de semana.
1: Teve aquele programa de noite aí, apareceram, o povo aí pra trabalhar?
2: Todo mundo certinho.
1: É mesmo, é?
2: Aham.
1: Oxe, até o Erlon apareceu?
2: Fez a cesariana. Aí tá lá ainda, tá bem.
1: Tá meio grog ainda pra falar assim, tá meio...
2: Brabo, porque não pode... comer house lá.
1: Não, olha, fizeram a sopa a sopa foi da água lavaram a batata e aquela água que lavaram, daí fizeram a sopa, deles que não quer isso aqui não.
2: Mas é a única coisa que ele pode, né? Por enquanto, né? Depois ele volta pra aquela peleia dele.
1: Não, é, pastel. Melhores, é uma boa recuperação para o nosso querido Erlon Carlos.
2: Estamos na torcida aí para ele ficar bom, ligeiro.
1: Tá, e daí saiu um teaser e ele trouxeram outro teaser para fazer o programa? Ah, bom.
2: É a família grande pra cacete.
1: É força, né?
2: É. Mas eu tava tendo que cuidar, né? Porque o fã é meio desbocado, aí a outra tia também se deixa por conta.
1: Não, e o João Sérgio não é de Sérgio.
2: Ah, eu era o juiz, ó. Tava só cuidando.
1: Tá bom, então.
2: Das minhas crias.
1: Tá bom. Vou escutar ali depois pra ver.
2: Ah, não, até que saiu bonito.
1: Quantos puxão de orelha não tem que distribuir hoje?
2: Não, até que saiu bacana. É bem, bem caprichadinho.
1: Ah, então tá bom. Tá bom. Vou acreditar no senhor.
2: Não, pode acreditar.
1: Nem vou lá escutar nada.
2: Quando nós destrebelhamos, daí lascou. Não, mas tu tem que se comportar.
1: Tá certo, então. Então vamos trazer destaques aí?
2: Vamos lá, querido.
1: Vamos lá, então, com o nosso repórter Sintonia.
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1: Pra falar de polícia, pra falar de trânsito, de segurança pública, seus destaques, então, hein, seu João Sérgio?
2: Vamos lá, meu querido. Olha, a PM prende irmãos com arma de fogo e munições. Acidente entre duas motocicletas deixa dois homens feridos. Ainda vamos falar de que homem é preso por perturbação. Colisão frontal na BR-470 deixa um morto e três feridos graves ali em Ibirama. Isso foi ontem à tarde e o veículo era um veículo da Secretaria de Saúde de um município aqui de Santa Catarina. É, tem outro fato aqui de que menor tenta fugir de guarnição, mas é abordado após bater com um carro no meio-fio. É, não tinha habilitação, recusou o teste do bafômetro, situação complicou para esse PA. E eu conto já já aqui. No bom dia.
1: Notícias de polícia, o João Sérgio com a gente, o Ronaldo Coutinho em instantes por aqui também, atualizando aí a previsão do tempo.
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0: 6:15 agora. Ronaldo Coutinho, amanhecer de tempo bom aqui na nossa região da cebola. Previsão aí para esta quarta-feira. Bom dia.
10: Bom dia. O tempo segue no geral, com tempo assim melhor agora de manhã, temperatura amena. Provavelmente aumenta a condição de chuva entre a tarde e a noite. Agora de manhã, mínimas aí provavelmente é na casa dos seus entre 10, 12 graus, um pouco mais, um pouco menos, e a tarde passa dos 20. Pode ter chuva e trovada entre a tarde e a noite, com algum risco de alguma coisa mais forte, pontual. Na quinta e sexta fica fresquinho na região e com chance de chuva e trovada com mais intensidade. Então, quinta e sexta são dois dias de tempo assim bastante enjoado na região. Não dá para descartar alguma chuva forte, algum volume grande de chuva com algum transtorno e algum risco de granizo e vento, com períodos de melhora, temperatura amena. No sábado e domingo dificilmente chove e fica mais frio, principalmente no domingo e mais ainda na segunda. Da Climaterra, Ronaldo Coutinho.
0: Aí, Ronaldo Coutinho, nosso homem do tempo, informações direto da Climaterra em São Joaquim. O Ronaldo volta ainda hoje com a gente por aqui.
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1: 6:21 aqui no nosso Bom Dia. Seguinte, hoje, dia 9 de setembro. 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
0: No Bom Dia 6:24. Confirmando a hora 6:24, vamos falar de esporte agora. Tá chegando ele, tá na hora de Eronildo de Oliveira. Foi realizado ontem aí o congresso técnico do Campeonato da Integração Rural de Futsal. O Eron acompanhou por lá e tem informações pra gente. Alô, Eron, bom dia.
3: Bom dia, meu amigo Diogo W. Marcel. Estivemos ontem no ginásio Esporte Henk Hulitz com o congresso técnico do Campeonato da Integração Rural, que vai começar no próximo sábado já. Vou começar com o secretário aqui, nosso amigo Edésio Bilke. Bom dia, Edésio. Uma ótima quarta-feira. Congresso técnico aí, bastante participação na categoria livre, né, meu amigo Edésio?
4: Bom dia, Eron. Bom dia, ouvintes da sintonia. Bom dia, Diogo, palmeirense mais corintiano que eu conheço. É, cara, deu bastante. Vamos começar a integração rural agora, bastante aqui. Vai dar 14 no livre, vai dar 4 no feminino. O veterano esse ano não deu time, mas, cara, a gente tá aí com muito contente, né? Muito contente com essa participação, sempre as comunidades envolvidas, né? Como a gente já comentou ontem à noite no programa do Carlos, que a gente vai fazer rodada no Henrique Rolets às quartas e às sextas, e nos sábados vamos fazer nas comunidades, como é de praxe, para poder prestigiar, né, as comunidades, para poder levar um entretenimento também para as comunidades. E vem mais um baita campeonato, com certeza a gente vai fazer bonito aí com essas equipes todas que estão participando.
3: E começa já nesse sábado, então?
4: Nesse sábado agora, provavelmente na sexta-feira a gente vai estar divulgando aí aqui na Rádio Sintonia. Aliás, Eron, obrigado, né? Sempre junto com a gente, eu e o Eronildo, que sempre parceiro nosso, Sintonia sempre parceiro nosso. Então aí até sexta-feira a gente divulga aí para todo mundo qual vai ser a comunidade, a primeira comunidade que vai estar recebendo as rodadas, né? A rodada. E também depois a gente vai divulgar as outras próximas também nas outras comunidades aí.
3: Muito obrigado e sucesso.
4: Obrigado aí, obrigado, Eronildo, obrigado, Diogo Maciel, vai Corinthians.
3: Valeu, Diogão. Bom dia e bom trabalho pra ti, meu querido.
0: Tá falado Eronildo de Oliveira. Esse 10 é um brincalhão, né? Vai, Corinthians! Ontem tivemos jogos também pela Libertadores da América, pela Sul-Americana. Teve Brasileirão da Série B. Na Série B, o Cuiabá venceu o Atlético por 3-0. E o Criciúma, o Tigre, perdeu em casa pro Juventude por 2-0. Era a chance do Criciúma assumir a ponta do Brasileirão.

0: né, poderia ter passado o Juventude, mas ainda com a derrota, o Criciúma tá bem na tabela ali, é, né, o segundo colocado com 47 pontos. É bem verdade que tá ali o Novo Horizontino na terceira colocação, mas tá bem o Criciúma, né? 27ª rodada do Brasileirão, perdeu em casa pro líder Juventude ontem. Tivemos ainda Libertadores da América. Jogos ou apenas, né? Um jogo aí nesta terça-feira, o Fluminense venceu a equipe do Platense por 2-0, Flusão 2-0 do Platense ontem pelas quartas de final da Libertadores da América. Já pela Sul-Americana, Santa Fé e Vasco ficaram no 0-0 e o Boca Juniors venceu o São Paulo por 1-0 ontem também nas quartas de final aí da Copa Sul-Americana. Tem mais hoje, tem mais aí nesta quarta-feira, Sul-Americana, Libertadores da América, jogos da Sul-Americana, quartas de final às 19h, tem o clássico Santos e Atlético Mineiro, o clássico brasileiro. Já na Liberta, quartas de final também, às 19h tem Palmeiras e LDU e às 21h tem Estudiantes e Corinthians. Jogos aí desta quarta, Libertadores, Sul-Americana, informações do esporte, a gente traz na programação da Sintonia, também aqui no nosso Bom Dia.
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0: Seu nosso bom dia nesta manhã de quarta-feira. 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
0: 6:31 aqui no nosso Bom Dia! 6:31 na Sintonia Mato Grosso e Matias!

0: Sabadão bom demais! Chitão Chororó, Mato Grosso e Matias.
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0: Esse é nosso Bom Dia Sintonia por aqui. 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
0: No Bom Dia 6:38.
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0: No nosso Bom Dia, Grupo Rodeio, já tem João Sérgio, informações de polícia na programação Sintonia, 6:39 agora. Lembrando, 7 horas tem horário eleitoral obrigatório. Ainda hoje tem notícias de polícia, tem previsão do tempo, tem café com João. Esse é o nosso Bom Dia dessa quarta.
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0: rodeio, gritos de liberdade no nosso bom dia.
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0: Vamos lá, João Sérgio, informações de polícia, as ocorrências das últimas horas em trânsito, segurança pública é com você, amigo.
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2: Agora são 6h45 da manhã. E dois irmãos de 23 e 20 anos foram presos pela polícia militar após serem flagrados com uma arma de fogo no interior de Taió. A ocorrência foi registrada por volta das 8h53 de ontem. Segundo a polícia militar, os dois estavam em um veículo quando foram abordados. Durante a busca, os policiais encontraram um rifle artesanal semiautomático calibre 22, sem numeração de série. Também foram apreendidos dois carregadores, 17 munições intactas e uma munição deflagrada e um silenciador. Os dois homens foram presos e encaminhados, junto com o material apreendido, à central de plantão policial para os procedimentos legais. E dois homens ficaram feridos em um acidente envolvendo duas motocicletas na noite desta terça-feira no interior de Salete, aqui no Alto Vale. A ocorrência foi por volta de 7h30 da noite na estrada geral de Ribeirão Platina. Segundo os bombeiros militares de Taió, as equipes foram acionadas após a informação de que havia vítimas inconscientes no local. O SAMU também participou do atendimento. Um jovem de 19 anos foi encaminhado consciente, mas desorientado e agitado. Ele apresentava traumatismo craniano, ferimento na região frontal da cabeça e suspeita de fratura ou luxação no braço esquerdo, além de outros sinais decorrentes do impacto. Após os primeiros atendimentos, o jovem foi encaminhado ao hospital e maternidade Santa Terezinha, lá de Salete. A segunda vítima, um homem de 42 anos, foi atendido pelo SAMU e também conduzido ao hospital. E por volta de 3h30 da tarde de ontem, guardas municipais realizavam policiamento no bairro Budak, quando foram abordados por um funcionário de um estabelecimento.

0: estabelecimento comercial. Conforme relato deste, um masculino em visível estado de embriaguez estaria perturbando e ameaçando a equipe de trabalho, após ser orientado a não utilizar o banheiro do local, que encontrava-se fechado para limpeza. A guarnição conversou com um homem de 52 anos de idade, inicialmente foi orientado a deixar o local. Como o indivíduo recusou seguir as orientações, acabou sendo conduzido à delegacia para o registro da ocorrência. E uma colisão frontal entre dois carros deixou um homem de 72 anos morto e três pessoas gravemente feridas na tarde de ontem na BR-470 em Ibirama. O acidente foi por volta de 2:30 na região da Serra São Miguel, entre os quilômetros 122 e 123 da rodovia. Segundo as informações repassadas sobre a ocorrência, um Volkswagen Gol com placas de Pomerode era conduzido por uma mulher de 31 anos que sofreu ferimentos graves. O outro veículo, um Chevrolet Onix de Seara, pertencente à Secretaria de Saúde do município. No carro estavam três homens, um motorista de 58 anos e um passageiro de 42, sofreram ferimentos graves. O outro passageiro de 72 anos não resistiu e morreu. Após a colisão, um dos veículos pegou fogo. Imagens feitas por pessoas que estavam no local mostram populares tentando retirar uma vítima do automóvel enquanto as chamas se espalhavam. Conforme informações preliminares, uma das vítimas já foi retirada antes da chegada das equipes de socorro. Os bombeiros voluntários de Ibirama trabalharam no atendimento da ocorrência. Por causa da gravidade do acidente e do incêndio, a BR-470 chegou a ficar completamente bloqueada no trecho. As circunstâncias que provocaram uma colisão ainda não foram informadas oficialmente. E um motorista sem habilitação tentou fugir de uma abordagem à guarda municipal e acabou batendo o carro contra o meio-fio na madrugada de hoje em Rio do Sul. A ocorrência foi por volta de 3:45 durante policiamento no bairro Cantagalo. Segundo a guarda municipal, os agentes avistaram um veículo com placas de Laurentino parado no acostamento da 470, com quatro pessoas no interior e o motor ligado. Ao perceber a aproximação da viatura, o motorista entrou na rodovia e passou a fugir em alta velocidade. Durante o trajeto, ele teria realizado ultrapassagens pelo acostamento. Na sequência, o condutor acessou o bairro Rainha, perdeu o controle da direção e parou após colidir contra o meio-fio. No veículo estavam três homens e uma mulher. Todos foram abordados e identificados. De acordo com a guarda municipal, o motorista não possuía habilitação e recusou fazer o teste do bafômetro. O automóvel estava com o licenciamento anual atrasado. As medidas administrativas foram adotadas e o veículo foi removido ao pátio conveniado, segundo a guarda municipal de Rio do Sul. Meu querido Diogo, por enquanto é isso. Qualquer outra informação, eu retorno aqui no Bom Dia ou daqui a pouquinho no Café com João.
1: Tá combinado então, João Sérgio, nosso repórter de sintonia, as informações de polícia por aqui.
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1: Esse é o nosso Bom Dia Sintonia por aqui nessa manhã de quarta-feira. Hoje é dia 9. 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E eu vou contar já, logo depois do horário eleitoral obrigatório, quem são os ganhadores dos dogs aí na super promoção Sintonia e Dom Prensadão nesta quarta-feira. Tá chegando o horário eleitoral, já eu tô de volta.

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4: No Bom Dia, 7:25.
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4: Esse nosso bom dia nas manhãs aqui da sua sintonia, confirmando nosso galo velho aí. 7:25 por aqui, até as 8 tem Bom Dia, Sintonia, com o seu recadão, com o seu alô, seu recado no rádio. Já já, Ronaldo Coutinho e a previsão do tempo. Tem café com o João ainda hoje por aqui. Alô, já já, como é que é temo? Já tá aí, garrado na linda, curtindo o nosso bom dia. Abraço pro já já, manda alusão aí pra esposa, pra Cleusa Esser também. Valeu, meu querido, bom trabalho por aí. Tem bom dia por aqui, lá de Leoberto, Léo, lá de Vinte Salto. Aí o esposo, o Adenísio Schlesser, tá mandando um feliz aniversário pra companheira, guerreira, pra esposa, a Vanderleia, que está de aniversário hoje. Parabéns pelos seus 37 aninhos de vida. Valeu, Adenísio, parabéns pra Vanderleia de aniversário hoje. Carinho pra toda a família lá em Vinte Salto. Alô, alô, Leoberto, Léo. Ô, seu João Fabrício, como é que tá aí? As nossas três barras. Abraço pra todo o povoaredo lá das três barras. Alô, show, João Fabrício. Vai, Corinthians! Quer mandar o seu recado? Quer mandar o seu boninho por aqui? Tá valendo? 9192-0947. 9192-0947. Pro seu Bom Dia Sintonia.
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0: 7:29 aqui no nosso Bom Dia, Ronaldo Goutinho retornando com a gente. Sol, já brilhou um pouquinho mais forte, mas tá brilhando aqui no centro de Ituporanga, amanhecer de tempo bom aqui na nossa região. Tem chance do tempo virar ainda hoje, Ronaldo? Bom dia.
1: Bom dia, tempo assim melhor agora de manhã, temperatura amena, provavelmente aumenta a condição de chuva entre a tarde e a noite. Agora de manhã, mínimas aí entre 10, 12 graus, um pouco mais, um pouco menos, e a tarde passa dos 20. Pode ter chuva e trovada entre a tarde e a noite, com algum risco de alguma coisa mais forte, pontual. Na quinta e sexta fica fresquinho na região e com chance de chuva e trovada com mais intensidade. Então, quinta e sexta são dois dias de tempo assim bastante enjoado na região. Não dá para descartar alguma chuva forte, algum volume grande de chuva com algum transtorno e algum risco de granizo e vento, com períodos de melhora, temperatura amena. No sábado e domingo dificilmente chove e fica mais frio, principalmente no domingo e mais ainda na segunda. Da Climatea, Ronaldo Coutinho.
0: Tá falado Ronaldo Coutinho, tá aí o nosso homem do tempo, atualizando as informações. Também Ronaldo Coutinho em vídeo, pode dar uma espiadinha, viu? Lá no Facebook da Sintonia, a Rádio Sintonia FM, por lá está Ronaldo Coutinho. Também você confere acessando o nosso portal de notícias, o site mais acessado de toda a nossa região, no sintonia.fm.br. E durante a programação da Sintonia, sempre com a gente tem Ronaldo Coutinho por aqui.
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0: 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Fala, Narciso, bom dia.
4: Bom dia, Diogo, tudo certo? Bom dia também a você que nos acompanha aqui pela Sintonia. Pessoal, essa semana temos festa do Seminário São Francisco de Assis aqui de Ituporanga. Deixar um convite, você ex-seminarista, não pode deixar de vir para prestigiar a festa, que começa na quinta-feira, dia 10, e vai até domingo. E na reunião que tive com os festeiros, pessoal, tá sendo preparado muita coisa boa, uma programação fantástica, não tenho dúvida, vai ser a melhor e maior festa do seminário de todos os tempos. E Hertbier é uma responsabilidade para nós, é o chope. Vamos fornecer todas as bebidas. Estaremos juntos fazendo uma baita festa pro Seminário São Francisco. Um abraço, pessoal.
0: Valeu, Narciso, aquele abraço.
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6: Tá curtindo o nosso Bom Dia por aqui, 7:35. 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A partir de amanhã aqui na nossa terra da cebola tem novidade. 7:36.
9: Mais uma no marcação.
6: Grupo marcação.
9: Mas tá

0: Grupo Maracação aqui no nosso Bom Dia. Eu tô voltando pro mar.
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0: 7:39 manhã desta quarta-feira, 9 de setembro. 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
0: Vem com o nosso Bom Dia, 7:41, 7:41 no Bom Dia, já já tem café com o João.
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0: Master, Léo e Rafael, deixa a roça pra nós.
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0: Esse nosso bom dia, 7:44 agora. 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
0: Sete horas 45 minutos agora. João Sérgio, nosso café desta quarta-feira com você.
3: 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Olha, Tuporanga está sendo um município onde os empresários estão procurando investir, aumentando aí a gama, o portfólio de prestadores de serviços, de estabelecimentos comerciais. Nós vamos ter amanhã, por exemplo, aqui em Tuporanga, a inauguração de um novo Auto Center, que é o Concórdia, que é uma grande rede e que

0: escolheu Ituporanga para se instalar. É um bom negócio, né? Para Ituporanga e para toda a região, essa opção de escolher a nossa cidade para implantar mais uma loja do grupo, da rede. Começa amanhã também, aqui em Ituporanga, uma das campanhas mais tradicionais feitas pelo nosso comércio, que é o Liquida Ituporanga. Um evento promovido pela CDL que movimenta o comércio de Ituporanga. Começa amanhã, dia 10, dia 11 e dia 12. São três dias que agita as vendas e o comércio da nossa cidade, cada estabelecimento comercial com seu ramo, procurando trazer sempre preços atrativos para que o consumidor possa escolher e fazer excelentes negócios, né? Hoje nós vamos ter a inauguração da terceira loja do supermercado Rincaus. Uma já em Petrolândia, que foi onde tudo começou, a segunda aqui no centro de nossa cidade, e hoje inaugura ali na margem esquerda, no antigo supermercado Sebold, no bairro da Gruta, a terceira loja do supermercado Rincaus. Boa sorte à família Rincaus, pelo novo espaço, e também, claro, que a gente fica feliz porque é mais um estabelecimento comercial, é mais uma empresa gerando emprego para o nosso ituporanguense e para as pessoas de toda a nossa região. E olha, os aposentados e pensionistas do Instituto Nacional de Seguro Social, o INSS, ganharam fôlego financeiro. Com o retorno do limite de 45% para a contratação de empréstimo consignado. O limite, ele foi ampliado e entrou em vigor automaticamente após a medida provisória. Isso faz com que os aposentados e pensionistas tenham uma margem maior para pegar o dinheiro. Mas também tem outro lado. Se você não tomar cuidado, você pode se endividar mais ainda do que já está. E principalmente ficar atento com relação a ligações que vocês vão receber de inúmeras pessoas, de instituições, para que você possa fazer o consignado. Possa aumentar e vai aumentar também o valor da prestação e, consequentemente, diminuir o teu salário mensal. Então, fica atento e cuidado com golpes, né? Tem muita gente que fica ligando de empresas de tudo quanto é canto desse país para que você possa fazer o consignado, para você aumentar mais. Eles vão oferecer inúmeras vantagens, mas você pode acabar se enroscando. Então, fica atento. Se de fato não precisar, não pega, porque você corre o risco de ficar mais endividado do que já tá. É isso. Amanhã tem mais café, meu querido Diogo.
1: Aí o nosso café com o João nas manhãs da sintonia, aqui no nosso Bom Dia.
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14: É o nosso bom dia nas manhãs da sua sintonia, faltando só mais 4 minutos para as 8. Adriano Coelho já está chegando por aí com o nosso Manhã da 94. Programação especial nesta quarta-feira, neste 9 de setembro. E hoje, a partir das 9:30 da manhã, também tem Estúdio Móvel Sintonia diretaço aí, né, da unidade 3 do supermercado Rinkhaus aqui em Tuporanga, ali no antigo Super Sebold, na cabeceira da ponte de acesso à Atalanta. 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Abraço para Adilson, para toda a equipe por lá. 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Amanhã, a partir das 5 também, tem mais Bom Dia Sintonia por aqui na programação do seu rádio. Bora com o Zoião de Mel? Ô, Adriano Coelho! Valeu, gente! Até amanhã!

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3: Estamos chegando.
1: Adriano Coelho.
3: Alô, alô, quarta-feira. Bom dia. Bom dia, gente. Hoje, 9 de setembro, 2026 é o ano, quarta-feira. Segundo o calendário, inclusive, hoje é dia do veterinário, viu? Abraço aos veterinários. Hoje é dia do técnico administrativo, dia do administrador de empresas. Amanhã é de alegria, felicidade, música e informação. Vamos juntos? Está no ar o Manhã da 94. Bom dia para toda a equipe Sintonia. Um ótimo dia de trabalho a todos aqui do rádio. E em nome da equipe, bom dia para você do outro lado do rádio. Nosso ouvinte querido, no interior, na cidade, nos bairros, no trabalho, no descanso. Para quem no carro nos dá uma carona, na internet, no aplicativo, nos acompanha. Para você, em qualquer lugar desse mundão, onde quer que você esteja, tá ligado ou ligada aqui na Sintonia, com muito carinho, é o nosso desejo para você de um bom dia.
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3: Atualizando os destaques dos portais de notícias, previsão do tempo, manchetes e notícias da polícia, as novidades do nosso comércio se acompanha também aqui na Sintonia. Começamos ao som de Zezé de Camargo e Luciano.

0: Olha, gente, 13 graus a temperatura neste momento. Ronaldo Coutinho nos passa informação que poderíamos ter chuva hoje, viu? Temperatura máxima não deve ultrapassar 20 graus. Chuva e trovoada entre a tarde e a noite, com risco de poder ficar forte a chuva. Na quinta, sexta, o tempo fica fresquinho na região, também com chance de chuva e trovoada intensa. São dias com tempo carrancudaço aí, segundo Ronaldo Coutinho, né? Sábado, temperatura continua amena. No domingo, dificilmente vai chover, mas vai ficar muito frio, especialmente no início da manhã, madrugada. É a previsão do tempo com Ronaldo Coutinho na Sintonia FM.
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1: 8h19.
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1: Vamos aos destaques dos portais de notícias, começando pelo da Sintonia FM, maior portal de notícias da nossa região. Lá já está atualizado que acidente entre duas motocicletas deixou dois feridos no Alto Vale. É um dos destaques do sintonia.fm.br. Leoberto Leal mobiliza a comunidade para aplicação de BTI contra o borrachudo e avança com entregas do programa Brasil Sorridente. Também está na manchete hoje do sintonia.fm.br. Na manchete da NSC, afastamento de Andrei Rodrigues. Entenda quem pode derrubar a decisão de Mendonça e o que acontece agora na Polícia Federal. É o destaque da NSC. No Globo.com, gasto de presidenciáveis chega a 74 milhões de reais com voos, publicidade e os detalhes de campanha. É dinheiro, hein? Também é destaque hoje no R7. Pressão sobre Fachin aumenta após decisão de Mendonça de afastar Andrei Rodrigues da Polícia Federal. São destaques principais na imprensa repercutindo nesta manhã de quarta-feira. Daqui a pouquinho, João Sérgio atualiza também as manchetes policiais da nossa região.

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0: Vamos saber com ele, João Sérgio, que será notícia daqui a pouquinho nos Fatos Policiais, meu querido João. Bom dia.
5: Muito bom dia para você, meu querido Adriano. Bom dia a todos que nos acompanham. Olha, a PM prende irmãos com arma de fogo e munições. 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
5: Carro de Secretaria de Saúde se envolve em acidente na BR-470 em Ribeirama. Uma pessoa morta e três gravemente feridas. É um saldo. 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
1: Do Adriano, 10 para as 9, fatos policiais. Eu venho já já com as informações.
2: Meu querido João, daqui a pouquinho você nos atualiza, então traz tudo no rádio, que será notícia na manhã de hoje, quarta-feira, nos fatos policiais.

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2: Faltam 10 minutos para as 9 horas da manhã. 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
2: 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João Sérgio, hora de Fatos Policiais, passa os trabalhos pra você aqui no estúdio, pro Adriano Maia nos trabalhos técnicos. Eu boto pé na estrada porque daqui a pouquinho tem novidade na cidade. No antigo Super Sebo, agora é Super Ring House. Estarei lá.
4: Leva o meu abraço lá pro adeus, pra toda a família. E boa sorte com o novo estabelecimento, novo empreendimento. 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
0: 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É hora de ouvir o Léo, direto da Sul Brasil.
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1: 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Agora são 8:56. Eu conversei agora há pouco com o Major Renan César, que é o oficial de supervisão de serviço lá dos bombeiros militares de Bom Retiro. E os bombeiros estão desde ontem fazendo as buscas do senhor Antônio Batista Lopes, de 27 anos, conhecido como Toim, que está desaparecido desde a noite de quarta-feira, dia 2 de setembro. Segundo informações, Antônio foi visto pela última vez por volta das 20 horas na localidade de Queimado, 20 horas do dia 2, lá no interior de Alfredo Wagner. Desde então, a família não teve mais notícias sobre o paradeiro dele. Os familiares são do Pernambuco e estão mobilizados na busca. Um boletim de ocorrência sobre o desaparecimento já foi registrado e o Corpo de Bombeiros Militar lá de Bom Retiro, com a equipe local, iniciou ontem as buscas, segundo o major. Hoje, equipe especializada de cães e drone estão no local para retomada das buscas, né? Que iniciaram ontem pelos bombeiros lá de Bom Retiro. Então, a família do Antônio Batista Lopes, conhecido como Toim, que já reclamou o desaparecimento deste familiar. E os bombeiros estão aí nas buscas lá em Alfredo Wagner. 9 horas

0: 8 horas com 58 minutos. E dois irmãos de 23 e 20 anos foram presos pela polícia militar após serem flagrados com uma arma de fogo lá no interior de Itaió. A ocorrência foi registrada por volta de 8h53 de terça-feira, dia 8, ontem, portanto. Segundo a polícia militar, os dois estavam em um veículo quando foram abordados. Durante a busca, os policiais encontraram um rifle artesanal semiautomático calibre 22 sem numeração de série. Também foram apreendidos 2 carregadores, 17 munições intactas e uma munição deflagrada e um silenciador. Os dois homens foram presos, encaminhados junto com o material apreendido à central de plantão policial. E dois homens ficaram feridos em um acidente envolvendo 2 motocicletas na noite de terça-feira no interior de Salete, aqui no Alto Vale. O acidente foi ontem por volta de 7h30 da noite na Estrada Geral de Ribeirão Platina. Segundo o Corpo de Bombeiros Militar de Itaió, que atendeu a ocorrência, com o apoio do SAMU, no local, um jovem de 19 anos foi encontrado consciente, mas desorientado e agitado. Ele apresentava traumatismo craniano, ferimentos na região frontal da cabeça e suspeita de fratura ou luxação no braço esquerdo, além de outros sinais decorrentes do impacto. Após os primeiros atendimentos, o jovem foi encaminhado ao Hospital e Maternidade Santa Terezinha. A segunda vítima, um homem de 42 anos, foi atendida pelo SAMU e também conduzida ao mesmo hospital. As circunstâncias do acidente não foram divulgadas. 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

0: 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É hora de ouvir o Dionísio, direto da Vem Que Tem, CT de Horas Esportes. Alô, Dionísio, bom dia.
1: Bom dia, João.

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1: É isso aí, Dionísio. Agora 9h04. Ora, por volta de 3:30 da tarde de ontem, guardas municipais realizavam policiamento pelo bairro Budak, quando foram abordados por um funcionário de um estabelecimento comercial. Conforme relato deste, um masculino invisível em estado de embriaguez estaria perturbando e ameaçando a equipe de trabalho após ser orientado a não utilizar o banheiro do local, que encontrava-se fechado para limpeza. A guarnição conversou com um homem de 52 anos de idade, que inicialmente foi orientado a deixar o local. Como o indivíduo recusou seguir as orientações, acabou sendo conduzido à delegacia. E uma colisão frontal entre dois carros deixou um homem de 72 anos morto e outras três pessoas gravemente feridas na tarde de ontem, na BR-470 em Birão. O acidente foi por volta de 2:30 da tarde na Serra São Miguel. Segundo informações sobre a ocorrência, um Volkswagen Gol com placas de Pomerode era conduzido por uma mulher de 31 anos que sofreu ferimentos graves e foi conduzida ao hospital. No outro veículo, um Chevrolet Onix da Secretaria de Saúde de Seara, no oeste do estado, no carro estavam três homens, um motorista de 58 anos e um passageiro de 42 que sofreram ferimentos graves. Outro passageiro de 72 anos não resistiu e morreu no local. Após a colisão, um dos veículos pegou fogo. Imagens feitas por pessoas que estavam no local mostram populares tentando retirar uma vítima do automóvel enquanto as chamas se espalhavam. Conforme informações preliminares, uma das vítimas foi retirada antes da chegada das equipes de socorro. Os bombeiros voluntários de Ibirama atuaram no atendimento à ocorrência. Por causa da gravidade do acidente e do incêndio, a BR-470 chegou a ficar completamente bloqueada no trecho. As circunstâncias que provocaram a colisão ainda não foram informadas oficialmente. E um motorista sem habilitação tentou fugir de uma abordagem da Guarda Municipal, acabou batendo o carro contra o meio-fio na madrugada de hoje em Rio do Sul. A ocorrência foi às 3:45 da manhã, durante policiamento no bairro Cantagalo. Segundo a Guarda Municipal, os agentes avistaram um veículo com placas de Laurentino parado no acostamento da BR-470 com quatro pessoas no interior e o motor ligado. Ao perceber a aproximação da viatura, o motorista entrou na rodovia e passou a fugir em alta velocidade. Durante o trajeto, ele teria realizado ultrapassagens pelo acostamento. Na sequência, o condutor acessou o bairro Rainha, perdeu o controle da direção e parou após colidir contra o meio-fio. No veículo estavam três homens e uma mulher, todos foram abordados e identificados. De acordo com a Guarda Municipal, o motorista não possuía habilitação e recusou fazer o teste do bafômetro. O automóvel também estava com licenciamento anual atrasado. As medidas administrativas de trânsito foram adotadas e o veículo foi removido ao pátio conveniado, segundo a Guarda Municipal lá de Rio do Sul, que atendeu a ocorrência. Meu querido Adriano Maia, esses foram os fatos que chamaram a atenção nestas últimas horas em todo o Alto Vale do Itajaí, mas claro, a gente continua atento a qualquer informação ao longo desta manhã. Nós estaremos intervindo aqui para manter o ouvinte em sintonia bem informado.
2: Tá certo então, João Sérgio, ouvimos fatos policiais aqui na Sintonia FM.
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2: Agora 9:09. Vamos matar saudade. Recordar 1994 com Leandro e Leonardo. Mulher brasileira.

0: sua boa companhia. 9h12. 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
3: 9 da manhã, 15 minutos. 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

0: Lorenzo e Thiago. 9 da manhã, 22 minutos. Aqui no Manhã da 94, desta quarta-feira, 9 de setembro. 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
0: Com o pastor Paulo, bom dia.
3: Bom dia, Adriano e amigos do Manhã da 94. Novamente estamos nos aproximando de uma eleição. Há 4 anos atrás, lembro muito bem que havia brigas, discussões, houve até morte. Pessoas da mesma família não falavam, não se falavam por causa de política. Mas nós queremos ouvir o que diz o apóstolo Paulo em 1 Tessalonicenses 5:13. Vivei em paz uns com os outros. Cada um tem a sua opinião, cada um pode escolher.

0: escolher livremente em quem votar. Por isso, nesta eleição, se você quer convencer alguém em votar no seu candidato, use a força do argumento e não o argumento da força. Converse, testemunhe quem você quer que a outra pessoa vote, mas não brigue. Vivam em paz. Não precisa haver guerras, discussões, discórdias entre amigos, no trabalho e na família. Cada um tem a liberdade. Graças a Deus vivemos num país que temos a liberdade, e que essa liberdade sempre esteja presente no nosso meio e sempre com muita paz. Tenham todos um bom dia e fiquem com Deus. Na igreja já tá dando coisa. Oxe.
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2: 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Vou trazer música, daqui a pouco tem Estúdio Móvel Sintonia, pra você ligado em 94.7 FM.
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2: Agora 9:26, Corpo e Alma.
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9:28. Tá aí corpo e alma na São 94.7. 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
0: É Estúdio Móvel Sintonia na manhã desta quarta, 9 de setembro, tem inauguração, mais um Super Rincals aqui em Tuporanga. Alô, Adriano, bom dia.
3: Bom dia, meu querido Adriano Maia, eu tô chegando bem pertinho aqui já do seu Raimundo, quer dar um dedinho de prosa com ele, porque eu pensei, ou eu falo com a Zenaide, ou eu falo com a Dilson, ou eu falo com o Adriano, nada, eu vou falar com o paizão. O paizão, que deve estar orgulhoso da família, do time, mas também uma responsabilidade grande, familiar, um nome tão forte, mas também empreendendo ainda mais, gerando mais emprego, trazendo mais uma oportunidade de boas compras. E também Tuporanga agora, mais forte ainda com o Rincas, né, Sérgio? Bom dia!
4: Bom dia!
3: Tá feliz?
4: Tá, graças a Deus que a gente tá conseguindo abrir mais um supermercado, né? Muito bom isso.
3: Agora, o Adilson, a Zenaide, o Adriano, meu xará, eles já estão à frente dos negócios. O senhor tá acompanhando eles, mas eles acompanham os empreendimentos, é isso?
4: Tá, eles que estão fazendo, né?
3: Mas foram educados no caminho correto, tão bem, né?
4: Foram.
3: Que legal, legal. Parabéns, sucesso pro senhor aí, pra família toda, que é um prazer pra sintonia estar com vocês aqui mais uma vez.
4: Muito obrigado.
3: A porta tá aberta, pode vir fazer compra, né?
4: Pode vir, pode ir.
3: Então, Petrópolis está aberto hoje também?
4: Também está.
3: Tá de porta. E o outro Rinkels ali também tá?
4: Também tá. Estão todos convidados.
3: Valeu, senhor. Bacana. Bacana demais. Ô, Adilson, quem fala? Eu te falar com teu pai primeiro, né? Vamos na hierarquia, mas acertei, né?
5: Mas que legal que tu entrevistou ele. Bom dia, Adriano. Bom dia, ouvintes da Rádio Sintonia. Que prazer estar aqui com vocês aqui. São nossos parceiros também de longa data, né, Ana? Pô, que legal. A gente é anunciante de vocês mais ou menos, quase da idade da rádio, mais ou menos, eu acho.
3: Desde a época quando tinha só em Petrolândia. Como é que surgiu esse desafio de empreender aqui? Apareceu uma oportunidade. Vocês têm uma estrutura fantástica lá no centro, que vai continuar atendendo. É um braço a mais do Rincals?
5: Então, Adriano, nós entendemos que o César me procurou por algumas vezes, a gente até não, no primeiro momento achou, mas não há necessidade, não vejo porquê, mas analisando onde ela se encontra, na região onde ela se encontra, aqui indo para Atalanta, margem esquerda, o bairro Jardim Américo, Santo Antônio, se vocês perceberem hoje, nós temos só mais um supermercado ali. Entendeu? Então, não podemos deixar esse ponto morrer. Esse ponto aqui, ele tem histórico, ele tem potencial. Nós melhoramos bastante a loja aqui interno, né, Ana? Podem olhar, podem ver como ela ficou boa. Temos um açougue de ponta agora ali, a gente construiu um açougue com todas as recomendações dentro das normas, com as temperaturas corretas, uma padaria boa e um hortifruti bacana, né? Aqui tem um bom estacionamento, você chega fácil, sai fácil, e são lojas compactas, onde o consumidor ainda ele gostaria de passear dentro dela, porque ele entra rápido, ele sai rápido. Temos um mix maior do que muitos negócios, então a gente tem plenas condições, isso aqui vai fluir, vai render, né, Adriano? Vamos plantar uma sementinha aqui, quer dizer, vamos continuar regando essa plantinha que tá aqui há 42 anos.
3: Com toda certeza. Nós vamos voltar a conversar muito mais, falar dessa história do Rincas, falar da história da estrutura. O César tá aqui, eu vou conversar mais tarde com ele também. Quero perguntar uma opinião assim de cliente, de pessoa que vem ao estabelecimento. Gostou do que viu, dona Ana? Bom

0: dia.
1: Bom dia, bom dia a todos. Eu, lógico que eu gostei, né, Adriano? É, tá, já era bom, ficou melhor, né? E eu quero aqui na frente do Adilson parabenizar por ter essa mentalidade empreendedora de acreditar no desenvolvimento, no futuro. Acho que você foi assim inteligentíssimo em apostar nesse ponto. Justamente, é aqui um trevo de acesso onde vai se desenvolver muito, né? E o supermercado tem uma história linda, o César é uma pessoa muito querida, né? Então vocês trazem aqui dando continuidade, então, de uma família boa para outra família boa. E isso é assim de uma riqueza que a gente não consegue nem imaginar. Então, do fundo do meu coração, a gente te agradece, a você e a sua família, e nós da Rádio Sintonia vamos estar aqui de mão dada pro que der e vier. Tá bom?
0: Legal. Porta aberta também lá na rádio para quando precisar da gente, sempre às horas.
2: Obrigado. 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
0: Muito bom, eu vou comentar sobre isso. Até, ó, outro destaque, essa entrega em domicílio. A Zenaide vai conversar comigo, eu percebi, hoje me matou a pau. Cerimonial foi com ela. 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
0: 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Vamos pôr pra foto aqui, a rádio também entregando uma lembrança, Adriano Maia. Para os empreendedores, para a família aqui. O Adriano ficou fora da foto, vou depois pegar no pé dele. Sim. Vou tirar uma onda com ele. Meu querido Adriano Maia, tá aí contigo. Daqui a pouquinho a gente volta ao Super Rincaos, Loja da Gruta, que tá inaugurando hoje. Até já!

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4: Agora são 9:44. 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
1: Estúdio Móvel Sintonia, faltando 8 minutos para as 10, voltamos. 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
0: 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Eu volto pro estúdio, mas daqui a pouquinho a vizinhança tá vindo. Tu te comporta, tá, ô Cap?
2: Vou ficar comportado.
0: Ah, aí, que bom. Então eu não preciso.
2: Tô muito feliz.
0: Por quê?
2: O mercado abriu de novo.
0: Abriu, tá? É verdade.
2: Sim, pra mim.
0: Tu vem a pé até, né? Tu não vende carro da Liga?
2: Eu vim a comprar aqui há 38 anos, eu acho.
0: É verdade, porque tu é vizinho também, porta do ladinho da porta.
2: Muito bem-vindo, então. E daí pra mim fazia muita falta.
0: Olha aí, que beleza, a porta abriu aqui. Esse é o meu amigo Lauro Cap, o Cap vizinho tá presente aqui também. Meu querido Adriano Maitá, contigo daqui a pouquinho, volto só a registrar aqui também a presença da presidente da CDL, a Elis tá aqui também, a vice-presidente, a Josi, CDL marcando presença. Tranquilo, já passou, quem foi a primeira compra? Foi o tiozinho, né?
3: Claro, né? Tem que inaugurar.
0: É, já primeiro, eu vi, eu tava aqui. Eu doido pra comprar um negocinho pra ser o primeiro cliente a passar, mas quando eu vi o tiozinho já tinha me logrado aqui, já tinha passado a minha frente. Meu querido Adriano, mas já a gente volta com o Estúdio Móvel Centurião.
4: Até já, Adriano, faltando 4 minutos para as 10 horas. 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Humberto e Ronaldo. Amor covarde, a gente se enrosca. Faltando 3 minutos para as 10 horas, temperatura 15 graus.

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3: A Prefeitura de Leoberto Leal está mobilizando moradores e voluntários para reforçar o combate ao borrachudo no município. A estratégia prevê a aplicação do BTI, um produto biológico utilizado diretamente nos cursos d'água para reduzir a proliferação do inseto. A administração municipal já realizou o mapeamento das áreas e adquiriu os insumos que serão distribuídos aos participantes da ação. Na área da saúde, Leoberto Leal também iniciou as entregas de próteses dentárias pelo programa Brasil Sorridente. Nessa primeira etapa, 21 próteses já foram entregues. Os pacientes serão selecionados após a avaliação realizada no Centro Odontológico Municipal, com prioridade para os casos de maior necessidade.
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1: 10:02.
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2: Nota de falecimento. Os familiares comunicam com pesar o falecimento de Alcindino dos Passos, ocorrido nesta quarta-feira aos 82 anos de idade. O corpo está sendo velado na sala 1 da Capela Mortuária Municipal de Ituporanga. A cerimônia de despedida será hoje às 4:30 da tarde no mesmo local, seguindo logo após para sepultamento no cemitério municipal. A funerária Zirbel comunicou o falecimento de Alcindino dos Passos. A família lutada, nossas condolências.
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7: É o Manhã da 94, quando são 10 horas com 7 minutos. E vai acontecer a festa do seminário neste final de semana aqui em Ituporanga, aqui do ladinho, né? Pertinho da Rádio Sintonia. Festa do Seminário 2026. Está aqui no estúdio para falar um pouco desse grande evento, desta grande festa. É Rodrigo, que é festeiro, e também o Frei Moacir, né, responsável aí pelo seminário aqui de Ituporanga. Primeiramente, vamos conversar um pouco aí, saber dessa grande festa com Frei Moacir. Bom dia, Frei.
8: Bom dia, Adriano. Bom dia a todos os ouvintes da Rádio Sintonia. Certamente já estão sabendo, ou alguns ainda não sabem, que temos a grande festa do seminário aqui agora do dia 10 a 13, agora, final de sexta semana. Eu queria falar um pouquinho sobre a parte religiosa, porque nós somos da linha franciscana, então vamos fazer um tríduo. Então, na quinta-feira até domingo, vai ter toda a parte religiosa. Então, a partir de quinta, sexta, sábado, todos os dias, uma missa às 19 horas, onde haverá corais, cantores do interior, para junto preparar espiritualmente esse momento. E no domingo, o dia da festa, então, a missa também aí no seminário, mas às 10 horas. Fica o convite para participar da festa, mas também da parte religiosa.
7: É isso aí, a parte religiosa da festa do seminário. Começa então dia 10 e vai até no domingo, né? Tá aqui também no estúdio, vai falar um pouquinho sobre esse grande evento, o festeiro Rodrigo. Bom dia, Rodrigo.
9: Bom dia, Adriano Mai, bom dia, ouvintes da Rádio Sintonia. Mais uma vez queremos agradecer a Rádio Sintonia por abrir os microfones e estarmos mais uma vez divulgando a nossa festa. Tudo correu muito bem até aqui. Queremos agradecer a todos que já contribuíram com ações entre amigos, com prendas, com patrocínio. E também não poderia de saudar a

0: todos os festeiros que têm se dedicado arduamente para que essa festa acontecesse. E chegou o grande momento. A partir de amanhã, a gente inicia a nossa festa com as 19 horas com a Santa Missa, que o Frei já bem mencionou aqui. E amanhã à noite nós teremos o evento da Clique, com aquele evento Quem Cuida de Mim. E para os flamenguistas, nós vamos fazer a transmissão do jogo do Flamengo, da Libertadores, lá no seminário. Na sexta-feira, temos o tradicional jantar dos amigos, às 20 horas, um preço especial a R$45 o cartão, um cardápio espetacular, muito delicioso, garantimos a todos. No sábado nós temos o encontro dos carros antigos com uma atração super especial, música ao vivo. Também a partir já da sexta-feira nós estamos trazendo uma novidade, que é a exposição, a primeira exposição de bovinos de corte. Valem a pena visitar o seminário. Além do encontro dos carros antigos, teremos essa atração. E durante todo o dia do sábado, tanto ao meio-dia quanto à noite, nós teremos a venda do tradicional filé, pão e salada. No domingo nós iniciamos às 10h30, Frei, é isso? 10 horas nós começamos com a Santa Missa. E aí, Adriano Mai, nós queremos trazer a grande novidade que a festa do seminário vai poder oferecer para toda a região do Alto Vale Itajaí. E queríamos aqui, primeiramente, antes de anunciar, agradecer a Madeste Madeiras. Porque se não fosse a Madeste, nós não conseguiríamos trazer essa novidade. Madeste Madeira conseguiu uma prenda para o seminário, um boi de pesou 709 quilos, esse animal. Esse animal já foi para o frigorífico, foi abatido ontem, e nós vamos conseguir servir para o almoço essa carne com um preço especial de apenas R$120 o espeto, de aproximadamente 2,5 kg a 3 kg de carne. Isso é praticamente um preço de custo. E por que que a gente quer fazer essa promoção? Para que a gente consiga atrair o maior número de público possível para a nossa grande festa. E além desse preço promocional, nós queremos agradecer ao Wilson Cowling, lá do Cambará, e toda a sua família, que está vindo no sábado fazer um tempero especial com aquele sabor lá de cima da serra. Que todos que já tiveram a oportunidade de saborear essa delícia dessa carne, com um boi nativo criado a pasto, vai ser um sabor diferente e um preço também diferenciado.
1: Legal, então, a novidade deste ano, então, é o Rodrigo falando aí da festa do seminário. Produtos de padaria já começou a venda? Começa amanhã?
0: Produtos de padaria começamos amanhã. A partir de hoje à tarde a gente já inicia as atividades da padaria para partir de amanhã de manhã nós darmos início à venda de pão, cuca, as delícias da padaria a partir de amanhã estarão disponíveis.
1: Tá certo então, Rodrigo, Frei e Moacir, finalidade da festa do seminário, vai falar mais um pouquinho com a gente.
2: Isso então, realmente só tenho a agradecer a tantos que estão cooperando, além de todas essas doações de prendas, temos também ação entre amigos, tantas pessoas, tantas empresas ajudando para que aconteça. E a turma pergunta, onde vai ser investido esse dinheiro? Sabemos que no seminário agora não tem seminarista continuamente, só faz estágio e temos freios idosos, casa de acolhida. Mas esse seminário já tem mais de que 60 anos. Então precisa uma reforma urgente de todo o telhado, das tesouras e lógico forro, parte elétrica, de toda a parte antiga do seminário. Então grande parte a festa vai ajudar e a província para que esse ano, ano que vem, aconteça essa reforma para que

0: possa ser destinado até o seminário para outras coisas, outros encontros de pastorais, até às vezes de gente que está peregrinando por aí, possa ser acolhidos, além de retiros e outros momentos. Então, vai ser essa a finalidade básica, investir para a reforma de uma casa que precisa já esse reparo, mas que tem seu sentido e que deve existir aqui para a região de Ituporanga.
1: Tá certo, muito obrigado, Frei Moacir, também o Rodrigo Festeiro, uma grande festa, neste ano é a festa do seminário, você é o convidado especial, de 10 a 13 de setembro.
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4: 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Eu falava agora há pouco como seria triste ver esse ponto fechado, né? A gente passando por aqui. E nesse momento tão desafiador que vivemos no nosso comércio, né? 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
0: O Adriano, aqui, ó, aqui eu vou chamar meu vizinho, meu sobrinho aqui, ó.
1: O Eduardo. Sobrinho, como é que é teu nome?
0: Eduardo.
1: Tu tava fazendo vídeo e foto do tio Adilson. O tio Adilson é um bom menino?
0: É,
1: o tio da Dona Maria Alice.
0: É um exemplo. E o Adriano, eles são de Lages, o meu irmão lá.
1: Parabéns pra Dona Maria Alice, vem saborear o aniversário aqui, comer bolo, um salgadinho, que beleza. Vem de Lages?
3: Lages.
1: Tá, a família lá em Lages também tem comércio, não tem?
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3: Tá, nossa senhora.
1: Boa estrutura aí.
3: Muito boa, muito boa.
0: E de quebra é flamenguista aí. Ainda pra...
1: Aí, parabéns. Agora sim, gostei de ver. O Adilson, ele tem sofrido muito bullying aqui, entendeu? Agora mais na liderança, meu Deus do céu. Por falar em...
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1: 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Meu querido Adriano, vou devolver daqui a pouco, eu volto com o Adilson aqui, doido para dar um dedinho de prazo comigo e eu doido para conversar com ele, mas daqui a pouquinho a gente volta a falar mais do novo Super Rincaus, loja 3 aqui no antigo Super Cebota. Até já.
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4: Nota de falecimento. 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
8: 10 horas com 29 minutos, Grazi. 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

0: Agora 10h32.
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0: aqui na sintonia. Josué retorna na programação.
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1: 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Estúdio Móvel, sintonia nesta quarta-feira, 9 de setembro, 9/9. 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Voltamos ao vivo. Quando são 10:36, tá contigo, Adriano.
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1: 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Até já.
4: Até já, 10h42. 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Telefone tem também 479-3385-4385. 10h43, Marcos e Belucci, paz na cama. Bom dia.

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7: Nota de falecimento. 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
3: Repórter da economia aqui na sintonia, faltando 7 minutos para as 11. Voltamos com Josué.
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4: 5 faltando para as 11. Voltamos. Adriano Coelho.
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6: Na verdade, quem sofre é eles, né? Quem sofre é eles, né?

0: Segue então, o líder.
1: Teu pai é flamenguista, não?
0: O pai é Inter.
1: Inter de Porto Alegre.
0: O pai não conseguiu deixar nem um filho no time dele, né? É que, na verdade, na época o Flamengo, o Vasco, o Fluminense eram os times que passavam na TV, então é isso aí que transformou a gente em outros times e não no time do pai.
1: Como é que pode? Ai, ai, ai, ai. Obrigado, Adriano. Alô, meu querido Mai, tá contigo. Daqui a pouquinho eu volto. 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Até já.
2: Até já. 11 horas da manhã. Segue o Manhã da 94 com Grupo Chocolate.

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1: Meu compadre, o único jeito é você não indo pra rua.
2: Aí fica ruim.
1: Liga,
2: não vai dar problema.

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1: Está sendo realizada em Ituporanga durante o mês de setembro a campanha de coleta de embalagens vazias de defensivos agrícolas. A ação começou hoje e seguirá com novas etapas nos dias 15, 22 e 30 de setembro, passando por diversas comunidades do interior. A campanha é organizada pela Secretaria de Agricultura e Meio Ambiente e busca garantir a destinação correta das embalagens utilizadas nas propriedades rurais. Somente no ano passado, mais de 10 toneladas desses materiais foram recolhidas no município. Nessa primeira etapa, a coleta passa pelas comunidades de Rio Batalha, Rio das Pedras, Rio Areias, Coqueiral e Rio do Norte. A orientação é para que os agricultores façam a entrega nos pontos e horários definidos no cronograma.
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2: 11 da manhã com 4 minutos. 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
1: Nota de falecimento. Os familiares comunicam com pesar o falecimento de Alcindino dos Passos, ocorrido nesta quarta-feira aos 82 anos de idade. O corpo está sendo velado na sala 1 da Capela Mortuária Municipal de Ituporanga. A cerimônia de despedida será hoje às 4:30 da tarde no mesmo local, seguindo logo após para sepultamento no cemitério municipal. A funerária Zirbel comunicou o falecimento de Alcindino dos Passos. A família lutada, nossas condolências.
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2: 11 horas com 10 minutos. 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
2: 11 horas, 13 minutos. 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
2: Josué retornando.
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2: É, Estúdio Móvel Sintonia, voltamos. 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
0: É uma bênção. Uma família do bem, uma família do bem. Ó, ele é do Fluminense, mas ele é um querido, é meu amigo. Ô, Ricardo, há uma coisa errada nesse teu carrinho. É muita água, rapaz. Tu não vai tomar cerveja? Aguinha, água. Que isso, rapaz? 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
0: 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Meu querido Adriano Maia, daqui a pouquinho a gente volta do Super Rincas. Segue o líder de venda. Segue o líder. O palmeirense tá doido aqui, eu já botei o terror. Meu querido Maia, tá contigo.
3: Até já, 11:22. Ganhadores dos cachorros quentes, Dom Prensadão. Retirar os vales aqui na sintonia. É o dia do cachorro quente. E Ivone Long ganhou. Fabrício Cotelac. O Nilson Sebold. Neuci Herbert Schlemper. E também Isabel Terezinha Amaral. Foram os ganhadores. Dos cachorros quentes aí. Dom Prensadão no dia do cachorro quente. Passa na rádio, pega o vale e aproveita. E também a Ana Maria Calbos, aqui de Ituporanga, foi a ganhadora. Vai almoçar por conta da sintonia domingo no Santa. E também vai ganhar aí acesso à Cruz Panorâmica. Legal demais, hein? Abraço, Ana Maria Calbos, aqui de Ituporanga. 11:23, tá faltando amor. Cosmo Express.

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1: 11:26.
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2: As manchetes de hoje, quarta-feira chegando, 11:31. Bom dia, Jean.
3: Bom dia para você, Adriano Maia, todos que estão em sintonia com a gente. Daqui a pouco no jornal vamos destacar que o feriadão de 7 de setembro terminou com 5 mortes nas rodovias de Santa Catarina. Farmácia básica de Ituporanga passa a atender em novo horário para ampliar acesso da população. Também Imbuia celebra 64 anos com festa do agricultor, feijoada gratuita e desfile de máquinas agrícolas. Atalanta amplia concretar de estrada da comunidade de Dona Luísa e também campo de futebol e piso térmico virão alvo de cobrança na Câmara de Aurora. Também tem as informações de esporte, da cotação agrícola, da previsão do tempo. E no Ronda Policial, colisão frontal deixa um morto e 3 feridos graves na BR-470 e bombeiros retomaram buscas de homem desaparecido em Alfredo Wagner. Tudo isso e muito mais em detalhes a partir do meio-dia 25 no seu Jornal da Sintonia.
2: Até lá então, tá aí manchetes do Jornal 11:32.

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1: Agora 11:36. 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
1: Na sintonia, Josué retornando.
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1: 11:39, voltamos. 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

0: Obrigado aí, prazer, tá sempre junto. 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
1: Zenaide é ponta firme,
0: né? Pega, né?
1: Aprendeu com nós, né?
0: É, tá no sangue, tu diz?
1: Ô Zenaide.
0: Eu tava te elogiando, porque assim, ó, eu já tinha visto o Adilson trabalhar, rapazinho sempre, mas sempre ele ficava também na parte de imagem e áudio com ele. 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
6: Valeu, Adriano! 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Na sintonia, faltando 15 minutos para o meio-dia, recados. Cunhado Salésio Vaz e Regina Clemente para o cunhado Gilmar Vaz, de aniversário hoje. A sogra Solange Vaz para o genro Gilmar Vaz, de aniversário. Bom dia, sintonia. É, as meninas da Mileva, Estopas, a Valquíria, a Milena, a Lorena, na companhia também. Elisete João, Rio Maracujá, para o Fábio Weber, de aniversário hoje. Os pais Pedro e Selba, especialmente para o filho Leonardo Lemko, de aniversário, te amamos. A irmã Iraci Schaefer Vaz, o cunhado Jaime Vaz, o sobrinho Jair, de Fundos Aurora, para a irmã, cunhada e tia, irmã também, a Irma Schaefer, do Morro dos Chutes, Aurora, completando 57 anos, parabéns, te amamos muito. Atendendo também, Yolanda, oferecendo música para o sobrinho Tarcísio, mais conhecido por Toco, de aniversário hoje. Bom dia, Adriano Mai. Sou a Flávia Popenga Série Horse, aqui de Lembrança Vidal Ramos. Ofereço para a família e amigos aniversariantes do mês, especialmente para a prima Josiane Welter, a prima Alice Eifler, e também para a minha ex-professora, elas que estão de aniversário hoje. E a todos, um abraço. Célia Câmeres de Souza, especialmente para o sobrinho Jaison de Souza, de aniversário hoje. E também para a amiga Terezinha, esteve de aniversário no dia 6. Bom dia, Adriano. Sou José Teigs, de Vargem dos Bugres, Leoberto Leal. Música para a mãe Elenir Terezinha, completando 59 anos hoje, parabéns. São recados aqui no nosso WhatsApp, nosso telefone aqui da sintonia para você. Faltando 13 minutos para o meio-dia.
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Tá aí o sucesso, Edson e Hudson, na sintonia com Hugo Pena e Gabriel. Mala pronta. Faltando 8 minutos para o meio-dia. 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Mais uma aqui da sua 94.7 é o Churrascão Sintonia, dia 7 de novembro, no CT de Onas. 7 minutos faltando para o meio-dia. A gente volta a se falar amanhã aqui no programa Amanhã da 94. Você curte ainda as últimas? É do horário Neto e Vinícius com Mike Lian e também tem a música de Fiduma e Jeca com participação também especial aí de Fernando e Sorocaba. Temperatura marcando aqui em Tuporanga 16 graus. Embora então curtir música aqui as últimas do Manhã da 94 pra você. Bom dia!

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3: Olá, muito boa tarde para você. Agora é meio-dia, 26 minutos. A temperatura em Ituporanga é de 17 graus.
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3: A edição de hoje é uma produção do Departamento de Jornalismo da Rádio Sintonia. Nos trabalhos técnicos, Eronildo de Oliveira. A apresentação é de Jean Carlos. Hoje é quarta-feira, 9 de setembro de 2026, e você confere agora as manchetes do seu Jornal da Sintonia. Presidenciáveis já gastaram 74 milhões de reais nas campanhas com publicidade, estratégia digital, voos e advogados. Feriadão de 7 de setembro termina com 5 mortes nas rodovias de Santa Catarina. Farmácia Básica de Ituporanga passa a atender em novo horário para ampliar acesso da população. Justiça Eleitoral altera locais de votação em municípios da 102ª Zona Eleitoral. Acampamento com workshops artísticos, bailes, histórias e muito mais será realizado em Vidal Ramos. Imbuia celebra 64 anos com festa ao agricultor, feijoada gratuita e desfile de máquinas. Atalanta amplia a concretagem de estrada da comunidade de Dona Luísa. Campo de futebol e piso térmico viram alvo de cobrança na Câmara de Aurora. Chapadão do Lajeado altera canteiro na Avenida 29 de Novembro e inicia a construção de rampas na Secretaria de Obras. Você acompanha ainda as informações de esporte, da cotação agrícola e também da previsão do tempo. No Ronda Policial, colisão frontal deixou morto e 3 feridos na BR-470. Bombeiros retomaram buscas de homem desaparecido em Alfredo Wagner com cães e drones. Essas e outras notícias você confere a partir de agora. Fique bem informado com seu Jornal da Sintonia, que já está no ar.
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1: Meio-dia e 28.
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1: Os principais candidatos à presidência da República já declararam cerca de 74 milhões de reais em gastos de campanha nas eleições de 2026. Os dados aparecem na prestação de contas enviada à Justiça Eleitoral. Flávio Bolsonaro lidera as despesas, com 49 milhões e meio de reais declarados. Entre os maiores gastos estão marketing político, planejamento digital, produção de vídeos, serviços jurídicos e fretamento de aeronaves. Ronaldo Caiado aparece na sequência com 20 milhões e 900 mil reais, sendo a maior parte destinada a marketing digital e a produção de propaganda para rádio e televisão. Romeu Zema declarou 2 milhões e 600 mil reais, principalmente em comunicação digital, produção de conteúdo e relacionamento com a imprensa. Renan Santos informou 644 mil reais em despesas. Já o presidente Lula declarou cerca de 100 mil reais, enquanto Augusto Cury informou pouco mais de 55 mil reais. Hoje, quarta-feira, começa o prazo para a apresentação da prestação de contas parcial das campanhas. Para presidente, o teto de gastos no primeiro turno é de 88 milhões e 900 mil reais. Quem disputar também o segundo turno poderá gastar no total até 133 milhões e 400 mil reais.
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1: E o dólar comercial fechou a manhã de hoje em alta e está cotado neste momento para compra e para venda em R$5,09. O euro fechou a manhã de hoje para compra e venda em R$5,94. E a poupança com vencimento hoje tem rendimento de 0,64%.
0: Meio-dia e 30. 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
1: E o feriadão de 7 de setembro termina com 5 mortes nas rodovias de Santa Catarina.

0: Polícia Rodoviária Federal e a Polícia Militar Rodoviária registraram mais de 150 acidentes e milhares de infrações. Confira com Carol Denardi.
1: 5 pessoas morreram nas rodovias de Santa Catarina durante o feriadão da Independência. A Polícia Rodoviária Federal registrou 3 mortes nas rodovias federais e a Polícia Militar Rodoviária outras 2 nas estradas estaduais. O chefe do Núcleo de Comunicação da PRF em Santa Catarina, inspetor Adriano Fiamoncini, faz o balanço.
2: Nesses 4 dias de fiscalização especial, a PRF em Santa Catarina registrou 104 acidentes. Nesses acidentes, 103 pessoas ficaram feridas. Infelizmente, 3 pessoas morreram no local.
1: Fiamoncini detalha que a fiscalização da PRF também flagrou centenas de infrações, além de uma grande apreensão de drogas.
2: 58 motoristas dirigindo sob efeito de álcool nesses 4 dias, 268 flagrados ultrapassando em local proibido, veículos acima da velocidade máxima 1.414, crianças fora da cadeirinha 36 flagrantes, motoristas manuseando o celular e dirigindo ao mesmo tempo 45 flagrantes. Apesar da fiscalização de trânsito ser prioridade, a PRF não deixa de combater o crime. No domingo, em Itajaí, uma ação conjunta com Polícia Federal e Polícia Militar apreendeu 231 quilos de cocaína num depósito subterrâneo escondido numa casa em Itajaí.
1: Nas rodovias estaduais, foram 54 sinistros, 45 pessoas feridas e 2 óbitos. O balanço aponta redução nos números em relação a 2023. Como explica o chefe de operações do Comando de Polícia Militar Rodoviária de Santa Catarina, Major Maurício Abílio dos Santos?
3: Em comparação com os dados do ano de 2023, quando nós tivemos o último feriado prolongado de 7 de setembro, nós tivemos uma redução no número de feridos, no número total de sinistros e também no número de mortes. Mas, infelizmente, nós ainda tivemos 2 sinistros de trânsito com vítimas fatais.
1: Entre as principais infrações das rodovias catarinenses, as ultrapassagens proibidas e a recusa ao teste do bafômetro.
3: O destaque para as infrações de trânsito vai para as ultrapassagens indevidas, que somaram 85 registros, e também a recusa em se submeter aos testes de alcoolemia, que somaram 57 casos.
1: Mesmo com a redução apontada pela PMRV, as 5 mortes registradas pelas polícias reforçam o alerta para o cuidado e o respeito às regras de trânsito nas rodovias catarinenses. De Florianópolis, da Rede de Notícias AKRT, Carol Denardi.
0: Meio-dia e 34 minutos, nós vamos ao intervalo comercial e já já você acompanha aqui no Jornal da Sintonia. Acampamento com workshops artísticos, bailes, histórias e muito mais será realizado em Vidal Ramos. Imbuia celebra 64 anos com festa do agricultor, feijoada gratuita e desfile de máquinas. E ainda Chapadão do Lajeado altera canteiro na Avenida 29 de Novembro e inicia construção de rampas na Secretaria de Obras.
4: Temperatura na casa dos 94 graus. 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

0: Meio-dia, 35 minutos.
1: O destaque agora é Ituporanga e as cidades do Alto Vale.
0: E campo de futebol e piso térmico viram alvo de cobrança na Câmara de Aurora. O legislativo fez repasse de recursos para que as melhorias fossem feitas em parceria, mas até agora nenhuma delas foi iniciada. Os detalhes com Vanessa Montebeller.
2: O presidente da Câmara de Vereadores de Aurora, Fabiano Pereira, cobrou durante a sessão do Legislativo a execução de melhorias solicitadas por moradores. Uma das cobranças envolve um recurso de R$20 mil repassado pela Câmara para a construção de um campo de futebol na rua Francisco Klauman, na comunidade de Santa Teresa. Segundo Fabiano, o valor foi destinado há cerca de 2 meses, mas até agora ele não recebeu uma resposta sobre o andamento do serviço.
3: Nós aqui da Câmara de Vereadores repassamos R$20 mil para fazer igual assim fez. Foi feito ali nas pátadas e ele ficou muito bonito. E daí, como tem lá fluxo de criança, os pais estão me cobrando. E daí, eu tenho que pedir perdão para esses pais também, porque quando eu sentei lá na mesa deles, eu falei: nós vamos fazer uma política diferente. E estou me cobrando. E realmente, nossa política não está sendo diferente, está sendo meio parecido com outra gestão.
2: Durante a manifestação, Fabiano disse que assumiu pessoalmente o compromisso com os moradores e afirmou que os vereadores acabam recebendo as cobranças, apesar de a decisão sobre a execução das obras não depender somente do legislativo. O presidente da Câmara também criticou a demora nas respostas às demandas encaminhadas e disse estar frustrado com a situação.
3: Daí, quem apanha é o vereador. É cobrado, só que assim, não cabe a mim, isso eu quero deixar bem claro, não cabe a mim que bate o martelo. Isso eu quero deixar pro meus leitores um perdão, porque eu fui lá e sentei na mesa deles, não foi ninguém a mais, eu dei minha palavra que nós ia fazer uma gestão e essa gestão não foi isso que eu passei pra eles, sabe? Foram passados 2 meses atrás, ninguém dá resposta, ninguém te diz alguma coisa, eu acho que nós fiquemos, Deus dará, sabe?
2: Outra cobrança apresentada por Fabiano foi relacionada à instalação de piso térmico nas creches do município. De acordo com o vereador, a solicitação foi feita há cerca de 2 ou 3 meses e ainda durante o inverno, mas o serviço não havia sido executado até a sessão. Fabiano afirmou que pretende aumentar a cobrança por providências e voltou a pedir desculpas às famílias que o procuraram.
3: Foi pedido nessa casa aqui, já faz 2 meses, 3 meses também, esse piso térmico. Daí vem as cobranças, nós falamos aqui e eu sou um homem que eu falo, eu honro o meu compromisso. Tá bom o inverno, tá acabando o inverno e nada foi solucionado e vou tomar atitude da onde for, quem doer, quem não doer, mas eu vou tentar dedicar ao máximo nessas coisas aqui também. Porque eu falo, quero honrar, eu até fico doente se não conseguir honrar o que eu falo.
2: Fabiano fez críticas ao legislativo e afirmou que não pretende permanecer na vida política depois do atual mandato. Apesar disso, disse que seguirá trabalhando e cobrando respostas para as demandas apresentadas pelos moradores do município. Com informações da Câmara de Aurora para a Sintonia, repórter Vanessa Montebello.
0: Agora meio-dia, 38 minutos, e a princesinha do Alto Vale, Imbuia, comemora nesta quinta-feira, dia 10, os 64 anos de emancipação político-administrativa, com a realização da 33ª Festa do Agricultor. A programação começa às 9 da manhã e segue até às 7 da noite, reunindo atividades no Parque de Exposições do município. Um dos destaques será o tradicional desfile de máquinas agrícolas, que abre a programação. Os participantes do desfile também concorrerão a brindes que serão sorteados durante à tarde. Ao meio-dia, a programação terá almoço gratuito com feijoada servida aos participantes da festa. Os detalhes no boletim informativo com João Sérgio.
4: Boa tarde, estou chegando com o boletim informativo da administração do município de Imbuia. Imbuia que amanhã, quinta-feira, estará comemorando 64 anos. É uma cidade pequena, mas que vem crescendo a cada ano, conforme nos fala o prefeito Antônio Oscar Laurindo.
5: É, realmente o município da Imbuia, em todos os censos que teve, sempre aumentou a população, nunca chegou a diminuir. Então, realmente, Imbuia é uma cidade de um povo ordeiro, um povo trabalhador, né? E que agora estamos completando os 64 anos de emancipação política. Nós que estamos com uma população estimada em 6.200 habitantes, né? E então vamos fazer essa festa do agricultor, que é a 33ª festa do agricultor, e os 64 anos de emancipação do nosso município. Realmente nós esperamos uma participação de um grande público, mais pessoas do local, mas temos pessoas de fora que já confirmaram presença, mas o desfile vai ser assim quase uma

0: precisamente com os maquinários do nosso município, né? É claro que se vir de outros municípios também poderá participar. A gente espera fazer um grande desfile de máquinas agrícolas, aí teremos também um almoço, né? Gratuitos para todos os presentes. São mais de 20 mil reais em prêmios, né? Que será distribuído para os participantes da carreata de trator, também vai ser feito vários sorteios. Realmente é uma festa para ter a confraternização do nosso povo.
1: Prefeito Oscar, o evento acontece lá no Parque Prefeito João Schwambach, no Parque da FEMIV, como é conhecido, e não existe a cobrança de ingresso, né, prefeito?
0: Não tem cobrança de ingresso, é livre para todos os participantes, né? A gente espera um grande público, realmente uma oportunidade de confraternização, uma oportunidade das pessoas estar lá conversando, se divertindo. Teremos também uma tarde dançante, enfim, são algumas ações aí. Fizemos uma festa só do dia mesmo, né? Essa concentração maior é só no dia. É claro que teremos dia 12 também a apresentação das fanfarras, né, Elimar? Fanfarras de vários municípios estão lá apresentando também, que faz parte da programação. Mas fizemos uma programação modesta justamente porque todo mundo está preocupado com esse fenômeno, né? Fenômeno Ninho, né? E a gente também não pode arriscar muito. Então, uma festa boa, uma festa à altura do nosso município, uma festa também que não envolve muito investimento.
1: E para marcar os 64 anos, uma festa está sendo preparada com almoço gratuito ao meio-dia, tarde dançante, lá no Parque da FEMIV. Mas antes, mais cedo, acontece com saída às 9 da manhã, o desfile de máquinas agrícolas. Hélio Esser, secretário municipal de agricultura, faz o convite.
2: A festa vai ser uma grande festa, o tratoraço é tradição, o ano passado fizemos um grande tratoraço, o povo veio mesmo e esse ano também, nós já estamos convidando a população em geral e com certeza vai ser um grande tratoraço, vai sair às 9:15, por aí até 9:30 lá da Cerealista Garcia, onde vai passar pelo centro da cidade, o desfile vai até o parque de exposição. Mas eu também queria deixar um convite e também um lembrete. Nós esse ano vamos fazer um tratoraço e pedir para aqueles que vêm de trator ser maiores de idade, não consumir bebida alcoólica, que pode acontecer qualquer tragédia. E nós não queremos que seja ter um imprevisto na festa. Nós queremos uma confraternização, uma alegria, e que a administração está fazendo com muito carinho, mas também quer uma compreensão na hora do desfile, que seja um desfile ordeiro e que todos façam um grande desfile e que nós celebramos lá no Parque da Exposição uma grande festa.
1: Este foi mais um boletim informativo da administração do município de Imbuia. Lembrando de que amanhã a sintonia conta tudo para você deste grande evento. Para o Jornal da Sintonia, João Sérgio.
3: Agora é meio-dia, 44 minutos, e a Farmácia Básica Municipal de Ituporanga está atendendo em novo horário. O serviço funciona de segunda a sexta-feira, das 7:30 da manhã às 16:00, sem fechar ao meio-dia. Segundo a Secretaria Municipal de Saúde, a mudança busca facilitar o acesso aos medicamentos oferecidos pela rede pública, principalmente para trabalhadores e moradores das comunidades do interior. Com atendimento durante o horário de almoço, quem não consegue ir até a Farmácia Básica pela manhã ou à tarde, passa a ter mais uma opção para retirar os medicamentos. De acordo com a secretária de saúde, Aline de Abreu Postais, a alteração foi definida a partir das necessidades observadas entre os usuários. Portanto, a Farmácia Básica de Ituporanga passa a atender de forma ininterrupta das 7:30 da manhã às 16:00, de segunda a sexta-feira. E a Justiça Eleitoral altera locais de votação em municípios da 102ª Zona Eleitoral. Mudanças atingem sessões em Laurentino, Lontras e Aurora. Eleitores devem conferir o local de votação antes do dia 4 de outubro. Vanessa Montebeller.
4: A 102ª Zona Eleitoral terá mudanças em alguns locais de votação nas eleições deste ano. As alterações foram definidas após vistorias realizadas pela Justiça Eleitoral para verificar as condições dos prédios que recebem as sessões, como afirma Danilo Marra, chefe da 102ª Zona Eleitoral.
5: No ano eleitoral, o cartório realiza pelo menos duas vistorias gerais em todos os locais de votação para verificar

0: se a estrutura geral do prédio está em condições para receber aquela urna, aquela sessão eleitoral, né?
1: Em Laurentino, a mudança envolve a sessão 48. Os eleitores que votavam no Salão Comunitário de Ribeirão Caçador deverão, neste ano, comparecer à Escola de Educação Básica Tereza Cristina. Lontras terá alterações em 4 sessões. As sessões 60, 61 e 119 deixam o CI Turminha Paraíso e passam para a Escola Cecília Berta Hildegard Cardoso, na localidade de Salto Pilão. Também em Lontras, a sessão 69 muda de endereço. Ela deixa o Salão Comunitário Santo Antônio e passa para o Salão Comunitário da Igreja Evangélica do Ribeirão do Sal. Já em Aurora, 2 locais de votação foram desativados.
0: Que foram a Escola Municipal Chapadão Nova Itália e a Escola Municipal de Santo Antônio. A alteração ali, ela vai gerar pouco impacto, imagina ali, para a população, porque a troca foi por salões comunitários que ficam próximos às escolas, né? Então, no caso do Chapadão Nova Itália, foi pro Salão da Igreja, que fica logo à frente, ali, né? O Salão da Igreja Católica São José Operário, e no caso da comunidade de Santo Antônio também, foi pro salão que fica um pouco acima, atrás da escola, ali no Salão da Capela de Santo Antônio.
1: A orientação da Justiça Eleitoral é para que os eleitores confiram antecipadamente o local e a sessão de votação, principalmente nos municípios onde houve mudança, evitando dúvidas e deslocamentos incorretos no dia da eleição. Com informações de Rio do Sul para a Sintonia, repórter Vanessa Montebello.
2: Meio-dia, 47 minutos, e a Prefeitura de Chapadão do Lajeado realizou intervenções na Avenida 29 de Novembro para facilitar o acesso de veículos e caminhões ao comércio local. Na área de infraestrutura, a Secretaria de Obras finalizou a transferência para a sede própria no Parque P Amarelo, restando apenas a conclusão de rampas de serviço. Confira com Josué Eger.
3: Quem passa pela área central da cidade de Chapadão do Lajeado percebe diferença na Avenida 29 de Novembro. O prefeito Eugênio Holling destaca que foi necessário, após vários estudos, retirar parte de um canteiro que dificultava, inclusive, acesso a comércios ali nas proximidades do posto de combustíveis. Parte do canteiro foi retirado e outra parte vai ser transformado em um local de embelezamento da cidade.
4: Foi feita há uns anos atrás, mas daí tem um comércio do outro lado da estrada que dão para chegar nesse comércio, ou sempre vai ter que fazer o contorno lá meio longinho e coisa, daí é difícil fazer se é um caminhão grande, uma coisa, e a gente optou por tirar esse canteiro, né? Já no começo do ano a gente já cortou umas árvores que também estava rachando o asfalto, a raiz estava erguendo o asfalto. Então a gente pede, nós teremos meio canteiro daquele, a gente pede para o povo cuidar um pouco, que hoje nós só coloquemos brita, vamos deixar dar uma socadinha, depois a gente vai colocar asfalto frio em cima para fechar aquela fresta. E o resto do canteiro, a gente tem uma grama em cima, a gente vai tirar essa grama e vai fazer um canteiro de flor, né?
3: A Secretaria de Obras do município de Chapadão do Lajeado passou recentemente para nova sede própria lá no Parque IP Amarelo. É necessário ainda a construção de 2 rampas, mas o prefeito Eugênio Holling destaca que esses serviços já estão sendo executados.
4: A gente mudou a sede da Secretaria de Obras lá pro nosso parque, lá a gente fez um galpão grande, daí a gente precisou de fazer 2 rampas. Então as rampas tá em andamento, então vai ter uma rampa seca, né? Que é para atender, trabalhar debaixo de um caminhão, uma coisa. E tem a rampa de lavação. Tá sendo feito um trabalho muito bom, muito correto. Nós temos um engenheiro Jason e ele faz um trabalho muito bom. Talvez um mês já fica pronto. Daí vai ser mais fácil, que nós hoje ainda temos a lavação na nossa secretaria velha, né? Então daí a gente vai passar para lá para ter tudo lá naquele lugar.
3: O prefeito Eugênio Holling destaca também hoje no boletim informativo que o vice-prefeito André Seboldi está de férias. Esse destaque se dá por conta da parceria na gestão realizada a 4 mãos entre o prefeito Eugênio Holling e o vice-prefeito André Seboldi.
4: E também entrou de férias hoje o meu vice-prefeito. Todo mundo sabe como é que a gente trabalhava em conjunto, eu e o vice. Então ele vai pegar um mês de férias e vai estar ausente uns dias. Então quem quiser falar, no caso comigo, sentou na prefeitura, mas ele está fora uns dias. Mas com certeza ele uns dias volta, porque nós, quando eu era

0: prefeito e eu tinha as férias, eu também voltei uns dias. Ele disse que uns dias ele vem ali passar com a gente, que a gente, além de tudo, é muito amigo e sempre trabalhou junto.
1: Com informações para Sintonia, Josué.
2: E um acampamento diferente será realizado em Vidal Ramos, no Parque da Doce Festa, no mês de outubro. Workshops de trabalhos manuais artísticos, histórias e até seres místicos já têm presença confirmada nesse evento. E o evento é uma produção Biruta e Cia, apoiado do Colégio de Cultura da MAVE, o Programa Cultura em Movimento, também a Secretaria de Cultura e Prefeitura Municipal de Vidal Ramos. Confira os detalhes com Berta Tizen.
3: Já imaginou participar de um acampamento onde, além do contato com a natureza, você também pudesse aprender a fazer velas aromáticas, filtros dos sonhos, assistir a histórias contadas em redor da fogueira, cantar cantigas, dançar em um bom baile e até ter contato com seres mágicos como duendes? Isso tudo é possível em Vidal Ramos nos dias 17 e 18 de outubro, durante o Acamparte. Luiz Gustavo Becker, um dos organizadores do evento, traz mais detalhes.
4: O Acamparte, ele é um acampamento multicultural. E quando a gente fala multicultural, é porque a proposta é reunir pessoas diferentes, de várias cidades e idades diferentes, histórias diferentes, num mesmo lugar, durante 2 dias de muita convivência, cultura e diversão. Então não é simplesmente chegar, montar uma barraca e acampar. Durante o Acamparte, acontecem as oficinas, apresentações, músicas, gincanas, atividades para as crianças, trilha, festa das cores, luau e várias outras experiências.
3: O Acamparte já aconteceu no município anteriormente, mas nesta edição vem com ainda mais atrações. Pessoas de todas as cidades e de todas as idades podem participar.
4: O Acamparte acontece em Vidal Ramos, mas ele não é um evento somente para quem mora aqui. Pelo contrário, o nosso convite é para todos. Queremos receber o pessoal de Tuporanga, de Imbuia, Leoberto Leal, Rio do Sul, Alfredo Wagner e das demais cidades do Alto Vale. Também temos pessoal saindo de Florianópolis e Joinville. O evento também não é somente para crianças ou jovens. A programação foi pensada para receber diferentes idades. Dá para vir com os amigos, trazer a família, as crianças, participar das atividades ou simplesmente passar o dia conhecendo o evento. A única exceção é o bailão do Acamparte, que acontece na noite de sábado e é exclusivo para maiores de 18 anos.
3: Luiz destaca em detalhes a programação, que vai ter até baile com Embalo Gaúcho e Grupo Carisma.
4: A programação está bem completa e foi pensada para ter coisa acontecendo praticamente o tempo inteiro. No sábado, o evento vai começar às 9 horas e, durante o dia, vamos ter oficinas de macramê, sabonetes artesanais, origami, painel coletivo, apresentações, oficina de circo e várias gincanas e desafios. E à noite, vai começar o nosso bailão do Acamparte. Às 8 temos Embalo Gaúcho, às 10 temos o Grupo Carisma e depois, às 1 da manhã, o DJ Dalton Masson assume e segue até às 3 horas. No domingo, a programação continua, teremos Caça ao Tesouro, Telha Encantada, Plantação de Mudas, mais oficinas como Pipa, Filtro dos Sonhos, Velas Aromáticas e Automaquiagem. E ainda também temos a Festa das Cores. Aí, para fechar o Acamparte, às 6 teremos o nosso Luau. Então, são 2 dias em que a ideia é justamente essa. Você chegar e sempre ter alguma coisa diferente para conhecer, fazer ou assistir. Independente da sua idade ou do que gosta, o Acamparte tem algo para você.
3: Para quem quer acampar, precisa levar os itens normalmente: barraca, colchões, alimentos, fogareiro, itens de higiene. O espaço para o acampamento é gratuito no Parque da Doce Festa. No evento, também vai ter uma praça de alimentação para quem quiser mais comodidade. O artista Luíde Souza também faz o convite para quem quiser seguir @acamparte no Instagram.
5: Confira lá nossa programação no Instagram, no @acampaarte. Lá tá toda a nossa programação, quase toda já tá postada e tá rolando sorteio. Para quem curtir a página, tá rolando sorteio do bailão do Acamparte.
3: Para a Sintonia, Berta Tizen.
2: Meio-dia, 55 minutos, e Atalanta amplia a concretagem de estrada na comunidade de Dona Luísa. A nova etapa contempla mais de 200 metros. O município também amplia centro de triagem e entra na fase decisiva de competições esportivas. Vanessa Montebeller conta mais.
6: Atalanta tem novidades em infraestrutura, meio ambiente e esporte. Uma das frentes de trabalho está na comunidade de Dona Luísa, onde a prefeitura executa mais de 200 metros de

0: concretagem. O trecho já possui cerca de 1 quilômetro pavimentado e a nova etapa será feita em 2 pistas, respeitando o período de secagem do concreto.
1: Hoje, então, a gente está com os caminhões lá, com o povo todo lá, concretando mais um pedaço lá na Dona Luísa, mais 200 e poucos metros. Vai ser feito primeiro uma pista, né? Quando secar, daqui uns 20 dias, a gente faz a outra também. Então, mais uma obra importante, aumentando mais um pedaço lá, já tinha sido feito 1 quilômetro lá de concreto na Dona Luísa. Então, a gente está aumentando mais um pedaço lá, a concretagem, com certeza vai ficar muito bom. E conforme vai vindo os recursos, conforme a gente vai conseguindo recursos, a gente vai aplicando, né? Com certeza, nesse momento é na Dona Luísa e logo, logo em outras comunidades e também aqui no centro.
0: Outra obra começou na região da Serrinha. A prefeitura está ampliando o centro de triagem de resíduos. Segundo o prefeito, Cláudio von Leicenz, o galpão ficou pequeno para o volume de materiais e parte dos resíduos acabava exposto à chuva.
1: Já está ficando muito apertado para o pessoal trabalhar com lixo ali, porque eles fazem uma reciclagem, um trabalho muito bom ali, e estava muito apertado, acabava ficando lixo no tempo, na rua, quando chovia, enchia de água e estava dando vários problemas. Então a gente vai aumentar um galpão ali do centro de triagem, está começando nesse momento a ampliar esse galpão para melhorar para eles ali que trabalham ali, fazer a sua reciclagem do lixo.
0: No esporte, a Copa Atalanta de futsal chegou às fases eliminatórias. Todas as equipes do município avançaram para o mata-mata. Na categoria livre masculina, Atalanta enfrenta a Agronômica em busca da classificação.
1: Agora os jogos estão indo, né, para as retas final, vamos dizer assim, da nossa Copa aqui. Agora não tem mais, é perdeu, volta para casa. Mas hoje joga o nosso livre, né, o masculino livre, joga o mata-mata aí contra a Agronômica, pegou novamente o mesmo time da mesma chave. Mas agora é valendo classificação. E uma coisa boa, assim, né, que todos os times de Atalanta passaram de fase. Em todas as categorias, todos os times estão no mata-mata. Agora, então, todos jogando aí agora a classificação.
0: E o fim de semana também terá decisão no vôlei. Este sábado, a comunidade de Ribeirão Matilde recebe as finais do campeonato que reuniu 6 equipes. Os jogos começam às 7 da noite, primeiro com a disputa pelo terceiro lugar e depois com a decisão do título.
1: E queria fazer um convite também especial para nesse sábado, temos a grande final do campeonato de vôlei na comunidade do Ribeirão Matilde. A partir das 7 horas da noite, sempre é casa cheia, um campeonato muito bom. 6 equipes participaram desse campeonato de vôlei lá no Ribeirão. E agora, então, os finalistas disputam a grande final a partir das 7 horas, o terceiro e quarto, e depois o primeiro e segundo. Então, com certeza, estão todos convidados, que não é só a Copa Atalanta que está rodando. Temos também o campeonato de vôlei que se encerra nesse sábado. Estão todos convidados a participar.
0: Com informações de Atalanta para a Sintonia, repórter Vanessa Montebello.
2: Meio-dia e 59. 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
3: E a Areme de Ituporanga enfrenta a equipe Miramar Práticos em Porto Belo neste sábado. Quem conta mais é ele, Eronildo de Oliveira. Boa tarde, Herô.
4: Boa tarde, ouvintes do Jornal da Sintonia desta quarta-feira. Vamos falar de futebol aqui. Tivemos ontem a Copa Sul-Americana, quartas de final, jogo de ida, lá na Colômbia, Santa Fé 0, Vasco da Gama 0. Lá na Argentina, Boca Juniors da Argentina 1, São Paulo 0. E ainda tivemos pela Libertadores, quarta de final, jogo de ida no Maraca. O Fluminense venceu a Platense por 2-0 e deu um passo importante para chegar na semifinal da Copa Libertadores da América. Hoje teremos ainda pela Liga dos Campeões, Barcelona e Feyenoord da Holanda, daqui a pouco, e Paris Saint-Germain enfrentando o Slava Bratislava, lá da Eslováquia, às 16 horas. Teremos também pela Sul-Americana, 19 horas, Santos e Atlético Mineiro, pela Libertadores, quartas de final. Teremos o jogo entre Estudiantes de La Plata na Argentina e Corinthians, às 9 horas da noite. E ainda teremos também Palmeiras e LDU, às 19 horas, lá em São Paulo. São jogos de hoje aí da Libertadores e também da Sul-Americana. Ainda também teremos a equipe da Areme jogando nesse final de semana, no próximo sábado, lá na cidade de exatamente Porto Belo, contra a equipe do Miramar Práticos. E Areme, a saída da delegação 10:30 da manhã e o jogo é 3:30 da tarde lá em Porto Belo. Teremos no domingo, dia 13 de

0: de setembro, nas quartas de final do Campeonato da Liga Rio-Sulense Série B, a equipe de Ituporanga estará indo até Taió, lá no estádio Ribeirão Pequeno, enfrentará o Atlético Independente lá de Taió, enfrentará Atlético de Mié de Ituporanga, o clássico dos Atléticos. Pela Copa Atalanta de Futsal, teremos hoje mais uma rodada, às 18h40 no Sub-11, teremos Rio do Oeste enfrentando Ibirama, no Sub-13 às 7h20, DME Ituporanga enfrentando Pouso Redondo, na sequência, fase eliminatória às 20h, com transmissão da Sintonia 94.7, nosso YouTube e Facebook, CME de Atalanta e CME de Agronômica, com transmissão aqui na 94.7. Na sequência, às 20h50, Master mais 50, CME de Taió e Moitas aqui de Ituporanga, e fechando a rodada desta quarta-feira, teremos no Mata-Mata, categoria livre, Amigos Futebol Clube lá de Aurora contra CME de Ascurra, são os jogos de hoje lá no ginásio Manuel Inácio Antunes, com transmissão da sintonia então de CME de Atalanta e CME de Agronômica. Para o Jornal da Sintonia, Eronildo de Oliveira.
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2: As informações de polícia com João Sérgio. Boa tarde.
3: Estou chegando no Jornal da Sintonia com informações de segurança pública. O Corpo de Bombeiros Militar de Bom Retiro iniciou ontem as buscas pelo cidadão Antônio Batista Lopes, de 27 anos, conhecido por Toim, que está desaparecido desde a noite de quarta-feira, dia 2 de setembro, na comunidade de Queimado, interior de Alfredo Wagner. Ele foi visto pela última vez por volta de 8 da noite do dia 2. Segundo o Corpo de Bombeiros Militar, as buscas ontem foram feitas por homens somente da guarnição de Bom Retiro. Hoje, cães e drones com especialistas estão sendo utilizados para tentar localizar Antônio Batista Lopes lá em Alfredo Wagner. E uma colisão frontal entre dois carros deixou um homem de 72 anos morto e outras três pessoas gravemente feridas na tarde de ontem na BR-470 em Ibirama. O acidente foi por volta de 2h30 da tarde na Serra São Miguel. Segundo informações do Corpo de Bombeiros lá de Ibirama e também da Polícia Rodoviária Federal, o acidente envolveu um Volkswagen Gol com placas de Pomerode, conduzido por uma mulher de 31 anos que sofreu ferimentos graves. O outro veículo envolvido trata-se de um Chevrolet Onix de Seara, pertencente à Secretaria Municipal de Saúde daquele município do Oeste Catarinense. No carro estavam três homens: o motorista de 58 anos e o passageiro de 42 sofreram ferimentos graves. O outro passageiro, de 72 anos de idade, não resistiu e morreu no local do acidente. Após a colisão, um dos veículos pegou fogo. Imagens feitas por pessoas que estavam no local mostram populares usando extintores e tentando retirar uma vítima do automóvel enquanto as chamas se espalhavam. Conforme informações, uma das vítimas foi retirada antes da chegada das equipes de socorro. Os bombeiros voluntários de Ibirama atuaram na ocorrência juntamente com o SAMU, Polícia Rodoviária Federal e Instituto Geral de Perícias. Com informações para o Jornal da Sintonia, João Sérgio.
2: E familiares procuram por Sandro Alexandre Capistrano, de 55 anos, morador de Otacílio Costa. Ele foi visto pela última vez seguindo em direção à BR-470. No momento do desaparecimento, usava um moletom preto, calça jeans e bota, além de carregar uma mochila e uma sacola. Quem tiver qualquer informação que possa ajudar a localizar Sandro, pode entrar em contato com o Vitor pelo telefone 4 4999 9946 7968. Vou repetir para você. 4

99946-7968. Um boletim de ocorrência também foi registrado e a PM também pode ser acionada no 190. E também uma outra informação que chega, uma mulher de 66 anos foi picada

0: picada na mão direita. O animal foi identificado como uma jararaca. Durante o atendimento, a mulher estava consciente e orientada, mas apresentava taquicardia com batimentos cardíacos acelerados e também sonolência. Após os primeiros atendimentos, os bombeiros restringiram a movimentação da vítima e a encaminharam ao Hospital Regional Alto Vale para avaliação médica. O animal foi morto no local pela própria vítima e encaminhado junto à guarnição para identificação hospitalar.
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0: As informações da cotação agrícola são baseadas na pesquisa de mercado da Cravil e também do Instituto Epagri-Sepa. O arroz irrigado em casca, saca com 50 quilos, está sendo comercializado entre 60 e 70 reais. O trigo tipo 1 a saca, 60 quilos, 60 reais. Trigo para ração animal a saca, 51 reais. O sorgo a saca, 54 reais. O milho seco a saca, entre 60 e 62 reais. O feijão preto a saca, entre 180 reais e 200 reais a saca. A soja em grão, a saca, 126 a 138 reais. O brócolis entrou em 52 e 50 o maço. O repolho verde médio, 2 a 3 reais a unidade. A couve-flor grande, a dúzia, 30 reais. A tilapa para abate, 9 reais o quilo. O litro do leite, entre 2 e 60 e 2,70. O leitão de 22 quilos, 10 e 35 o quilo. Suíno vivo por dois dependentes, entre 4 e 50 e 4,80 o quilo. Para produtores integrados, 4 e 95 o quilo. O boi gordo, a arroba, de 360 a 382 reais. E a vaca gorda, a arroba, de 340 a 345 reais. Lembrando que todas as informações da cotação agrícola, você ouvinte pode conferir acessando o nosso site sintonia.fm.br.
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0: 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Direto da empresa Climaterra em São Joaquim, Ronaldo Coutinho traz agora os detalhes, as informações da previsão. Visando o tempo,

0: Aldo, boa tarde para você.
1: Boa tarde. É, o tempo segue no geral com condições aí de chuva ou trovada agora tarde e noite, não dá para descartar. Pode ter alguma chuva forte nessa quinta e sexta-feira que traga algum transtorno na região. Então, muita atenção nas áreas de encosta, deslizamento, alagamento e no nível dos rios. Poderemos ter problemas entre essa quinta e sexta com volumes altos de chuva na área com tempo instável. No sábado melhora, até esquenta de tarde, depois cai à noite a temperatura, dificilmente tem chuva. Domingo também, se tiver no fim de semana é coisinha pouca, talvez alguma garoa, algum chuvisco até possa ter. E na segunda, pequena chance à tarde. Fica mais frio no domingo e segunda. Da Climatea, Ronaldo.
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0: 1:12, termina aqui o Jornal da Sintonia. Na edição de hoje, você ouviu, Farmácia Básica de Ituporanga passa a atender em novo horário para ampliar acesso da população. Justiça Eleitoral altera locais de votação em municípios da 102ª Zona Eleitoral. Acampamento com workshops artísticos, bailes, histórias e muito mais será realizado em Vidal Ramos. Imbuia celebra 64 anos com festa do agricultor, feijoada gratuita e desfile de máquinas. Atalanta amplia concretagem de estrada na comunidade de Dona Luísa. Campo de futebol e piso térmico viram alvo de cobrança na Câmara de Aurora. E Chapadão do Lajeado altera canteiro na Avenida 29 de Novembro e inicia a construção de rampas na Secretaria de Obras. Todas as reportagens na íntegra, você ouvinte acompanha acessando o nosso site, o sintonia.fm.br, e também em nossas redes sociais no @sintonia.notícias. O Jornal da Sintonia volta amanhã. Muito obrigado pela sua audiência e uma ótima tarde para você.

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1: Boa tarde, amados ouvintes do programa Momentos com Deus. Hoje, 9 de setembro de 2026, nesta quarta-feira, meditaremos sobre o tema Encurtando Distâncias, fundamentado no Salmo 103, versículo 12. Quanto o Oriente está longe do Ocidente, assim ele afasta de nós os nossos pecados. Qual a maior distância que você já percorreu? Imagine fazê-la a pé. Há algo que é pior do que a distância física. A realidade do pecado no mundo nos afasta, nos distancia tanto de Deus como das pessoas e nos deixa sozinhos e isolados. O pecado é a pior tragédia que poderia acontecer. Ele é responsável por todos os sofrimentos, enfermidades, choro e até mesmo a morte física e eterna. O relato de Gênesis, logo após a desobediência, afirma que Adão e Eva fugiram e se esconderam de Deus, num misto de vergonha e medo. Esse afastamento de Deus trouxe o vazio existencial. O pecado também tira o sono, leva embora a paz e rouba todas as forças. Foi isso o que o rei Davi viveu, por isso escreveu: Enquanto não confessei o meu pecado, eu me cansava, chorando o dia inteiro. Resolvi confessar tudo a ti, e tu perdoaste todos os meus pecados. Salmo 32, versículos 3 e 5. Perdoado, Davi teve motivos para louvar e agradecer a Deus, pois quanto o Oriente está longe do Ocidente, assim ele, o Senhor, afasta de nós os nossos pecados. Salmo 103, versículo 12. Deus afasta de nós o pecado por meio do perdão. Assim, ele encurta distâncias, reaproxima e acolhe, concede paz e alegria, pois o perdão manda embora a vergonha e a ira. Deus

cortou distâncias por meio do Emanuel, que quer dizer Deus conosco. Jesus é o Emanuel. Quem crê em Jesus tem o perdão completo que garante paz, salvação e vida eterna. Ele conquistou esse perdão na cruz para nós quando nos trouxe de volta o sentido da vida. Viva esse perdão, desfrute e compartilhe esse perdão. Reaproxime-se das pessoas com o perdão para que as distâncias sejam apenas de saudade e vontade de reencontrar-se e dar um abraço afetuoso em quem está em todos os sentidos distante de você. Oremos. Agradecemos e louvamos-te, Pai de amor, por nos concederes o perdão por meio de Jesus Cristo. Preserva-nos sempre juntos de ti, ó Deus Emanuel. Amém. Avisos da Paróquia Trindade. Dia 9 de setembro de 2026, nesta quarta-feira, estudo bíblico em Rio Batalha, grupo 1, às 19h30, na casa da família de Edgar e Áurea Ram Hoffman. Dia 10 de setembro de 2026, quinta-feira, ensaio do grupo vocal em Rio Batalha, às 19h. Dia 11 de setembro de 2026, sexta-feira, doutrina no bairro Gabiroba, às 13h30. Dia 12 de setembro de 2026, sábado, doutrina em Petrolândia, às 8h30. Sábado de tarde, culto em memória de William de Oliveira de Abreu e escola dominical em Petrolândia, às 15h. E sábado à noite, culto no bairro Gabiroba, às 19h. Dia 15 de setembro de 2026, terça-feira, estudo bíblico em Petrolândia, às 19h, na casa da família de Zilita de Frem Eger. 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Muito obrigado pela audiência de hoje e que Deus esteja com você todos os dias. Amém.

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1: Opa! Chegando por aqui mais um Comando Sintonia pra você, 1:21, 1:21, uma excelente tarde de quarta-feira, dia 9 de setembro de 2026. Muito prazer, eu sou o Paulinho e eu vou com você na sua tarde, comandando mais uma vez aqui o Comando Sintonia. Muito sucesso, muita alegria, a sua participação desde já, 91920947. Você manda o seu alô, manda o seu recado, participa aqui com a gente, interage na programação. Conta pra gente o que você tá fazendo aí já no início da tarde, tá dando aquela descansada, já tá trabalhando, um bom trabalho pra você. Bora fazer a melhor tarde do seu rádio a partir de agora, com mais um Comando Sintonia pra você, até as 5 da tarde comigo. E logo mais tem novidades, hein? Hoje tem Estúdio Móvel Sintonia, direto da Andi Bem Calçados, e a gente vai trazer os recados, os detalhes, as notícias e, claro, as novidades lá da Andi Bem pra você economizar. Bora tocar aquela já, começando muito bem a nossa tarde de quarta-feira.

Tom Neto e Frederico, Panda e Mariana Fagundes, toca aquela. 1h25 aqui no Comando Sintonia pra você. Vem com tudo, vem com a gente, uma ótima tarde pra você que tá nos dando uma corona no seu carro, no seu caminhão, no seu trator, tá aí no galpão, tá ligado com a gente na indústria, no comércio. Alô aos postos de gasolina, alô aos postos de gasolina, tá ligado com a gente também no rádio, tá ligado em sintonia, as costureiras também, você é agricultor, muito obrigado pelo carinho, pela companhia, vamos juntos na melhor tarde do Comando Sintonia. Tá só começando, tem mais música, tem informação também, tem a sua participação, hein? 9192-0947. Você participa aqui com a gente no Comando Sintonia dessa tarde de quarta-feira. Falar pra você, ó, hoje, quarta-feira, recado legal aqui, ó. 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Isso mesmo, Dia do Cachorro Quente. 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

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Dom Prensadão pra você aqui, hein? 1:27, vem com tudo, vem com Jads e Jadson.

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1: É o Comando Sintonia pra você de volta aqui na melhor tarde do seu rádio. 1:34 é o Comando Sintonia ao vivão, hein? Ó, e aguarde, aguarde. 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Logo mais, tanto aqui em nossa programação, quanto também em nossas redes sociais, a gente traz mais informações pra você, tá bom? Vem com tudo, vem com a gente no Comando Sintonia. 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Daqui a pouquinho tem Estúdio Móvel Sintonia Especial direto da Ande Bem Calçados. 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E falar em economizar, em aproveitar, você quer mandar a sua participação aqui pra gente? 479-9192-0947. Você participa, manda sua mensagem aqui pro nosso WhatsApp e participa e interage com a gente.

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0: 7h42, minutos, vem com tudo, vem com a gente, participando, meu filho. 91920947, você manda sua mensagem, interage com a gente aqui no Comando Sintonia. 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
4: É o Comando Sintonia ao vivão pra você. Uma ótima tarde, 1h47. Ó, tá ligando o rádio agora? Não tá sabendo o que tá acontecendo? Então, ó, eu tô aqui te fazendo companhia, pois nosso companheiro, nosso amigo Josué, daqui a pouquinho estará trazendo informações, trazendo as novidades em mais um Estúdio Móvel Sintonia, direto da Andbem Calçados, tá bom? Já, já tem informação, tem novidade pra você. 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Alô aqui, quem tá ligado com a gente, participando na programação do Comando Sintonia, uma ótima tarde. Os cunhados Salésio Vaz e Regina Clemente, para o cunhado Gilmar Vaz, que está de aniversário hoje. Parabéns, Gilmar! Felicidades! Que abraço, hein? Obrigado pela companhia com a gente. Muitos anos de vida! Alô aqui também, a sogra Solange Vaz, para o genro, o Gilmar Vaz, que está de aniversário hoje. Parabéns, Vilmar. Obrigado pela companhia. Alô aqui também. Boa tarde pra Adelita Garcia, no bairro Nossa Senhora de Fátima. Tá participando aí do sorteio com a gente. E tá mandando aí os parabéns também. Valeu. Boa tarde. Valeu, Adelita. Obrigado pela sua companhia com a gente. Chegando mais moda, mais música.
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1: É o Comando Sintonia pra você, 1:56. Tá na hora já de Estúdio Móvel Sintonia pra você.
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1: Estúdio Móvel Sintonia começando na tarde desta quarta-feira. Josué Eger. Alô, alô, alô, Josué. De onde você está? Tá no centro de Ituporanga? Boa tarde.
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11: 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Hoje, Estúdio Móvel Sintonia por aqui, Paulo Henrique.
1: Beleza, então, Josué, até daqui a pouquinho, direto

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Vem com tudo, vem com a gente, já já a gente volta, tá na hora de informação, tá na hora de notícias aqui no Comando Sintonia.

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1: Na próxima segunda-feira, dia 14 de setembro, Petrolândia realiza o recolhimento de lixo eletrônico e eletrodomésticos. Os pontos de coleta serão o Centro Educacional Perimbó, a Escola de Educação Básica Hermes Fontes e a Escola de Educação Básica Prefeito Frederico Probst. Podem ser descartados televisores, computadores, impressoras, micro-ondas, rádios, celulares, carregadores, cabos e pequenos eletrodomésticos. A orientação é separar os equipamentos sem uso e levá-los até um dos pontos de coleta.
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0: 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Diogo Maciel, conta pra gente onde você está nessa tarde, meu querido.
1: Fala, Paulo Henrique. Boa tarde pra você, Paulinho.

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1: 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Paulinho, meu querido, as dicas do repórter da economia, na líder de audiência.
2: Recado de Diogo Maciel, direto da Quero Quero, pra você economizar 2 horas e 9 minutos. Vem com tudo, vem com a gente, ó. 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Vem com tudo, vem com a mais ouvida, Breno e Matheus.

0: Mateus com Rio Negro e Solimões. Na boca de uma cool girl, de uma cow girl. E laia! 2:12, vem com tudo, vem com Comando Sintonia. Excelente tarde de quarta-feira pra você. Tarde pra você economizar e comprar o seu calçado novo. E Josué Eger tá lá na Ande Bem Calçados trazendo informações pra gente. 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
1: Um pouquinho.
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1: Tá certo, Josué, até daqui a pouquinho aqui.

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1: 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E aqui no Comando Sintonia pra você, a gente tá te fazendo companhia. E isso, já tá participando das nossas programações aqui, do nosso sorteio 91920947. Tem sorteio rolando de uma troca de óleo lá da Concórdia Auto Center em Rio do Sul. E tem também 5 dogs, 5 cachorro-quente prensado de costela. Quer concorrer? Quer participar? É pra comemorar aí o dia do cachorro-quente. E a Sintonia e a Dom Prensadão vão sortear 5 cachorro-quente prensado recheado de costela pra você. 91920947. Você manda sua mensagem, seu nome completo, dizendo de onde você tá concorrendo, de onde você tá mandando aí, e você vai estar participando com a gente. Alô, boa tarde aqui pra Jaciara Schaefer Vicente, no Cerro Negro. Tá ligada participando com a gente aqui em Tuporanga. Quer concorrer ao sorteio do cachorro-quente da Dom Prensadão, que é o melhor da cidade. Forte abraço. Valeu, obrigado pela companhia, Jaciara. Boa tarde aqui. Quem tá com a gente também? Alô, alô, alô. É, aqui é o Wagner de Oliveira, em Agronômica. Manda um abraço pro meu pai, que está de aniversário hoje, o Antônio Carlos. Parabéns, quero participar do sorteio da troca de óleo. Abraço, valeu, aquele abraço. Obrigado pela companhia com a gente aqui no Comando Sintonia. Por falar em promoção, ele tá de volta, Diogo Maciel. 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
1: Valeu, Diogo Maciel, falando aí da Mastercell, 2:26. Alô, alô, aqui quem tá ligado com a gente participando, boa tarde pra Aline Ludwig Rossi, na Bela Vista, tá participando aqui do sorteio, tá ligando o rádio agora, não sabe o que estão sorteando, ó, tem uma troca de óleo, 4 litros, 15W40 semissintético lá da Concorde Auto Center, e tem também, ó, 5 dog prensado lá da Dom Prensadão. E pra comemorar aí hoje o dia do cachorro quente, a Sintoria e a Dom Prensadão estão sorteando pra você 5 cachorros-quentes prensados, recheados de costela. Já pensou? Que delícia. Então, ó, quer concorrer? Quer participar? 991920947, você manda sua mensagem e participa com a gente, dizendo aí de qual sorteio você quer concorrer. Alô, Raquel de Liso, Nossa Senhora de Fátima, quero participar do sorteio do cachorro quente. Tá participando, Raquel, valeu, tá ligada com a gente aqui.

também. Uma ótima tarde para Elisete, Elisete da Silva, em São Martinho Aurora, concorrendo aí ao sorteio do cachorro quente. A Aline Ludwig Rossi, na Bela Vista, tá participando. O Dyson Dendes, da Vila Nova, Quinto Poranga, tá concorrendo, mandando um abraço aí para todos os vigilantes. Valeu, Dyson, obrigado pela sua companhia. Quem tá aqui com a gente? A Juliana Aparecida Schmitz, em Santa Teresa, Aurora, quer concorrer aí ao sorteio, também tá ligada participando, aquele abraço. O Ademir Matias, em Petrolândia, alô Ademir, alô Fátima, a Sandra Erert, Nossa Senhora de Fátima, tá participando com a gente também. Eu acabo voltando, hein? É champion pra você.

0: eu acabo voltando. 2:30 e eu acabo voltando lá pro centro pra Presidente Nereu, pra Andy Bem Calçados com Josué Eger. Josué.
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1: É a líder de audiência no seu rádio, de volta aqui nos estúdios da João Steffens. E eu tô com você aqui 2:47 pra te convidar pra participar, hein? 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Vem com tudo, vem com a gente, 2:48 aqui no Comando Sintonia pra você, ao vivão e especial também, direto do centro da cidade. 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

Santiago com Azul. 2h56. Vem com tudo, vem com a gente. Uma ótima quarta-feira pra você, tá aí no seu trabalho. Bom trabalho pra você. Você tá na roça, tá no galpão. Bom trabalho, obrigado pela companhia, pela escolha, pela preferência aqui na Mais Ouvida, na Líder de Audiência. 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

0: 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Alô, boa tarde, Paulinho. Aqui é Gilvani, ou o Gilvani Coelho. Nossa Senhora de Fátima, tô no caminhão escutando a Sintonia, participando aí do sorteio do Dom Prensadão. Valeu, Gilvani, aquele abraço, obrigado pela companhia, meu querido. Boa tarde aqui pra Patrícia Gesser, quer concorrer aí ao sorteio do Dom Prensadão. Valeu, Patrícia, obrigado pela sua mensagem, pela sua participação com a gente aqui na Sintonia. Rosane Erart, alô, Rosane. Erart Israel na Bela Vista, tá concorrendo com a gente aí o sorteio do Dogão Prensado da Dom Prensadão em Sintonia. Karine Fernandes Silva, no Braço Peribó, quer concorrer ao sorteio aí do cachorro quente. Boa tarde também para Maria Jasper Reis, na Bela Vista, quer concorrer aí à troca de óleo. Valeu, Maria, obrigado pela sua sintonia com a gente. Ana Paula Marques, em Tuporanga, quer concorrer aí ao dog prensado lá do Dom Prensadão. Boa tarde aqui para o nosso amigo Leandro. Alô, alô, Leandro, obrigado pela sua companhia. O Leandro Miller tá ligado com a gente aqui, mandando o seu áudio, é isso, Leandro? Conta pra gente aí. Alô!
1: Boa tarde, sou o Leandro Miller, aqui de Tuporanga. Quero participar do sorteio do óleo e do sorteio dos cachorro quente.
0: Opa, coisa boa, hein, Leandro?
1: Boa tarde para os ouvintes aí.
0: Tá certo, vamos mandar aqui. Obrigado pela sua mensagem, pela sua participação com a gente aqui. 91920947, Suzete Schneider, em Rio dos Bugres e Tuporanga. Quero participar dos sorteios. Valeu, Suzete, obrigado pela sua companhia com a gente. Na sequência tem Repórter Sintonia e já já a gente tá de volta, não sai daí, tá?
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3: Em Leoberto Leal, dois cursos serão realizados neste mês de setembro. Nos dias 22 e 23, acontece o curso de boas práticas e manipulação de alimentos no auditório da Casa da Cidadania, no centro. A capacitação é voltada aos profissionais da área de alimentação e é obrigatória conforme a legislação vigente da Anvisa. As inscrições devem ser feitas junto à Vigilância Sanitária. Já nos dias 29 e 30 de setembro, a Casa da Cidadania recebe o curso de Turismo Rural, com foco na identificação e seleção de oportunidades de negócio. A capacitação vai abordar formas de aproveitar as características das propriedades rurais para desenvolver novas atividades e fontes de renda. As inscrições para o curso de turismo rural são feitas no Departamento de Turismo de Leoberto Leal pelo telefone 48-3268-1211.
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1: 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Eu tava vendo aqui um All Star rosa pro Kaique, vai ficar bonito, Kaique, vai ficar bonito. 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
2: Tá certo, até daqui a pouquinho aqui no Comando Sintonia, direto com as informações, as novidades aí da Andbem Calçados. 3 horas e 11 minutos.
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2: Em 1979, o Brasil sertanejo conhecia um dos grandes clássicos das modas de viola. A dupla Arlindo e Antônio, uma das duplas mais conhecidas, mais tocadas, mais respeitadas deste país continental. Ah tá, mas peraí, você não conhece Arlindo e Antônio. Deixa eu te ajudar a lembrar deles então. Os irmãos de sobrenome Cassol, conhecidos por Lourenço e Lorival. Ah, agora você conheceu então. E para termos certeza que conhecemos Arlindo e Antônio Cassol de verdade, pegue esse hino lançado por eles em 1979 então.

Franguinho na Panela foi escrita por Moacir dos Santos e finalizada por Paraíso. Apesar de formarem uma dupla sertaneja, eles não gravaram a canção, mas a deram para uma dupla chamada Craveiro e Cravinho, que na verdade foram os primeiros a gravarem Franguinho na Panela, um ano antes de Lourenço e Lorival, em 1978. Pega essa versão original aí.

A história, na verdade, aconteceu assim. Moacir formava uma dupla com Paraíso, começou a compor, mas infelizmente veio a falecer. E Paraíso, seu parceiro, terminou a obra. Para refrescar um pouco as lembranças musicais de quem conhece o mundo sertanejo raiz, Paraíso seguiu carreira depois com Mococa, formando a dupla Mococa e Paraíso, que você já deve ter ouvido falar. Então, no resumo da coisa toda, Franguinho, que foi servido na panela para muita gente, foi composta por Moacir dos Santos e Paraíso, gravada pela primeira vez em 1978 por Craveiro e Cravinho. Mas fez sucesso no Brasil inteiro um ano depois, em 1979, com Lourenço e Lorival.

0: Pané.
1: Em 2026, acreditem, o terror retornou aos galinheiros. Sim, senhoras e senhores, rolou um Unidu Nitre, o franguinho escolhido dessa vez foi você. Ana Castela lançou mais um projeto de clássicos chamado Herança Boiadeira, Rodeio, e chamou eles, Lourenço e Lorival. E o franguinho da panela foi parar direto em um dos palcos mais aplaudidos do país. Foi cantado ao vivo por milhares de pessoas. Finalmente ele estava lá, pelado, todo cozinhado, mas muito famoso e ovacionado. Franguinho de Moacir dos Santos e Paraíso virou popstar. E é essa versão que vamos ouvir agora. Ana Castela, Lourenço e Lorival, Franguinho na Panela.
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1: 3:18.
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1: É o Comando Sintonia pra você, 3:22. Vem com tudo, vem com a gente. 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
2: Tá certo, Josué, até daqui a pouquinho aqui no Comando Sintonia. 3:28, você vai participando, ó, que tá rolando o nosso sorteio aqui de dog prensado lá da Dom Prensadão e também sorteio de uma troca de óleo 4 litros 15W40 semissintético da Concórdia Auto Center. Vem com

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0: É a Sintonia 3:35. Comando Sintonia no ar pra você. 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
2: 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Até mais um pouquinho, dá tempo ainda pra você participar do sorteio, uma troca de óleo 4 litros, 15W40 semissintético lá da Concorde Auto Center e mais cachorro quente. 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Manda mensagem pra cá, 9192-0947, você participa e interage com a gente aqui.

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1: 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É o Comando Sintonia pra você. Você pode participar aqui, ó, e concorrer ao sorteio super especial de uma troca de óleo 4 litros 15W40 semissintético lá da Concorde Auto Center em Rio do Sul, na Avenida Aristiliano Ramos, em frente a Cressol. 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
2: Tá certo, Diogão. Obrigado pelas suas informações aí do repórter da economia. 3h53, bora de moda, bora curtir música aqui no Comando Sintonia. Uma ótima tarde, obrigado pelo carinho, pela companhia.

0: aqui no Comando Sintonia pra você, 3 horas e 56 minutos. É hora de você economizar, de ficar bem informado também. 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
3: Tá certo então, Josué, até daqui a pouco aqui no Comando Sintonia.

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1: Em Agronômica, seguem abertas até esta sexta-feira, dia 11 de setembro, as inscrições para o processo seletivo simplificado da Prefeitura. Estão disponíveis vagas para professor, psicólogo e médico veterinário. As inscrições são presenciais e devem ser feitas na Secretaria Municipal de Educação, na Rua 15 de Novembro, número 360, no centro, próximo ao Clube de Idosos. O edital completo e as orientações para participar estão disponíveis no site da Prefeitura de Agronômica, na aba de Processos Seletivos.

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0: É o Comando Sintonia pra você. Alô aqui pro Diego Amorim, tá participando pelo app. Aí com a gente na promoção, mandando alô pro Diguinho, pro Nanico e o Borracha. Aquele abraço, hein?

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0: Valeu, Jana, direto aí da Chega Mais. 4:10, vem com tudo, vem com a gente na melhor programação aqui do Comando Sintonia. Você pode participar no 91920947. Boa tarde, Sintonia, manda um alô pras meninas da Me Leve Estopas, a Valquíria, a Milena, a Lorena, todos aí ligados na melhor companhia. A Vanderleia Santos Krause em Rio Antinhas, Petrolândia, participando com a gente aí do sorteio do Dom Prensadão. A Jaqueline Amaral no bairro Nossa Senhora de Fátima também quer concorrer aí ao sorteio do cachorro quente. Priscila Jasper Clauma em Santa Teresa Aurora, tá ligada participando com a gente aqui dos sorteios. Adelita Garcia no Nossa Senhora de Fátima, obrigado pela companhia, quer concorrer ao Dogão, é muito bom os cachorro quente deles, parabéns. Valeu, Adelita. Alô, Arnalai, obrigado pela companhia, uma ótima tarde pra você, tá ligada com a gente aqui também. 91920947. O José Flávio Gesser em São Martinho Aurora. Boa tarde aqui pro Adenir Dirksen na Serra Grande Petrolândia, tá oferecendo música aí pra toda a família, obrigado pela participação, uma ótima tarde também, aqui mandando o seu áudio no 91920947.
2: Boa tarde, Paulinho.
0: Oi.
2: Aqui é
0: Altanir
2: da Silva Verma de Nova Alemanha em Bulha.
0: Obrigado pela sua companhia com a gente, tá participando aqui a dona Altanir, obrigado pela companhia, viu? Alô aqui pra Marlene Vaz de Itajaí Mirim, Vidal Ramos, tá ligada com a gente aqui oferecendo a próxima música para o irmão, o Gilmar Vaz, que está de aniversário hoje. Valeu, Marlene, parabéns pro Gilmar, hein? Juliana Enderverle de Ituporanga, quer participar aqui do sorteio do cachorro quente. Fabrício Gabriel de Souza em Petrolândia, concorrendo aí ao sorteio da troca de óleo com a gente também. O Kleber Long em Petrolândia, tá ligado na sintonia, participando do sorteio aí da troca de óleo. Valeu, Kleber, obrigado pela sua companhia com a gente. 4:12, é hora de voltar para o centro de Ituporanga para falar de novidades, para falar de promoção. 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
0: 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Ah, hoje à noite, né, Paulo? Aí que hoje à noite estaremos ao vivo de Atalanta na transmissão esportiva. Até lá então.
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8: De volta aqui no Comando Sintonia pra você, 4:20. Vem com tudo, vem com a gente até às 5 no Comando Sintonia na sua rádio na 94.7. Pra todo o Alto Vale, pra toda a região da Cebola, você ouvindo também pelo site em sintonia.fm.br, ouvindo a gente pelo app da Sintonia também, tá ouvindo aí no aplicativo, tá ouvindo no carro, no radinho do carro, no caminhão, no trator, tá ligado com a gente em casa, no bom e velho rádio. Obrigado pela companhia, pela sintonia com a gente, na melhor, na Sintonia FM, aqui com a gente. Alôzão aqui, quem tá ligado com a gente? A Silvia Cachoeira Horstmann, em Chapadão, Rio Areias, tá participando do sorteio. Boa tarde pro Wagner de Oliveira, em Agronômica. Alô, Wagner, tá ligado com a gente? Mandando um abraço para o pai que está de aniversário hoje, o Antônio Carlos. Parabéns! Valeu, Antônio! Parabéns, feliz aniversário! Boa tarde aqui, quem tá ligado com a gente? Alô. Boa tarde, Paulinho. Quero participar do sorteio do cachorro quente. A Graziela Rosa dos Passos, Indaiá Petrolândia. O Elcio Timler, em Tuporanga, tá ligado participando com a gente também. Aquele abraço, obrigado pela companhia. Alô aqui pra quem tá aqui. A Raquel de Liz, Nossa Senhora de Fátima, tá participando. Norberto Heinz, também a Carmen Heinz, no bairro Boa Vista. Tão ligados participando aqui no Comando Sintonia. Boa tarde pro Wagner Penga, pro Benga, em Quinto Poranga, tá participando aí do sorteio do cachorro quente de costela aí, do sorteio com a parceria do Dom Prensadão. Tá ligado aqui também? Luiz Carlos Santana, Gabiroba, participando. Marlene Anjos, alô aqui. Quem tá mandando uma ótima tarde pra gente também, ligados no nosso Comando Sintonia. Oi, meu nome é Thalia Ribeiro Petri, em São Martinho Aurora. Quero participar do sorteio do cachorro quente. Valeu, Thalia Ribeiro. Obrigado pela sua companhia com a gente. Quero participar do sorteio, hein? Tainara Zimmer, da Gabiroba. Valeu, valeu, Tainara. Uma ótima tarde pra você. Obrigado pela sua companhia aqui no Comando Sintonia. Simbora com mais moda, com mais música. Tá chegando o aviãozinho da indústria musical.

0: 11:26, indústria musical, o aviãozinho foi, voltou, e ele trouxe agora o Eronildo de Oliveira para nossa programação da tarde, a trazer notícias de esportes, as últimas atualizações. Teve convocação para amistoso da seleção, teve jogos aí da Libertadores, é isso? Conta pra gente.
1: É isso aí, meu amigo Paulo Henrique dos Santos, boa tarde pra você, uma ótima quarta-feira com cara de terça, né? Que semana o cara tá mais perdido.
0: Ah, é?
1: Meu Deus, ontem eu tava achando que era segunda, né? Tá ligado? Tinha umas programação aí no computador, eu disse, meu Deus, como é que eu tô botando na terça?
0: Coisa errada na
1: aí
0: terça.
1: Aí a Beto disse, não, hoje é terça mesmo. Eu disse,
0: o feriado causando transtornos, né?
1: Transtornos de 7 de setembro. Tivemos aí a convocação, Paulinho não foi convocado.
0: Eu também não.
1: Nem Diogo, nem João Sérgio, nem Dica.
0: Nem Herô.
1: Nem o Josué, nem o Gaiteiro, ninguém foi convocado aqui da rádio. Do Corinthians tem 3, que foi os que mais.
0: Pois é, né?
1: 10 jogadores que atuam no futebol brasileiro. O Ancelotti disse que o nosso futebol, pessoal, tá. Na Europa eles estão voltando de férias, né? E é verdade, né? Então, os jogadores que atuam no futebol europeu e dos brasileiros, a maioria tá voltando. Inclusive a Liga dos Campeões com jogos. Aí o Barça se apecou 5-1 no Feyenoord da Holanda. Ontem o clássico Real Madrid e Internacional de Milão 2-1 pro Real Madrid. E amanhã teremos mais jogos. E é interessante da Liga dos Campeões, para nós não nos alongarmos muito, é que é a mesma receita do ano passado, né? Que são. Cada equipe jogará 4 jogos em casa e 4 jogos fora. Ontem o Josué ainda falei pra ele, tomara que o brasileiro não se inspire nessa modalidade também, que são 36 times. E daí eles dividem, tipo, se fosse no Brasil, o Corinthians jogaria 4 jogos em casa e 4 jogos fora, né? E fechando, os 8 primeiros que se classificaram, aguardo quem irá jogar um playoff do 9º até o 24º lugar. Já que eles copiam tudo, né? Tanto que a Copa do Brasil vai ter uma final única.

0: devido ao futebol europeu, né?
1: Quais são as novidades aí para esse amistoso aí da seleção, Euro?
0: Olha, novidade, tem um jogador ali que eu acho que é do PSV Eindhoven, da Holanda.
1: Como?
0: PSV Eindhoven, oh, que já teve Ronaldo Fenômeno, Romário, o Mauro Júnior.
1: Mauro Júnior.
0: Nunca vi mais gordo, nem mais alto, nem mais magro, mas...
1: É, e o Jair? Conhece o Jair?
0: O Jair eu conheço, que ele já jogava no Santos, um zagueiro bom, mas pra nós brasileiros que vivenciamos o futebol, o pessoal, quem é o Jair?
1: Não
0: que
1: tá
0: Jair?
1: Muito habituado, né?
0: Não tá muito habituado. Então,
1: com
0: são,
1: esse nome. É, apesar de ser um nome, é um nome comum.
0: Comum, mas pra o futebol é só o Jairzinho.
1: É só o Jairzinho.
0: Que não é do tempo do Paulinho, né? Que
1: não.
0: Paulinho é mais juvenil. E vindo aqui para o nosso cotidiano, hoje nós estaremos em Atalanta para fechar nossa participação aqui nessa quarta-feira boleira. Estaremos transmitindo o jogo às 20h, fase eliminatória, CME de Atalanta e CME de Agronômica. Devo dizer, isso é receita médica, porque semana passada nós transmitimos esse
1: já
0: jogo.
1: Já foi esse confronto, vamos
0: mas
1: repetir.
0: Mas aí fechou e no cruzamento eles se enfrentaram de novo.
1: Olha só.
0: Outra vez, valeu como treino. Na quarta passada foi a vitória da CME de Atalanta, 5-2. Hoje vale vaga para a próxima fase, para enfrentar os primeiros colocados, daí a Cuica Ronca, né? Então vale a CME de Atalanta e a CME de Agronômica, nós estaremos transmitindo aí, assim que terminar a Voz do Brasil, nós estaremos começando a transmissão lá direto do ginásio Manuel Inácio Antunes. Os jogos começam às 18h40, sub-11, Rio do Oeste e Ibirama, na sequência sub-13, agorizada aqui de Ituporanga, comandada aí pelo professor Fabão, DME Ituporanga enfrentando a SME de Pouso Redondo, SME de Atalanta e Agronômico, o jogo que nós estaremos transmitindo, mais 50. A equipe de Itaió vai enfrentar o Moitas, ou seja, o Dionísio vai jogar hoje, então, de novo, né?
1: Olha só.
0: Outro dia ele jogou, o time perdeu, ele disse, tu fez gol? Não, eu joguei bem. Eu disse, não, não perguntei se tu fez, jogou bem, eu perguntei se tu fez gol. Ele disse, não, não, jogamos bem, mas não perdemos. Tá bom, Dionísio, vamos, essa vez passa. E fechando a rodada, último jogo, categoria livre, fase eliminatória também, Amigos Futebol Clube lá de Aurora, enfrentando a CME de Ascurra. Onde você teve domingo, tu estivesse lá?
1: Tive lá no rodeio em Ascurra.
0: É, o Paulinho é o cowboy aqui da sintonia, né? Então por isso que ele teve lá, né? Então até hoje à noite, Paulinho.
1: Vamos até hoje à noite?
0: Aí no Facebook. Não, tu não vai, né?
1: Não, eu vou acompanhar em casa.
0: Então acompanha nós lá pra ver se nós estamos trabalhando direitinho lá direto de Atalanta, no ginásio Manuel Inácio Antunes. Lembrando que a entrada lá é franca, meu nome, companheiro.
1: Isso, não paga nada, né?
0: Não paga nada pra acompanhar os bons jogos lá em Atalanta e a sintonia estará lá. Valeu, jovem.
1: Valeu, então, Euronildo de Oliveira, né? Não de Oliveira, pelas informações aí do esporte pra gente aqui no Comando Sintonia. A gente segue na melhor programação do seu rádio, trazendo mais música, atendendo participações. Na sequência, a gente já traz aqui também quem foram os ganhadores dos prêmios sorteados na tarde desta quarta-feira aqui no Comando Sintonia. Vem com tudo, vem com a gente, não sai daí não.
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1: Vem com a gente, vem aqui com o Comando Sintonia. 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

0: só pra contrariar eu, hein? 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Bora trazer aqui os ganhadores do Comando Sintonia dos sorteios da tarde de hoje. Atenção, ó, sorteio de uma troca de óleo, 4 litros, 15W40, semissintético, lá da Concorde Auto Center em Rio do Sul. O ganhador vai ter que vir aqui retirar o vale do prêmio, tá bom? Alô, Aurino de Souza! Alô, Aurino, você ganhou!
1: Show.
0: Obrigado pela sua participação, Aurino. Você faturou aí a troca de óleo da Concórdia Auto Center. E agora, tá chegando, hein? Hoje é dia do cachorro quente e tenho aqui 5 ganhadores já, hein? Quem será que vai levar, que vai se deliciar com o cachorro quente da Dom Prensadão? 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Parabéns aos 5 ganhadores aí, cada um levou um cachorro-quente, um dog prensado lá da Dom Prensadão aqui de Tuporanga. Pode passar aqui na sintonia e retirar o seu prêmio, tá bom? Retirar aí o vale para consumir o seu prêmio. 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

Todo menos eu, Ana Castela, Hugo e Guilherme, na melhor programação do seu rádio. 4:52. Uma ótima tarde pra você, o Comando Sintonia, que segue te fazendo companhia até às 5. Daqui a pouquinho tem Jean Carlos, tem João Sérgio no Estúdio S pra você, ouvinte. É mais ou menos assim, tá bom? 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

aí a participação, tá bom? 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Bora com mais moda aqui então, antes de dar tchau pra você.

0: 7:52. Rapaz, esse shot faz milagre acontecer mesmo. Tava o João Sérgio aqui no estúdio, já dançando pra lá e pra cá.
1: Chamando.
0: Ah, tá, é o maior sambador, né?
1: Maior sambeiro.
0: Maior sambeiro. Rapaz do céu, tá aí. Hã? Quartou, é, pai, quartou, mas quarta love, quarta gole.
1: Tô me aquecendo pra logo mais.
0: Ah, aquele whisky.
1: Pra lavar louça quando chegar. Fazer a janta.
0: Lavar louça no frio, essa água gelada.
1: Não, não, eu credo. Ah. A casa em Zege é torneira elétrica.
0: Torneira elétrica, ó, mas é outro padrão, né?
1: Não, tá
0: não,
1: bom.
0: É lá em cima, né? Nossa, aí sim, coisa arada, rapaz. Não,
1: isso aí é um negócio que a gente, pelo menos quando a mulher manda, a gente obedece, mas tem que ter torneira elétrica, né?
0: Isso é verdade. É. Eu vou ficando por aqui, na sequência tem João Sérgio e Jean Carlos, a dupla JJ aqui pra você.

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3: Em Vidal Ramos, a coleta de lixo nas comunidades rurais terá um calendário especial durante o mês de setembro. Na terça-feira, dia 15, pela manhã, a coleta passa por Alto Santa Luísa, Águas Frias, Rio das Pacas e Antas Gordas. À tarde, será em Flamenguinho e Santa Luísa. No dia 17, pela manhã, serão atendidas Praça Stoltenberg, Chapadão do Tigre, Fartura, Indaial e Cinema. À tarde, a coleta será realizada em pontos do centro. No dia 22, pela manhã, o serviço passa por São Domingos, Lembrança, Molungu, Rio dos Couros e Fazenda. À tarde, por Campestre, Rio do Lauro e Antas Gordas, na região do Portal. Já no dia 24, pela manhã, a coleta será realizada em Rio dos Bugres e Blink. A Prefeitura de Vidal Ramos informou que, caso seja necessário, as datas poderão ser reprogramadas.
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3: Alô você, boa tarde pra todo mundo, começando ao vivo, 5:05, direto do estúdio jornalista Gervásio José Maciel, mais um programa Estúdio S.
4: Aê.
3: Hoje é quarta-feira, meu povo.
4: Coisa boa.
3: E até logo mais 5 da tarde, Janzinho e eu.
4: É nóis.
3: Você, música, alegria, informação, prestação de serviço. Hoje está entulhado de prêmios para vocês aqui no programa.
4: Só coisa boa.
3: Só coisa boa. Enfim, né? Hoje é dia de falar de futebol.
4: Ah, é?
3: Hoje é dia de falar de Liquida Ituporanga.
4: Opa!
3: Tudo isso por aqui. Tudo na paz, tudo tranquilo.
4: Tudo ótimo,
3: queridão.
4: João Sérgio, melhor agora. Vamos agitar esse final de tarde aqui na região com muita coisa boa. O programa hoje, como você falou, tá recheado, rapaz. Literalmente.
3: É verdade.
4: É.
3: Então a galera que se aperpare, né?
4: Prepare-se aí.
3: Ganhar prêmios aqui do programa. Afinal de contas, quarta-feira é dia de premiar o ouvinte, que nós premiamos todos os dias.
4: É,
3: né?
4: Isso aí.
3: E
4: hoje tá especial.
3: É bem especial, né? Quarta-feira é dia de comer.
4: É?
3: É, tem hoje cachorro quente, tem pizza, tem coisa aqui.
4: Tem bastante. Tem mais coisa também. Tem? Tem?
3: É,
4: tem?
3: Tem?
4: Tem?
3: Tem vale duzentão aqui pro. Isso? Posso falar já?
4: Agora?
3: Já.
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4: Começamos
3: bem. 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
4: Coisa boa.
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4: Show de bola, João. Enquanto o povo participa, tem música. A gente começa muito bem com Rio Negro e Solimões, na Sola da Bota.
2: Sola da Bota.

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2: Rapidinho.
1: Deixa eu falar uma coisa pra vocês.
2: Fala, João.
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1: Dom Prensadão, prensadão de costela.
2: É,
1: né?
2: Bom demais, rapaz.
1: Uma prensada nas costelas.
2: Que isso? Não. Na quarta-feira vai bem, hein, João Sérgio?
1: Eu não
2: que
1: gosto.
2: Que isso? Tu não gosta?
1: Tu gosta da pesada na costela?

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1: É nós, meu povo, 5:16. Calma, gente. Não precisa se quebrar tudo.
2: Isso aí.
1: Tem cachorro quente pra todo mundo, tem pressadão pra todo mundo.
2: Coisa boa?
1: É.
2: Rapaz, o tanto de participação. Coisa linda.
1: Ô, povo morto da folhinha. Que legal, né?
2: Muito bom.
1: Bacana, obrigado pela audiência de vocês. Vamos dar um pulinho ao Alfredo Vargas.
2: Vamos lá.
1: Sabe por quê? 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
1: 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Também fica aqui escutando nós.
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1: Bacana, minha gente, agora é 5:25.
0: Boa.
1: Quem que é aquela mulher ali, a dona Luísa Erundina, que é de qual? Terno, que tá ali fora?
0: É, que de chique, né?
1: Nossa,
0: ela,
1: isso aí. Onde é que ela foi fazer? Chiqueza. Foi fazer exame hoje?
0: Não. É isso aí mesmo. É que de vez em quando a gente faz isso. Bem mais arrumadinho.
1: Padrão jornalismo.
0: Isso, exatamente. Eu também quero um daquilo lá pra mim.
1: Não, o que é broche?
0: Não, o paletó. Paletó não, como é que é o nome?
1: Essa aí é a ganhou da Luísa Erundina. Esse paletó ali.
0: Mas é bonito, né?
1: É bonita, né? Ela tá
0: caramba. Eu quero um desse também.
1: Ixi,
0: ela vai vir aqui se pronunciar. Tá.
1: É.
0: Não foi citado o nome, mas tudo bem, né?
1: Aquele ela quer deles ali, hoje tem que pagar.
3: Não, esse aqui é outro.
1: Esse é o velho? Esse é a minha querida Berta. Aí toda
0: chique. Muito chique.
1: Mas uma deputada. Maravilhosa. Eu achei que era uma deputada, uma ministra. Entrando aí. Daí pode ser que era ministra da Igreja Católica. Ministra da Igreja. Tá bem. Ô, filho.
0: Opa.
1: A Keila falou já?
0: Já falou.
1: Ela tá ligeira hoje, né?
0: Tá. Fidinha, né?
1: Eu muito lerdo.
0: Precisando de serviço, João Sérgio.
1: Então tá bom, gente, ó. É, a palavra-chave, presta atenção aí, a palavra-chave. Amanhã tem um líquido em Tuporanga.
0: Começa amanhã.
1: Eu vou facilitar, eu ia dizer porque era pra ser líquida.
0: Uhum.
1: Mas daí o pessoal capaz de não descrever dá tudo errado. Né?
0: Isso.
1: E vamos facilitar. CDL.
0: CDL.
1: CDL.
0: Boa.
1: Tá bom? Palavra-chave CDL.
0: Só escrever CDL.
1: É.
3: O pessoal vai mandar CDL escrito S-D-D-E-L-E.
1: Tu acha que nossos ouvintes não estudaram? Sabe fora,
3: claro que sim.
1: Então.
3: É. Eu sei que sim.
1: Respeita.
3: Tô falando aqui só de brincadeira aqui o negócio.
0: Ah, a gente sempre faz a brincadeira. Vamos saber quais são as
1: alguma
0: três opções.
1: Alguma vez já te mordeu?
3: Quem?
1: Uma traíra.
3: Uma traíra?
1: Já te mordeu?
3: Ah, eu não sei o que responder, eu tô com medo.
1: Vai ali fora. Tem uma ali louca pra te morder.
0: Ali,
1: o traíra tá aí.
3: Ah, tá. Entendi, desculpa.
1: Ó, a palavra-chave é CDL da melhor de três.
0: Boa.
1: E vamos conhecer as músicas.
4: Se liga aí nas três opções de hoje.
5: A melhor de três.
4: Primeira.
1: Marinho prisioneiro, Chico Rei, Paraná.
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5: Segunda.
6: Ciumenta.
1: Aí, Berta, ciumenta, César Minotti e Fabiano.
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4: Terceira.
1: Isca, César e Paulinho, saudade matadeira é a terceira.

0: aí pra gente.
1: Qual você prefere?
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3: É a melhor de três, 991920947, palavra-chave CDL, valendo duas pizzas e um refrigerante da pizzaria Maria Gabriela. Manda ver no WhatsApp aí, 991920947. E hoje, quarta-feira, nosso povo não passa fome. Já tem cinco que vai comer cachorro quente prensadão, né?
4: Comer!

0: Bacana. Tem gente que quer ir pra pizza
1: já
0: hoje?
1: Sim, a Marlene dos Anjos de Vidal Ramos, palavra-chave CDL, a melhor de três é a número um. Também o Maurício Figueiredo, Vila Nova e Tuporanga, ligadinho na sintonia, palavra-chave CDL. Uhum. E mandou aqui, ó, esfriou hoje, tá bom pra pelar a égua, que isso? Na melhor de três, sem dúvidas, é a primeira, Canarinho Prisioneiro. Pelar a égua.
0: Não sei o que significa. Pela égua.
1: Isso, pela égua.
0: É, tá frio, Elias? De pela égua.
1: Ah, agora entendi.
0: Entendeu?
1: Ah, tá. Ah. Aí nesse...
0: Vai deixar a égua pelada, ó, atrapalhada. Não, é.
1: Não conheço as gírias. Abraço aqui pra Dayana Kestre. Ô, Dayana, manda aí pra gente a melhor de três e também a palavra-chave pra você participar, tá bom? Uh-huh. Tem que mandar a regrinha certinha, né, João Sérgio?
0: Isso. Então, CDL participa. É a palavra-chave, tá?
1: Isso aí. Aqui, ó, a Raquel mandou CDL número um. Isso aí.
0: É.
1: Também a Graziela Rosa dos Passos, Indaiá Petrolândia. Melhor de três é a número um. Colocou aqui CDL.
0: Isso.
1: Também, ó, tem mais recadinho aqui no rádio.
2: Machado de presente Nereu. A melhor de três é número 2. Quero participar do sorteio. A palavra chave é CDL.
0: É isso aí, ó. Tá vendo, ó?
1: Viu, ó?
0: É, se fosse no bafafá, o povo não entender, porque o fã não sabe explicar. O povo não entende o que ele fala. Agora, aqui no nosso programa,
1: a gente explica
0: certinho.
1: É,
0: daí até as crianças entendem.
1: É.
0: Entendeu? É diferenciado. Negócio é o seguinte, Fê.
1: Opa, tem visita.
0: Tem visita hoje no programa.
1: Coisa boa.
0: É, nós vamos falar aqui, meu queridão, um evento, uma feijoada que vai acontecer sábado agora aqui em Ituporanga, que é a feijoada em prova aí do Atlético DME Ituporanga. É isso? É, acontece sábado agora e o Altair da Silva. Sabe quem é o Altair da Silva?
1: Quem é o Altair da Silva?
0: Tu nunca queira levar uma mordida desse bicho aí.
1: Ah, é?
0: Pensa um negócio que dói.
1: Vai, é?
0: É.
1: Mas se bobear, ele morde, então.
0: Morde?
1: Que isso?
0: O traíra. Boa tarde, meu querido, tudo certo?
3: Boa tarde, meu povo aí da sintonia, boa tarde a vocês todos aí, né? Com uma enorme satisfação estar aqui, é a minha primeira vez.
0: Eu ia te perguntar.
3: É, então, assim, o que eu tenho pra dizer, o Atlético tá fazendo uma promoção aí de uma feijoada no sábado aqui no loteamento Nossa Senhora de Fátima. Todos estão convidados, assim a gente já vendeu bastante cartões e aí pode todo mundo ir ali que vai ter feijão para todos, né? Então eu queria convidar de coração todos e para participar ali, né?
0: Só vai ser aonde ali?
3: É ali no na Igreja Católica ali.
0: Nossa Senhora de Fátima.
3: É, na Igreja Católica Nossa Senhora de Fátima, né?
0: Uhum.
3: E a gente é em prol que a gente tá disputando a Liga Rio Sulense, por sinal a gente tá muito bem, a gente jogou 4 jogos, ganhamos os 4.
0: Olha só.
3: Não sofremos nenhum gol.
0: Nossa.
3: Que é quase, né?
1: Invicto.
3: É, e a gente tá invicto, passamos entre os primeiros do geral, né?
0: Bacana.
3: É uma satisfação enorme pra gente que a gente tá resgatando o futebol de campo aqui em Ituporanga, né?
0: Eu não ouvi há muito tempo falar que Ituporanga estava na liga, meu querido secretário de esporte Edésio Bilk. Que bacana, né? Mais uma modalidade esportiva que se destaca, né? 4 jogos invicto, nenhum golinho.
1: Olha só.
0: Tomou. Que
1: bacana,
0: coisa
1: demais.
0: Boa, né, secretário? Boa tarde.
1: Boa tarde, João, Jean. Traíra, nosso parceiro aqui, ouvinte da sintonia, com certeza a gente voltou com o futebol de campo, né? Vamos falar dessa situação agora que é a parte dos adultos, né? Categoria livre. A gente ficou bem contente, o Traíra já tinha conversado com o Jason ano passado não deu e esse ano a gente tá aí sendo parceiro, né? Tanto é que o nome é Atlético DME. Traíra aí, todo mundo já sabe, tem uma longa história aqui em Ituporanga já com futebol de campo, todo o pessoal aí confia muito nele, sabe do potencial dele, como presidente do time, vamos falar assim, presidente do clube, e a gente também tá muito contente, porque como é bom, né, João? É, a gente, enquanto administração municipal, secretaria de esporte, ter esses parceiros que nem o Traíra e que vão, já veste a camisa, já faz um time assim, cara, com bons resultados numa liga rio-sulense, né, na série B, que é disputadíssima e com chance de ser campeão, cara. Então,
0: agora
1: a
0: única vez na vida que eu vejo parceiro Traíra dar certo, né?
1: Traíra dá certo.
0: Meu parceiro Traíra bota tudo lá.
1: É isso.
0: Ô, Traíra, se eu falar o Traíra da Silva, eu acho que se perguntar ali no Nossa Senhora de Fátima,

0: Sabe onde é que mora o Altair da Silva? Acho que poucos sabem, né?
1: Bem poucos, bem
0: agora,
1: poucos ali.
0: Tá traindo aí, tu pode ter
1: razão, perguntar,
0: né?
1: Pra uma criança de 2 anos que eles vão indicar é ali, né? Então, a gente tem esse apelido e aí nunca mais, é.
0: Agora,
1: vai pra
0: por
1: sempre.
0: Que traíra?
1: Olha,
0: tu era entregador de lascar a cabeça dos outros, tu
1: não
0: gostava de pescar e comer traíra?
1: Eu sou uma pessoa do bem, né? Uhum. Procuro só fazer o bem pras pessoas, mas assim, isso é, veio do esporte mesmo, uhum, né? E aí, foi lá em 96, acho que quando eu vim pra Ituporanga, aí tinha já, eu comecei a tocar um barzinho ali, já tinha um alemão que também tocava o bar ali, sabe? Não pode ter dois alemão. Daí tinha um amigo meu lá de Petrolina, disse, não, lá ele chama ele de traíra. Foi só um pegou de um tipo e até ontem, né? Mas tudo bem, a gente tá acostumado com isso, a gente não leva mal, né? E assim, eu quero até frisar que quando a gente veio aí pra Ituporanga, em 96, ali a gente fundou o Atlético, né? E a gente parou um pouco porque não tinha mais campo aqui em Ituporanga e as coisas, mas o Atlético sempre existiu, né? E a gente participou já diversas vezes dessas ligas, assim, e a gente sempre teve bem, né? E depois a gente foi ali pra Petrolândia também, disputar uns campeonatos que aqui não existia mais, né? E a gente sempre vai tocando, o Atlético sempre existiu, né?
0: Uma época nós tínhamos praticamente em cada comunidade um campo de futebol. E isso foi se acabando e se virou em ginásio. Faz falta os campos esparramados para fazer aqueles jogos de ida e vinda, né?
1: É, assim, a gente sentiu muita falta, né? Porque a gente ia nos torneios aos domingos, a gente naquela época podia tudo, ia de caminhão, ia como, né? Hoje tá mais difícil, já tem que ser ônibus, né? Mudaram-se as leis, né? Mas era muito show naquela época, a gente ia lá nos torneios, isso era uma festa,
0: caminhão
1: dava
0: até cheio.
1: 50 times dava em torneios.
0: Na volta
1: assim,
0: do,
1: né,
0: torneio ia perdendo atleta em cima do caminhão, conforme a rama que bebia, já vinha perdendo na viagem. Era bacana, eu lembro muito dessa época aí, que marcava esse jogo aqui pelo rádio e o Atlético tá pedindo o jogo para domingo, daqui a pouco, o Palmeirinha vai disputar domingo com o Atlético, depois tinha a devolução do jogo, era bacana aquilo, né?
1: Muito show, era muito show, né? Foi uma, assim, mas a gente tá resgatando de volta isso, eu acredito que a gente vai longe nesse espaço aí, nesse programa aí.
0: Que bacana. Edésio, obrigado por ter vindo aqui.
2: Obrigado.
0: Sabe, nosso
2: também.
0: Espaço aqui é curtinho, né? Diferente do Conversa Aberta, mas eu não poderia deixar de trazê-los aqui para falar do Atlético do EMEA Ituporanga, né? Falar da participação do Atlético na Liga Rio Sulense e também da feijoada que acontece sábado a partir das 11 horas da manhã, ali no salão do bairro Nossa Senhora de Fátima. Todo o din-din é para ajudar aí a EMEA Ituporanga, né? Que sempre tem despesa, participar de conversão, de evento e tal, sempre tem que ter um dinheirinho para poder se manter, né, Traíra?
1: Com certeza, muito obrigado. E todos lá no sábado, a gente vai ter bastante gente para atender ali e vai ser muito show.
0: Bacana.
1: Obrigado.
0: Obrigado.
1: Uma boa tarde para todos.
0: E volte mais vezes aqui na sintonia.
1: Com certeza, muito obrigado.
0: Não tem problema, não.
2: Vamos levantar a taça e não vim aqui comemorar com vocês.
0: Boa!
1: Isso aí,
0: perfeito negócio. Obrigado, secretário Edésio. Obrigado ao Altair da Silva Traíra, que é aí o presidente do Atlético de EMEA Ituporanga, que está muito bem na liga, meu querido Jean.
2: Agora tem música, tem Cristina Araújo, Efeito, 5:38, boa tarde para você.

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5: Agora são 5 horas da tarde com 43 minutos. 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
1: Agora são 5:45 e você continua participando da melhor de 3. Paraná, Canarinho, Prisioneiro é a 1, César Mirote, Fabiano Silbento é a 2, César e Paulinho, Saudade Matadeira é a 3, a palavra-chave é CDL e tem sorteio para você de 2 pizzas e um refrigerante 2 litros lá da Pizzaria Maria Gabriela. É só você mandar o seu ato, escolher uma das 3, não esquece da palavra-chave CDL. 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
4: Coisa boa.
1: 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Tem alô aí, meu querido Jean?
4: Tem alô sim, João Sérgio. Abraço pro Igor Conaco, da Gabiroba. Pra ele é melhor de 3, é 1, palavra-chave CDL. Também a Heloise Schotten, do Coqueiral Aurora, escolheu a número 2, CDL. Também a Denise Furlan, Nossa de Fátima, mandou aqui a melhor de 3, é 1, CDL. Também o Vanderlei Cel, do Rio Batalha, melhor de 3, é 1, palavra-chave CDL. Matheus Thiago Cel, Rio Batalha, melhor de 3, é 1, palavra-chave CDL. Também quem mais com a gente, o Maicon Krause, do Rio Antinhas, a melhor de 3 é a 1, CDL também. O José Flávio Gesser, de São Martinho, tá participando com a gente. Ô Flávio, tem que mandar aqui a melhor de 3 e também a palavra-chave, viu, meu querido, para participar do sorteio.
1: É CDL, a palavra-chave, né?
4: Tem que mandar a melhor de 3 e a palavra-chave CDL. O Marcos André Boes, Rio Antinhas, Petrolândia, a melhor de 3 é a 2, CDL. Também a Joyce Pagani, do Rio Batalha, escolheu a número 2. Coisa boa. Também tem mais recadão aqui no
5: Boa
4: rádio.
5: Boa noite. Sintonia, aqui é a Ângela Aparecida Karkowski, do Braço Perimbó.
1: Tudo bem, Ângela?
5: A palavra-chave é CDL. Uhum. E a melhor das 3 é a primeira. Quero participar do sorteio de todos, da pizza, de tudo que tiver ali em sorteio. Obrigado.
1: Tá bom, valeu, querida, tá participando, tá?
4: Aí sim. 5:48, João Sérgio, vamos de música.
1: Vamos de música.
4: Já já tem a previsão do tempo aqui no rádio.
1: Isso, fique ligado com a gente aí.
4: Tem Sula Miranda. Seu olhar.

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4: A temperatura na casa dos 94 graus. 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

0: 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E nós vamos agora a Clima Terra em São Joaquim, com ele, Ronaldo Coutinho, que nos traz a previsão do tempo. Ronaldo, boa noite.
1: Boa noite. É, tá indicando aí condições de chuva, trovada, períodos de melhora. Vai ser uma quinta-feira de tempo instável, uma sexta-feira também de tempo instável. Olha, pode ter muita chuva entre hoje à noite, quinta e sexta na região, trazendo transtornos na área. Muita atenção. No sábado, dificilmente tem chuva. Talvez alguma garoa, algum chuvisco no final do dia à noite, se tiver. Domingo também, mais para tempo bom e chance pequena de alguma garoa ou chuvisco, mas podendo passar em branco. Aumenta um pouquinho essa chance na segunda, tarde e noite. Fica mais frio domingo, segunda e terça. Da Climaterra, Ronaldo Coutinho.
2: Tá certo, Ronaldo. Obrigado pelas informações da previsão no tempo. Seu ouvinte pode ficar bem informado na previsão também acessando o nosso site, o sintonia.fm.br, e ficar bem informado. 6:01. Já tem mais informações aqui no rádio. Agora tem Altair e Alexandre. E você, ouvinte, pode continuar participando com a gente no 479-9192-0947. Participe da melhor de três e concorra a 2 pizzas mais um refri lá da Maria Gabriela. 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

0: 66 anos foi picada por uma cobra na manhã de hoje, em Rio do Sul. A ocorrência foi registrada por volta das 9h25 na rua Estrada da Penha, bairro Rainha. Segundo o Corpo de Bombeiros Militar, a vítima fazia manutenção do jardim quando foi picada na mão direita.
1: Isso.
0: O animal foi identificado como uma jararaca. Durante o atendimento, a mulher estava consciente e orientada, mas tinha sinais aí de taquicardia, né?
1: Uhum.
0: E também um pouquinho de sonolência. Depois dos primeiros atendimentos, os bombeiros restringiram a movimentação das vítimas e encaminharam, ou melhor, a movimentação da vítima, né? E encaminhou ela para o Hospital Regional de Rio do Sul para avaliação. O animal foi morto no local pela própria vítima e encaminhado junto, né? Para identificação hospitalar, então, desta jararaca. A gente leva um susto às vezes, né?
1: Verdade. Ainda mais o pessoal da roça aí que vai colher fumo. Às vezes elas se escondem, né? Ficam bem amoitadinhas assim.
0: No fumo, o máximo que eu achei foi um ninja nu embaixo do... Achei tão bonitinho,
1: daí
0: me falaram,
1: né,
0: que era um bicho desgraçado. Falei, ah, tá. Desculpa, então.
1: Passaram a capivara dele pra ti, daí viu que não era
0: tadinho,
1: tão fofinho assim. Uma vez a minha mãe achou um ninho de cobra.
0: Ai!
1: Assim, no meio da roça, embaixo das plásticas. Cara do céu, e tinha uma história.
0: Um cobra filhotinho, eu já vi também, o ninho, né?
1: Uhum.
0: Mas chega a me dar um...
1: Nossa,
0: um negócio
1: é
0: ruim, assim, uhum. Não é muito legal, não. enfim, vamos sonhar com cobra, que acho que é dinheiro, né?
1: É.
0: Daí é melhor, só em sonho. Agora vamos falar sério. Olha, um homem de 55 anos está desaparecido. Ele foi visto pela última vez seguindo em direção à BR-470. No momento do desaparecimento, usava moletom preto, calça jeans e bota, além de carregar uma mochila e uma sacola. Quem tiver qualquer informação, o nome dele é Sandro, né? Pode entrar em contato com o filho, o Vitor, pelo telefone 499-9946-7968. O Sandro, né? O Sandro Alexandro, ele é morador de Otacílio Costa. E um boletim de ocorrência também foi registrado. Então a PM também pode ser acionada caso você tenha visto o Sandro passando por aí. Tem foto dele lá no sintonia.fm.br, nosso portal de notícias, e também tem um vídeo no Instagram. Então, se você tiver qualquer informação, poder dar uma olhadinha lá, né? Às vezes é aquela coisa. Quando tem pessoas desaparecidas, o importante é você ver a foto, uhum, pra ficar com a imagem dessa pessoa na cabeça, pra que, se você, né, eventualmente passar por essa pessoa,
1: isso,
0: possa estar acionando a PM também. Olha, 5 pessoas faleceram nas rodovias de Santa Catarina durante o feriadão de 7 de setembro. Esse balanço das forças de segurança aponta ainda 158 acidentes e 148 pessoas feridas entre as estradas federais e estaduais. Nas rodovias federais, a Polícia Rodoviária registrou 104 acidentes, 103 feridos e 3 mortes. Durante a fiscalização, 58 motoristas foram flagrados dirigindo sob efeito de álcool. 268 realizando ultrapassagens proibidas, o pessoal tá com pressa, e mais de 1.400 veículos acima da velocidade permitida. Realmente, a pressa tava grande, deixaram para voltar na hora de trabalhar.
1: Verdade.
0: Já nas rodovias estaduais, a Polícia Militar Rodoviária contabilizou 54 acidentes, 45 feridos e 2 mortes. Entre as infrações, 85 ultrapassagens indevidas, 57 recusas ao teste do bafômetro. PRF também participou de uma operação em Itajaí que resultou na apreensão de 231 quilos de cocaína durante o feriadão. Essas informações em mais detalhes também estão no sintonia.fm.br, mas então 5 mortes aqui nas rodovias catarinenses durante esse feriadão de 7 de setembro. Você viu, Jean? Só comentando assim, você viu aquela que o pessoal agora tá com os drones com uma qualidade extraordinária, uhum, pra pegar o pessoal no celular?
1: Sim.
0: Tenso.
1: Tem que tomar bastante cuidado a partir de agora.
0: No caso, não pode usar o celular.
1: Exatamente.
0: Né? A gente já esqueceu dessa regra
1: isso,
0: de trânsito.
1: Para no semáforo, primeira coisa.
0: Primeira coisa. E eu lembro do Iupa me falando isso quando eu tava tirando a carteira. Parou, uhum, no semáforo, você tá dirigindo
1: isso,
0: ainda.
1: Isso, exatamente.
0: Não, o carro tá ligado, azar.
1: É.
0: E não só isso, né? Mandando áudio. A gente sabe que, por exemplo, caminhoneiros, né, estão sempre conectados.
1: Uhum.
0: Então, né, o ideal realmente é parar e tudo mais, mas então vamos tomar cuidado. A gente sabe que tem algumas rodovias aqui, né, na região, que são monitoradas por drones.
1: Uhum.
0: Esses drones são levantados e eventualmente eles ainda não têm, pelo que eu sei, essa qualidade toda, né, uhum, de imagem, mas

0: daqui a pouco chega, povo. Então, assim, já vamos criar o hábito desde já de não dirigir mexendo no celular.
1: Uhum.
0: Máximo, bota ele ali no suporte pra trocar a música, pra ver o GPS, isso. Mas, né?
1: Mais do que
0: cuidado.
1: Isso, não.
0: Esses dias, cara, esses dias eu passei por uma pessoa. A Stephanie tava de carona comigo.
1: Uhum.
0: E aí eu olhei assim o carro da frente, eu falei, Stephanie, aquele cara tá assistindo uma série? O cara tinha um suporte, o cara, a mulher, não sei. Tinha um suporte na altura dos olhos, do lado do volante. E ele tava assistindo uma série, dirigindo.
1: Dirigindo e assistindo.
0: O cúmulo. O cúmulo.
1: Esse aí não queria perder a série por nada.
0: Cara, meu Deus, a novela dele tá que tá. Mas, assim, né, a gente também vai testando a sorte até não poder mais, né?
1: Exatamente. Ela não pode dar chance pra essa, pro azar.
0: Cara, assistir série pra mim foi o
1: não, daí, aí já exagerou um pouquinho, né? Aí já passou um pouquinho, né?
0: Limites, desconheço. Limite é município. É isso aí, gente. Vamos lembrar aí pra você não ser destaque nem aqui, nem nos fatos policiais, nem no sintonia.fm.br. Aliás, Jean, o pessoal pode entrar, né, na nossa comunidade do WhatsApp, 91920947, e aí você recebe as fofocaiadas em primeira mão com um aval jornalístico, né?
1: Exatamente,
0: então,
1: tudo checado, tudo oficial.
0: Pode compartilhar à vontade que é verdade.
1: Perfeito.
0: É verdade, deu no rádio, como diria o Didi.
1: É isso aí. Berto, obrigado pelas informações, tá bom?
0: Nós.
1: Amanhã você volta?
0: Amanhã eu tô de volta.
1: Show de bola, obrigado, viu? Agora 6h16, já tem mais papo por aqui, tem conversa aberta porque amanhã começa Liquid Tuporanga.
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1: Comunicado. A Justiça de Santa Catarina determinou que o governo do estado realize 5.000 cirurgias ginecológicas, porque as mulheres catarinenses estão sofrendo na fila. 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
6: Agora são 18:22. 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Sempre gosto de recebê-los aqui, sou um entusiasta, né, da diretoria da CDL de Ituporanga por tudo aquilo que vem fazendo pelo nosso comércio e fico muito feliz sempre em poder recebê-los para falar de ações da nossa CDL. Liquido Ituporanga começa amanhã e vai até sábado. Falava hoje no Café com João, que é um dos momentos que agita o comércio de Ituporanga, que acaba trazendo clientes, as pessoas de toda a nossa região, para aproveitar as liquidações. Minha querida Elisa Rossi, presidente da CDL, o Clérison Bissinhoc, que é o homem da comunicação da nossa Câmara de Dirigentes Logistas. Aquela palavrinha, aquela perguntinha básica. Tá tudo pronto para amanhã? Boa noite.
7: Boa noite, João. Boa noite a todos os ouvintes. Passei no centro agora para vir para cá. As lojas já estão bem bonitinhas, bem arrumadas, balões nas vitrines, cartazes com as promoções. Então amanhã começa essa grande promoção que é o Liquido Ituporanga, que já é uma tradição aqui na cidade. Esse mês de setembro, né, a gente já é marcado não só pelo 7 de setembro, mas também pelo Liquido Ituporanga, que movimenta muito a nossa cidade e também as cidades vizinhas, que vêm aproveitar essas promoções aí com até 80% de desconto.
6: Eu já em outras oportunidades eles falei de que o nosso lojista, lá no começo, quando começou essa história de liquida, o pessoal dizia: ah, isso aí não adianta, que só quer empurrar aquelas coisas que não vende, que estão encalhadas. Mas o nosso lojista hoje, por exemplo, pro liquida, tem lojista que chegou do Rio de São Paulo com novidade pro liquida. Mudou bastante esse conceito, né?
7: Sim, com certeza. As pessoas vão tomando consciência e também eu acredito que antigamente a gente fazia muito estoque de produtos e acabava que a gente tinha muita sobra, muito saldo, né? E hoje a realidade mudou muito. A gente trabalha mais com giro de produtos, a gente começou, mudou um pouco também a forma de consumo, então a gente também acaba não ficando com tanto produto, né? Que não teve uma saída ou não teve uma aceitação, porque é normal a gente apostar em alguns produtos e não ter um giro que a gente esperava. Então a gente faz essa liquidação, essa promoção, mas realmente os produtos são de muita qualidade. É por isso que o nosso Liquida tem tanto sucesso, né, João? Justamente por produtos de qualidade e com desconto também, que são muito atrativos. E além de tudo isso, às vezes ainda tem uma negociação com o lojista também: ah, tô sem dinheiro, não posso comprar agora, né, eu gostaria de parcelar. Então tudo há uma negociação ainda também, né? Facilidade de realmente fazer do Liquida um sucesso.
6: Meu querido Clérison, de amanhã até sábado, nós vamos ter um horário diferenciado no nosso comércio. para atender e poder receber bem a todos, né? Boa noite.
2: Boa noite João, boa noite Elis, né? Mais uma vez aqui presente na Rádio Sintonia, sempre é um prazer vir conversar nessa mesa, levar as informações da CDL, né? De Ituporanga. E amanhã chegou então um grande dia, né? Dessa, do pontapé inicial da liquidação aqui do Liquida Ituporanga, 10, 11, 12, então começa quinta, né? Amanhã, sexta e sábado, e temos sim horários diferenciados que foram inclusive aprovados em reunião, né? Junto com o café com lojista, em estender, né, na quinta-feira até as 20 horas, estender até na sexta-feira até as 20 horas também, e no sábado o atendimento até 16 horas. Tem alguns lojistas que também vão optar em não fechar para o almoço, né, dando essa oportunidade para as pessoas que naquela correria do dia a dia do trabalho poder aproveitar essa mega campanha, né, que é uma tradição aqui em Ituporanga já o Liquida, e todo mundo já espera também, né, por esse momento aonde que você pode ter a oportunidade de comprar bons produtos, conforme vocês mesmos falaram, não é apenas produtos ali que ficaram encalhados, mas bons produtos que os lojistas mudou o conceito e você tem essa oportunidade de comprar até com 80% de desconto, conforme a Elis também comentou.
6: Nós vivemos um momento diferenciado, Elis e Clérison. Ituporanga, num tempo não muito distante, dava 6 horas da tarde, praticamente tudo se fechava. Hoje nós temos estabelecimentos comerciais que estão de segunda a segunda indo até 8, 9, 10 da noite. A gente passou até um pouquinho, digamos, de vida noturna também no nosso comércio, e isso faz com que você pode sair, eu saio do rádio aqui às 7 horas da noite, passo em frente a muitos estabelecimentos comerciais que estão com seus estacionamentos cheios de pessoas fazendo compra à noite, muitas vezes por ter mais tempo, pela tranquilidade, aquela coisa toda. Isso tá mudando bastante, né, Elis?
7: Falo que a gente tá ficando cidade grande,
6: cidade,
7: né?
6: Cidade grande.
7: Cidade com quase 30 mil habitantes, mas parecendo que a gente está aí com quase 100 mil habitantes, porque realmente mudou muito essa movimentação de pessoas após as 18 ou 20 horas, né? Que era o mais comum a gente ter aqui na cidade. Então hoje a gente já fala todos os dias abertos, a gente já fala de 23 horas, já falamos em 7 horas da manhã para iniciar também. Isso é um sinal de que realmente a nossa cidade ela tá muito atrativa, ela tá atraindo pessoas a investir aqui, porque vê realmente o crescimento, o quanto a gente investe enquanto empresário aqui na nossa cidade, uma cidade bonita, né? E todo mundo vai querer achar um ponto aqui em Ituporanga, e também é bom porque a gente vive uma vida muito corrida e acaba não, eu pelo menos sou uma que não vou no mercado quase, eu não tenho tempo. Então, como você falou, às vezes eu vou à noite no mercado, porque é o momento que eu mais tenho tempo para ir ao mercado. Então muitas pessoas vivem essa mesma rotina, essa correria do dia a dia, é casa, é trabalho, é filhos, e a gente vive aí, né, nessa loucura. Acredito que quase todos nós temos uma rotina assim um pouco além do que a gente deveria.
6: Eu falava hoje de manhã no café também de que Ituporanga tá vivendo um momento muito especial. Nós tivemos recentemente a inauguração do Comprão, que um grande estabelecimento, onde que

0: suas lojas estavam nas grandes cidades. Eu acho que talvez seja a cidade mais pequena, onde é que tem um comprão, foi Ituporanga. Hoje foi inaugurado mais um supermercado do Grupo Rincaus. Amanhã inaugura o Concorde Auto Center. Como estamos crescendo, né? Que coisa bacana, todo mundo ganha com isso, né, Clarisson?
1: Exatamente, você vê um movimento dentro da cidade acontecendo, né? Onde que a gente acompanha talvez outras cidades fechando portas, aqui em Ituporanga a gente está abrindo portas, né? E um detalhe que você comentou, o Comprão estar se estabelecendo talvez numa cidade com menor número de habitantes. Existem estudos para você implantar uma loja, né? Você
0: não,
1: simplesmente
0: não vai investir milhões de reais.
1: Exatamente.
0: Para
1: então,
0: empatar,
1: assim,
0: né?
1: Ituporanga está no radar. Ituporanga, né, dos investidores. Então é uma cidade próspera em relação aos horários que a gente comentava aqui, que cada vez estão se estendendo. O comportamento do consumidor também mudou. Às vezes ele prefere fazer isso com calma, né? Não fazer na correria do seu dia a dia, conforme Elis também colocou aqui. Mas sim, Ituporanga vive um momento muito positivo. E eu acredito que se a gente continuar nesse mesmo movimento, acreditando no comércio, acreditando nas pessoas, as pessoas investindo aqui e a gente se adaptando ao mercado, né? E as tendências do mercado, nós vamos aí, né? Ter um crescimento muito significativo ainda nos próximos anos.
0: Minha querida presidente, voltando pro Liquida, que começa amanhã, as lojas participantes estão identificadas.
2: Isso mesmo, um adesivo grande, Liquida Ituporanga, são mais de 100 lojas participando do Liquida. Lembrando também, né, Clarisson, que vamos ter o sorteio de um salário mínimo para quem comprar nas lojas que estão participando do Liquida. Então, você que for em uma dessas lojas identificadas fazer suas compras, peça o seu cupomzinho, preencha e concorra aí um salário mínimo. Quem sabe depois você já repõe o dinheiro que você investiu, pode comprar um pouco mais, né?
0: Já vou gastar sem ganhar. Quanto é que é o salário mínimo? 1.600 já?
3: 1.500.
0: 1.500 pelo salário mínimo.
1: Puxando só um gancho, a preocupação, né, Elis, João, que a gente tem sempre em caracterizar a loja justamente para aquele associado ter esse benefício do Liquida, né? Então, você que sair no comércio, você vê lá os balões personalizados, né, da CDL, você vê um cartaz identificado ali também. Essa loja, sim, ela tá participando. Então, nós temos um cuidado muito especial de entregar todo um media kit, né, impresso para que todos os produtos sejam ali identificados. E além disso, né, a CDL, né, com o trabalho que a gente vem desenvolvendo, nós demos todo o suporte de arquivos e postagens para que o lojista também possa fortalecer ainda mais a campanha, se identificando com o mesmo padrão de arte.
0: Fica personalizado, né?
1: Exatamente. Então a gente tem, nesses 2 anos, trazendo um cuidado muito especial a isso, para que a gente possa fazer uma campanha cada vez maior, né? E passando de 100 lojistas, eu acho que a gente carimbou mais uma vez, né? O que nós trouxemos do ano passado, que também passamos de 100 lojistas, garantindo aí uma grande oportunidade para todo mundo, né?
0: Tá tudo certo, definido pro Natal, promoção da CDL, a premiação, mas sem dinheiro.
2: Então, gente, já tá decidido. Hoje ainda estávamos fazendo essa. A gente precisa fazer anotações detalhadas da campanha para encaminhar a FCDL para ser aprovada, né? Então a gente ainda estava pensando, né, em tudo que a gente decidiu, mas também juntamente como associado teremos prêmios mais vale compras. Um valor total aí de R$80.000.
1: Campanha grandiosa.
2: A gente só está precisando dos nossos patrocinadores. Aí você que é nosso apoiador de sempre da CDL, semana que vem a gente vai bater na porta de vocês aí, né, Clarisson?
1: Nós temos a lista do ano passado.
0: Já aprovamos. E o nosso Santa Gastronomia, o Santuário, como é que tá?
1: Tá 100%. Sempre. A gente está vivendo um momento muito especial. Eu já comentei contigo, né, João, em outros momentos. É um ano muito bacana. Muitos turistas. Isso me deixa muito feliz. Então, é um ponto que a gente precisa olhar também pro comércio, pra cidade, pra recepção, né, desses turistas, porque querendo ou não, eles investem aqui, né? O turista, ele vem, ele almoça, ele pode passar num comércio, ele pode comprar. Então a gente tá muito contente com o movimento, tanto do complexo, que é a visitação do turismo religioso, quanto do Santa Gastronomia. Nós vemos aí aumentando o número de pessoas almoçando conosco, principalmente no final de semana. E aí um outro produto que nós temos lá em cima, que é o centro de eventos. Então, esse não para, até dezembro não tem mais nenhum final de semana livre disponível, né? E muitas agendas já estão sendo fechadas para o ano de 2027. Já tem casamento marcado.

0: marcado até 2028.
1: Então,
2: se não der ruim até lá, vai acontecer o casamento, né?
1: É muito amor, é muita confiança que vai dar certo, né? Se não colar o ovo na viagem.
0: Confiança.
1: Pelo amor de Deus, vocês não desmancham nada, porque o Clécio já tá contando com esse dinheiro. Grupo Iris Rossi, tudo certinho? Tá no Riquida também?
2: Tudo certo, estamos também participando com as três lojas aqui de Tuporanga, com descontos de até 80%, tanto na Chega Mais, na Mix Fashion, e também na Vem Que É Barato. Todo mundo já sabe, né? Tem vários clientes que nos mandam mensagem que a sua promoção é de verdade. Você não aumenta o preço para diminuir. Então, isso é um respaldo de confiança e trabalho de quase 23 anos de Grupo Elis, de Chega Mais aqui em Tuporanga. Todo esse carinho das pessoas, né? Todos os nossos clientes. Isso é muito bom, a gente ter esse retorno, esse carinho das pessoas do nosso trabalho. E a cada dia é o que a gente quer, né, João? É melhorar, é ser melhor para o nosso cliente, porque é por eles que a gente existe, né? A gente tem que aprender que comércio é muito sobre servir. Para você ganhar, você precisa primeiro servir.
1: E a credibilidade, não só do comerciante, do cliente, enfim,
2: sim,
1: a credibilidade é algo espetacular, né?
2: Com
1: você
2: certeza
1: conquista as pessoas através da credibilidade. Você pode até enganar uma vez, mas não engana duas, três, não engana a vida toda. Uma hora a casa cai. E para aguentar tanto tempo no mercado, é sinal de que tudo é levado muito a sério,
2: sim,
1: com muita responsabilidade. Isso é muito bacana.
2: Sim.
1: Meus queridos, obrigado por terem vindo aqui. Sucesso.
2: A gente queria falar um pouco mais, né, Clécio?
0: Eu preciso de.
1: Vamos falar da minha
0: pergunta. 20 segundos.
2: A gente não falou dia das
1: 19,
2: crianças,
1: 17,
2: eleição de nova diretoria.
1: Mas vocês vão voltar. 19, 17, 16, 15, 14. Tá passando seus 20 segundos.
0: Os meus 20 segundos.
2: Temos evento outubro, evento novembro. A gente não vai poder contar nada disso.
1: Semana que vem vocês contam tudo.
0: O meu 20 segundos é justamente pra agradecer. Tá, o Liquida ele só acontece porque o associado ele acredita, né? Então
2: isso,
0: a cada
2: isso
0: participante desses mais de 100 participantes do Liquida que acreditaram, que novamente apostaram na campanha, né? E a gente teve um feedback tão importante no ano passado com uma pesquisa de satisfação muito positiva também. Então meu agradecimento é esses empresários, essas lojas que acreditam e que fazem acontecer. A gente tá aqui apenas conduzindo, né? Dando direção, né, às ações da CDL, mas de fato parabenizar o lojista. Eu quero deixar meu agradecimento aqui.
1: Eu sempre falo que vocês fazem tudo com muita transparência. E quando você faz com transparência, você conquista o lojista. Por isso que é Liquida Ituporanga, é promoção de Natal, é de namorada, é tudo que vocês fazem, vocês promovem, vocês conversam com os lojistas, trocam ideias, vocês não tomam decisões isoladas.
0: Uhum.
1: Por isso do sucesso da gestão de vocês e por isso eu sempre gosto de enaltecer esse ponto também. Tá bom.
2: A gente que agradece. Obrigada pela parceria, né, gente? Sempre pelo espaço pra gente poder conversar, né? Sempre é muito bom. E eu também quero agradecer não só os nossos associados, mas também a diretoria, né? Que sempre se esforça muito para participar das reuniões, dedicam esse tempo, deixam suas casas. E a gente sabe, né? Principalmente eu, Elis, sei o quanto essa diretoria se esforçou pra gente chegar onde a gente chegou. E espero que logo, logo vem a eleição de nova diretoria, mas eu espero que realmente esse trabalho possa ser continuado, que possa cada vez mais evoluir e que todo mundo possa experimentar estar um dia na diretoria, entregar o que você tem de bom, o que você sabe fazer de melhor e também para aprender um pouco mais além do que a gente já sabe. É muito importante, é muito gratificante estar aqui, é desafiador, mas as coisas boas são muito maiores do que os desafios.
1: Verdade. Por isso que vocês vão ficar. Cara, que loucura a vinda do Carpinejar aqui em Poranga.
3: Ah, verdade.
1: Movimentou,
3: né?
1: Que...
3: E a galera
2: evento
3: gostou
2: muito. Lindo, né?
1: Que evento. Que começou com 40 lugarzinho.
0: Uhum.
1: Né? Eles acharam, agora tomamos pau.
0: Uhum.
1: Bacana, casa cheia.
2: Uhum.
1: Amanhã tem mais conversa aberta.
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3: É, minha gente, 18:45, é hora de você curtir a melhor de três. A galera votou, votou. Muito obrigado aí mais uma vez.
4: Muitas
3: pelas
4: participações.
3: Inúmeras participações. É, todas as participações, elas são computadas para participar dos sorteios, tá? Isso. Bom, gente? Ah, porque o João e o Jean não falaram meu nome, não tem problema. A todas as participações, sempre são 300, 400 participações.
4: É muita gente.
3: Não tem como nós botar todo mundo no ar.
4: Hoje
3: aqui,
4: foi,
3: né?
4: Meio corridinho também,
3: hoje,
4: né?
3: Hoje foi bastante.
4: É, bastante coisa.
3: Bastante coisa.
4: Mas tá todo mundo participando aqui. Daqui a pouco a gente anuncia os ganhadores.
3: Daqui a pouquinho, porque agora vão anunciar quem faturou a melhor de três aí. Quais os três artistas, qual foi a mais pedida, meu querido.
4: Vamos soltar o canarinho?
3: Tá prisioneiro.
4: Prisioneiro.
3: Quarta-feira é de soltar o passarinho, meu povo.

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6: É, minha gente, chegou aquela hora de falarmos aqui quem levou os prêmios do programa hoje, que não foram poucos.
7: Uma galera, né? Hoje, hein?
6: Uma galera.
7: Coisa boa.
6: Quem faturou um vale de R$200 em mão de obra na Concorde Auto Center em Ituporanga?
7: Quem?
6: É o Tiago da Silva de Alto Águas Negras. 5 cachorros quentes do Dom Prensadão, hoje dia do cachorro quente. Pamela Jasper, Robson da Silva, Rosane Irat Israel, Cristina Dimes Sassi e Luciane de Oliveira. 2 pizzas GG e 1 refrigerante de 2 litros da pizzaria Maria Gabriela, o Luan Pablo Constante. Todos eles têm que passar aqui no rádio para pegar o papelinho. Tá bom?
7: Beleza.
6: Não esqueçam, porque daí chega lá, né?
7: É, tem que ter o papelinho.
6: Tem que ter o papelinho.
7: Tem que ter autorização.
6: Autorização, né? Para escrito.
7: É, ó. É. Poliglota, José.
6: É falador mesmo. Meu querido.
7: Vamos. Amanhã é nós de novo?
6: Amanhã é nós de novo, 5 horas da tarde. Para mais um Estúdio S, boa noite para todo mundo. Começa a chover um pouquinho.
7: Isso.
6: Moderadamente.
7: Esperamos que continue assim. Ah. Né?
6: Moderada.
7: Chama moderada.
6: Não, vai ser.
7: Vai ser, né?
6: É bom ela não chover. Né?
7: Exatamente.
6: Mas uma chuvinha.
7: Bom.
6: Você gosta de uma chuvinha nas costas, né? Calma, vai ter mais.

0: O programa Estúdio S volta amanhã com muito mais. 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
2: Em Brasília, 19 horas.
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3: Olá, boa noite.
2: Boa noite para você que nos acompanha em todo o país.
3: Quarta-feira, 9 de setembro de 2026.
2: Vamos aos destaques do dia.
3: Preço dos combustíveis.
2: Decretos alteram tributos sobre gasolina e etanol.
3: Medidas tentam diminuir impactos dos conflitos no Oriente Médio. Gabriela Noronha.
4: As novas alíquotas começarão a valer a partir desta quinta-feira e serão temporárias.
2: Saúde e mudanças climáticas.
3: Força Nacional do SUS reforça a estrutura para acelerar o socorro em emergências e desastres naturais. Luana Karen.
5: Cada base da Força Nacional do SUS vai reduzir o tempo de resposta a emergências sanitárias.
2: Setembro Roxo.
3: Diagnóstico precoce da fibrose cística ajuda a garantir qualidade de vida aos pacientes.
2: Rede Pública mantém centros de referência para identificação da doença. Graziele Bezerra.
6: O SUS oferece uma gama de medicações para tratar a fibrose cística. E no Setembro Roxo, o objetivo é tornar a enfermidade mais conhecida e ampliar os diagnósticos.
3: Hoje, na apresentação da Voz do Brasil, eu, Mariana Jungmann e Luciano Seixas.
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3: Foram assinadas hoje duas medidas para conter a alta dos preços dos combustíveis no país diante da alta no mercado internacional.
2: As novas alíquotas temporárias passarão a valer a partir desta quinta-feira.
4: Nesta quarta-feira foi assinado um decreto que reduz em 63 centavos por litro a cobrança de PIS/PASEP e COFINS sobre a gasolina. Com a redução, os tributos ficarão em 16 centavos por litro. O texto também zerou as contribuições federais sobre o etanol hidratado, o que representa uma redução tributária de 19 centavos por litro. As novas alíquotas começarão a valer a partir desta quinta-feira, 10 de setembro. E serão temporárias, de acordo com o ministro da Fazenda, Dario Durigan.
7: Nós precisamos fazer um acompanhamento mais pormenorizado, por isso o prazo de um mês, para que a gente que está acompanhando isso diariamente, a equipe econômica, assim que essa situação melhorar, amenizar, a gente volte a rever. Lembrando que o nosso objetivo aqui é que a gente estabilize os preços e assim que tivermos condições, a gente também vai estar prontos para fazer as revisões necessárias.
4: Para o diesel rodoviário, foi assinada uma medida provisória que autoriza a concessão de subsídio a produtores e importadores. O valor da subvenção será definido pelo Ministério da Fazenda e poderá ser alterado conforme as condições do mercado. O objetivo das medidas é amenizar os impactos dos conflitos internacionais sobre o mercado doméstico de combustíveis, como disse o ministro do Planejamento e Orçamento, Bruno Moretti.
8: Nós estamos num período particularmente relevante de safra e o aumento dos preços internacionais tem uma repercussão sobre as operações de importação de diesel. Então, também essa é a razão pela qual a gente está colocando essa subvenção nesse momento. Não tem só a ver com preço, mas também para garantir uma oferta estável de diesel. Os prejuízos ao país seriam muito maiores de abastecimento se nós não aplicássemos essa nova medida.
4: Inicialmente, o valor da subvenção para o óleo diesel será de R$1 por litro e deverá ser descontado do preço de venda com registro na nota fiscal. Reportagem Gabriela Noronha.
3: Uma iniciativa do Ministério da Saúde busca descentralizar as ações sanitárias em situações de crise.
2: Para isso, já estão em operação bases da Força Nacional do SUS que atendem as regiões Sul e Nordeste.
3: Hoje, a unidade do Sudeste começou a operar e passa a monitorar situações como enchentes, inundações e deslizamentos.
2: A preocupação do governo federal é com os possíveis impactos do El Niño.
5: Localizada no Rio de Janeiro, a base

0: Regional Sudeste da Força Nacional do SUS vai atuar na resposta a emergências em saúde pública, reforçando o apoio a estados e municípios, tanto na preparação quanto no atendimento a situações de crise. De acordo com o ministro da Saúde, Alexandre Padilha, a unidade vai reduzir o tempo de resposta a emergências sanitárias, diante de grandes eventos e desastres climáticos.
1: Com a base aqui no Rio de Janeiro, em até 12 horas. Consegue chegar em qualquer localidade da região sudeste do país.
0: A base do Rio é a terceira do país a entrar em funcionamento. Porto Alegre, no Rio Grande do Sul, e Salvador, na Bahia, já estão em atividades. Outras 6 bases estão previstas até o fim deste ano para atender as demais regiões do país. O ministro Alexandre Padilha destacou possíveis problemas de saúde que podem surgir com as mudanças climáticas e o El Niño.
1: Dependendo da região do país, terá um impacto diferente. Por exemplo, deve aumentar as secas na Amazônia. Para isso, tem uma preparação da saúde para enfrentar essa situação de secas. Deve aumentar as secas no semiárido do Nordeste. Deve aumentar queimadas no Centro-Oeste. O idoso tem problema pulmonar, o idoso tem diabetes, tem hipertensão. O aumento da temperatura média descompensa esse idoso, descompensa o uso da sua medicação. E também estudos da Fiocruz apontam que o aumento da temperatura média faz nascer mais bebês prematuros. Com isso, você tem maior risco de doenças entre os bebês.
0: Cada base da Força Nacional do SUS dispõe de veículos, posto médico avançado, comunicação via satélite, drones e equipamentos de apoio a equipes mobilizadas em áreas afetadas, inclusive locais remotos ou de difícil acesso. Também nesta quarta-feira, no Rio de Janeiro, foi lançada a plataforma digital Sou Força, destinada à mobilização de profissionais voluntários para atuação em desastres e emergências de saúde. Reportagem Luana Karen.
2: Uma doença rara que afeta principalmente os pulmões e o sistema digestivo.
3: Todos os anos são diagnosticados cerca de 300 novos casos da fibrose cística em todo o país.
2: O Setembro Roxo é o mês de conscientização sobre a doença, que tem diagnóstico e tratamento gratuitos pelo SUS.
4: Identificada pelo teste do pezinho, a fibrose cística afeta 1 a cada 7 mil nascidos vivos no Brasil. Ainda sem cura, a doença é resultado de uma disfunção nas células de membranas internas do corpo, o que faz com que toda a secreção do organismo seja mais espessa que o normal. A pneumologista pediátrica do Instituto Fernandes Figueira, da Fiocruz, Tânia Vrobel, detalha os sintomas.
5: No aparelho respiratório, no aparelho digestivo, no aparelho reprodutor, as secreções muito espessas vão levar aos sintomas que muitas vezes acontecem. São crianças que fazem pneumonia, que muitas vezes aparecem com bronquite, quadros digestivos.
4: A servidora pública Jeane Braga percebeu alguns desses sintomas no filho Pedro André, quando ele ainda era um bebê. O diagnóstico só veio meses após o nascimento.
6: Ele é portador de fibrose cística e teve diagnóstico tardio, infelizmente, aos 5 meses, depois de recorrentes internações na rede privada.
4: Hoje, Pedro tem 12 anos. No Rio de Janeiro, onde vivem, ele faz todo o tratamento pelo Sistema Único de Saúde no Instituto Fernandes Figueira. Com a rotina de treinos, fisioterapia, dieta e medicação, ele conta que leva uma vida normal.
7: Eu faço natação, tomo remédio para neutralizar e deu muito certo, pois hoje eu sou uma pessoa normal, onde a fibrose cística quase não me atinge.
4: O SUS oferece uma gama de medicações para tratar a fibrose cística, como enzimas, antibióticos e inalatórios, além de moduladores da proteína que causa a disfunção nas células. E no Setembro Roxo, campanha que faz alusão à doença, o objetivo é tornar a enfermidade mais conhecida e ampliar os diagnósticos. O diretor de políticas públicas da ONG Unidos pela Vida, Cristiano Silveira, comenta a importância do tratamento, especialmente dos moduladores de proteína que passaram a ser oferecidos recentemente no SUS.
8: Com esses medicamentos, a gente viu uma redução drástica no número de transplantes pulmonares né, por conta, né, de não precisar mais, né, a gente sabe que o medicamento não é barato, mas existe também uma economia de se tratar essas pessoas. Quando a gente tem um tratamento assim como esse, que muda mesmo

0: o prognóstico da doença.
1: O teste do suor que comprova o diagnóstico também é feito pelo SUS. Hoje, mais de 6.400 pacientes são acompanhados em centros de referência pública.

0: com informações falsas e tratamentos sem comprovação científica.
1: Ao todo, foram identificados mais de 90 perfis entre janeiro e julho deste ano.
0: A solicitação foi encaminhada para a Polícia Federal e para o Conselho Federal de Medicina.
2: A Advocacia Geral da União, AGU, notificou o YouTube para remover ou alertar usuários sobre vídeos que usam inteligência artificial para simular médicos e outros profissionais de saúde. A medida foi tomada após a identificação de 97 perfis com esse tipo de conteúdo entre 1º de janeiro e 10 de julho de 2026. Os vídeos apresentam personagens com aparência humana, qualificações profissionais fictícias e linguagem alarmista. Alguns também oferecem produtos, livros digitais e serviços pagos. Entre os riscos estão a automedicação, o uso de terapias sem eficácia comprovada e a interrupção de tratamentos. A notificação determina ainda que o YouTube avalie outros canais e vídeos identificados e adote medidas para prevenir a disseminação desse material. As informações foram encaminhadas à Polícia Federal e ao Conselho Federal de Medicina. A orientação do Ministério da Saúde é buscar informações sobre saúde em fontes confiáveis e denunciar conteúdos que possam colocar pessoas em risco. Dilson Santa Fé, para a Voz do Brasil.
1: A Agência Nacional de Vigilância Sanitária, Anvisa, aprovou o registro de um medicamento usado para a prevenção da enxaqueca.
0: Estudos mostraram que o medicamento Aqipta reduz o número de episódios da doença, tanto na forma esporádica quanto na forma crônica.
1: A enxaqueca pode provocar crises recorrentes de dor de cabeça, náuseas, vômitos e sensibilidade à luz e ao som.
0: O novo medicamento é uma opção de tratamento oral para prevenção em adultos que têm pelo menos 4 episódios da doença por mês.
1: Pacientes da rede pública de saúde serão encaminhados para realizar mais de 600 mil procedimentos na rede privada.
0: O objetivo é diminuir a fila de espera do SUS para quem precisa de médicos especialistas.
3: Mais de 600 mil procedimentos gratuitos para pacientes do SUS estão previstos em contratos com 259 hospitais privados e filantrópicos de 21 estados. Do total, 458 mil procedimentos serão realizados por meio da estratégia Ofertas de Cuidados Integrados, que reúnem consultas, exames e diagnósticos de uma mesma especialidade em um único atendimento. As outras 142 mil intervenções são cirurgias de diferentes níveis de complexidade. A maior parte desses serviços serão na área de oftalmologia, com previsão de 170 mil por ano. Na sequência estão cardiologia com 133 mil, ortopedia com 113 mil e oncologia com 72 mil procedimentos. Outra modalidade incluída é a terapia renal substitutiva, destinada a pacientes que precisam de hemodiálise, que deve atender cerca de 40 mil pacientes por mês. Raquel Mariano, para a Voz do Brasil.
1: Um novo procedimento administrativo regulamentado pelo Ministério da Justiça e Segurança Pública vai tornar mais fácil a transferência de dinheiro das bets ilegais para o Fundo Nacional de Segurança Pública.
0: As casas de apostas online seguem uma rígida regulamentação e podem ter seus recursos bloqueados e perdidos para o poder público quando atuam na ilegalidade.
1: Agora, com uma nova portaria ditada pelo Ministério, os procedimentos para que a Justiça conceda a transferência desses recursos serão acelerados.
0: Mais cedo, nós conversamos com a diretora do Fundo Nacional de Segurança Pública, Camila Pintarelli, sobre como esse dinheiro poderá ser aplicado e os ganhos da medida. Acompanhe. Doutora Camila Pintarelli, bem-vinda à Voz do Brasil. Prazer ter a senhora conosco aqui.
4: Prazer é todo meu. Muito obrigada por nos receber aqui hoje.
0: Vamos começar falando então sobre essa portaria nova que foi editada. Ela deve facilitar, né, que os recursos apreendidos das bets ilegais sejam destinados ao Fundo Nacional de Segurança Pública. Como é que isso deve acontecer?
4: Mariana, eu acho que antes de mais nada é preciso explicar que o Fundo Nacional de Segurança Pública é hoje o principal instrumento de financiamento da segurança pública no Brasil. É um fundo federal, robusto, bilionário, que faz transferências fundo a fundo aos estados e Distrito Federal todos os anos para infraestrutura de segurança pública. A principal fonte de recursos do Fundo Nacional de Segurança Pública hoje são as loterias federais, as loterias de prognóstico. Então, quando a população faz aquela fezinha na Mega Sena, na Mega da Virada, ela está contribuindo de alguma forma com os recursos que vão para o Fundo Nacional de Segurança Pública. Agora, desde a edição do decreto 13.300,

0: 303 deste ano e a edição da portaria do Ministério da Justiça 1287, nós vamos passar a contar com mais uma fonte de recurso, que é justamente o recurso da BET ilegal, aquela BET que não está cadastrada no Ministério da Fazenda, cujos recursos foram bloqueados pelo Ministério da Fazenda, pela Secretaria de Prêmios e Apostas, e vão passar, depois de um processo administrativo, a compor o Fundo Nacional de Segurança Pública. Ou seja, eles vão reverter da ilegalidade para prover infraestrutura para a segurança pública do país.
1: Qual o valor que vocês estimam que pode ser incorporado ao fundo com esses procedimentos e em que políticas e ações esse dinheiro poderá ser empregado?
0: Ainda não temos as cifras exatas por conta de sigilo fiscal e sigilo bancário, mas nós estimamos que são valores na casa dos bilhões de reais que podem muito em breve passar a incorporar aí o orçamento do Fundo Nacional de Segurança Pública. E em termos de política de segurança pública, eles podem ser aplicados a inúmeras finalidades, desde enfrentamento à violência contra a mulher, valorização do profissional de segurança pública e principalmente tecnologia, infraestrutura de segurança pública, equipagem, aquisição de viaturas, aquisição de colete, enfim. Enfim, tudo para valorizar a infraestrutura de segurança do país.
2: Agora, falando um pouco aí da burocracia para que esse dinheiro chegue efetivamente, né, nas viaturas, nos equipamentos, os procedimentos administrativos que são estabelecidos pela portaria, eles não eliminam a necessidade de uma decisão judicial, né?
0: De forma alguma.
2: É, mas eles reduzem essa burocracia? Como é que eles aumentam a chance dessa vitória judicial?
0: Eles reduzem na medida em que eles facilitam a liquidez da sentença que vai ser dada. Como que vai funcionar, Mariana? A Secretaria de Prêmios e Apostas consolida o valor que foi apreendido, manda para o Ministério da Justiça, o Fundo Nacional de Segurança Pública, por meio de uma comissão processante, avaliza esses valores, ou seja, dá o ok de que tais valores estão de fato corretos e envia isso para a Advocacia Geral da União. A Advocacia Geral da União, em posse desse instrumento, desse arcabouço probatório, simplesmente pede o perdimento desses valores ao Judiciário. Então, a função do Judiciário deixa de ser probatória, deixa de ser instrutória e passa a ser convalidatória daquele título administrativo que já existe. Aqueles valores já estão sedimentados, basta a declaração para que eles passem a integrar o Fundo Nacional de Segurança Pública.
2: Ou seja, já chega na justiça com meio caminho andado.
0: Quase 70% já.
1: Diretora, sem seguir a regulamentação para o jogo de apostas online, as bets ilegais ficam mais acessíveis a atividades criminosas, né? A destinação desses recursos para o Fundo Nacional de Segurança Pública é uma forma de ajudar a combater esse mesmo crime e outros também que se ligam?
0: Exatamente. Como eu disse no comecinho aqui da nossa entrevista, é a ilegalidade se transformando em infraestrutura de segurança pública. Esse recurso, prioritariamente, vai ser destinado aos estados e Distrito Federal, na modalidade de transferência fundo a fundo, que é uma espécie de PIX que a gente faz para os estados e Distrito Federal investirem em segurança pública. E uma das formas que eles podem investir é justamente em tecnologia para combater a ilicitude de crimes virtuais, ou seja, cibersegurança, ganhando mais investimentos a partir da apreensão e da transformação desses valores para o Fundo Nacional de Segurança Pública.
2: Agora, a aplicação dos recursos, ela tem também um acompanhamento criterioso,
0: tem,
2: né? Que é feito pela Secretaria Nacional de Segurança Pública e existe, inclusive, uma diretoria lá específica.
0: Que é justamente o Fundo Nacional de Segurança Pública que faz esse acompanhamento desde o momento em que o Estado, ele propõe a utilização do recurso do fundo até o fim da prestação de contas. Nós fomos acompanhados e auditados, Mariana, diariamente pelo Tribunal de Contas da União, Controladoria Geral da União e todos os ministérios públicos estaduais, porque todo esse recurso vai para os estados. Então a gente tem realmente um acompanhamento extremamente criterioso, extremamente rígido e rigoroso da aplicação desses recursos. Eu costumo brincar que nós monitoramos mais de 1000 contas bancárias diariamente. Cada centavo que sai desse recurso é cientificado à nossa equipe.
1: Muito bem, nós conversamos com Camila Pintarelli, diretora do Fundo Nacional de Segurança Pública. Muito obrigado por essa entrevista aqui na Voz do Brasil.
0: Eu que agradeço a oportunidade. Contem conosco.
3: A gente
2: instituições interessadas em participar do edital Restaura Rio Doce terão mais um mês para fazer a inscrição.
1: O prazo para apresentação de propostas foi prorrogado até o dia 30 de setembro.
3: Fruto de uma parceria entre o BNDES, Banco Nacional de Desenvolvimento Econômico e Social, e o Ministério do Meio Ambiente e Mudança do Clima, o edital vai selecionar instituições para executar e coordenar projetos de restauração

0: ecológica e produtiva em 12.500 hectares na região da Bacia do Rio Doce. O objetivo é reparar e compensar os danos causados pelo rompimento da barragem de Fundão ocorrido em 2015 em Mariana, no interior mineiro. As propostas a serem submetidas devem prever ações envolvendo restauração ecológica por meio da recomposição da vegetação nativa e restauração produtiva através de sistemas sustentáveis que conciliem geração de renda e conservação ambiental. De acordo com o gerente institucional do Fundo Rio Doce no BNDES, Guilherme Tinoco, será realizada no dia 10 de setembro uma oficina online para o esclarecimento de dúvidas sobre o edital.
1: O encontro terá como objetivo orientar as entidades interessadas sobre os critérios, requisitos e procedimentos previstos para a apresentação dos projetos. Para participar, é preciso se inscrever na nossa página do edital na internet.
0: Mais informações sobre o edital Restaura Rio Doce e a oficina online estão disponíveis no site bndes.gov.br/Restaura Rio Doce. Reportagem André de Barros Lima.
2: A pós-graduação abre novos caminhos para a qualificação profissional.
3: E estudantes e pesquisadores indígenas têm a oportunidade de ingressar em cursos de mestrado e doutorado em todo o país.
2: Ao todo, são ofertadas 325 bolsas pelo Programa de Desenvolvimento Acadêmico Indígena.
3: O edital é uma iniciativa da Coordenação de Aperfeiçoamento de Pessoal de Nível Superior, a CAPES.
4: Estudantes indígenas que querem fazer mestrado ou doutorado já podem consultar os programas de pós-graduação participantes do Programa de Desenvolvimento Acadêmico Indígena, o PEDAI. A lista está disponível no portal da CAPES e informa a instituição, o curso, a cidade, o estado, o contato e o número de bolsas. São 325 bolsas, sendo 214 para mestrado e 111 para doutorado, distribuídas pelas 5 regiões do país. O estudante pode consultar a relação completa dos programas no portal da CAPES, no gov.br/CAPES, e verificar as oportunidades de interesse. Reportagem Pablo Mundim.
2: Participantes da Prova Nacional Docente 2026 já podem consultar os locais de prova.
3: As informações estão disponíveis no cartão de confirmação da inscrição.
2: O participante pode conferir também informações referentes à sua inscrição e à aplicação da prova, como data e horário.
3: As informações podem ser acessadas em pnd.inep.gov.br.
2: Escolas públicas e privadas de todo o país têm até o dia 11 de setembro para conferir os dados declarados na primeira etapa do Censo Escolar 2026.
3: As informações estão disponíveis para consulta no sistema EducaCenso e identificar possíveis erros.
2: A novidade desse ano é que os gestores podem checar os dados declarados antes da fase oficial de retificação, que deve começar na segunda quinzena de setembro.
3: Após a retificação, os gestores terão 30 dias para corrigir qualquer inconsistência.
2: O endereço para consulta é educacenso.inep.gov.br. Vou repetir, é educacenso.inep.gov.br.
3: E essas foram as notícias do governo federal.
2: Uma realização da Secretaria de Comunicação Social da Presidência da República.
3: A produção da empresa Brasil de Comunicação.
2: Fique agora com o Minuto do TCU. Em seguida, as notícias do Poder Judiciário e do Congresso Nacional. Boa noite.
3: Boa noite para você. Até amanhã.
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1: 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Você vai ouvir agora notícias do Poder Judiciário.
2: Presidente do STF toma decisões em 3 diferentes procedimentos.
3: STJ garante justiça gratuita para pessoa com câncer que tem reserva financeira.
2: Forças federais vão atuar em 8 estados nas eleições deste ano.
3: Boa noite, eu sou Arthur Filho.
2: E eu sou Walter Lima.
3: Nesta quarta-feira, o presidente do Supremo Tribunal Federal, ministro Edson Fachin, passou para a presidência da corte o inquérito que apura a divulgação de notícias falsas e ataques contra integrantes do STF. Até então, o relator do inquérito era o ministro Alexandre de Moraes.
2: O ministro Fachin também suspendeu as decisões dos ministros André Mendonça e Flávio Dino sobre o afastamento e a reintegração de Andrei Rodrigues ao cargo de diretor-geral da Polícia Federal e Leandro Almada do cargo de diretor de inteligência da PF.
3: Andrei Rodrigues e Leandro Almada deverão prestar informações no prazo de 48 horas. Depois disso, o presidente do STF decidirá sobre a permanência ou não deles no cargo da Polícia Federal.
2: O presidente da Suprema Corte também convocou uma sessão plenária presencial extraordinária para a próxima terça-feira, 15 de setembro, às 10 horas da manhã.
3: Superior Tribunal de Justiça mantém justiça gratuita à pessoa em tratamento com câncer que recebe salário mínimo e conta com reserva financeira.
2: Ela recebe um salário mínimo por mês e tinha reservas financeiras, mas para o STJ essa condição por si só não impede o acesso ao benefício. Jaffer Araújo.
4: O pedido de gratuidade foi negado pelo Tribunal de Justiça de Minas Gerais ao considerar a existência de saldos de poupança e aplicações financeiras em nome da parte. No STJ, no entanto, o relator ministro Moura Ribeiro entendeu que exigir que a pessoa em tratamento oncológico use suas reservas financeiras para pagamento de custas processuais poderia comprometer recursos necessários à subsistência e ao próprio tratamento, que envolve despesas elevadas e imprevisíveis.
3: O Tribunal Superior do Trabalho completa 80 anos em 2026. O TST foi criado em 9 de setembro de 1946 e instalado oficialmente no dia 23 do mesmo mês.
2: Para marcar a data, o tribunal preparou ações comemorativas e uma identidade visual especial. Samanta Flor.
5: Nesses 80 anos, mudaram as profissões, as formas de contratação e até a maneira de trabalhar. E o TST foi acompanhando essas transformações com o papel de uniformizar as decisões da Justiça do Trabalho e dar mais segurança às relações de trabalho. Para marcar essa trajetória, o tribunal ganhou uma logomarca especial, inspirada em um labirinto circular e nos azulejos de Atos Bucão, presentes na sede do TST. A proposta é representar os diferentes caminhos para a solução dos conflitos trabalhistas.
3: Forças federais atuarão no apoio das eleições de 2026 de 8 estados.
2: Os pedidos foram encaminhados pelos tribunais regionais eleitorais ao TSE. Guilherme Firmino.
6: Na sessão plenária desta terça-feira, 8 de setembro, o plenário aprovou por unanimidade os pedidos de envio de tropas federais para o Maranhão e para a 37ª Zona Eleitoral do Piauí. A ação envolve a atuação do Exército, Marinha e Aeronáutica. O total de 8 estados terão o apoio da Força Federal no primeiro turno das eleições de 2026. A medida tem o objetivo de assegurar a normalidade e a segurança da votação e apuração em localidades indicadas. Após a aprovação do TSE, os pedidos são encaminhados ao Ministério da Defesa, responsável pelo planejamento e execução das ações pelas Forças Armadas. Novas solicitações ainda poderão ser apresentadas pelos TRS, caso sejam identificadas situações que necessitem de apoio.
3: Quase 500 trabalhadores vítimas de trabalho análogo ao escravo são resgatados durante o mês de agosto.
2: O Ministério Público Federal integra a força-tarefa que reuniu 5 instituições e realizou ações de fiscalização em 27 unidades da federação. Vanessa Pereira.
7: Ao todo, foram resgatadas 479 pessoas que viviam em situação análoga à escravidão.

0: Entre elas, mulheres, crianças e adolescentes, imigrantes. Os empregadores flagrados submetendo os funcionários a essas condições foram notificados a interromper as atividades, cancelar os contratos informais, formalizar os trabalhadores retroativamente e pagar os valores trabalhistas e rescisórios às vítimas. Valor que ultrapassa R$1.400.000.
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1: A você uma boa noite.
2: E até amanhã.

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1: Eu sou Paula Groba.
2: E eu sou Humberto Pinheiro.
1: E estes são os destaques de hoje do Jornal do Senado, que começa agora.
2: Senado analisa piso nacional para profissionais de apoio da educação básica.
1: PEC da Segurança Pública poderá direcionar recursos para as Forças Armadas.
2: Eleições 2026. Jovens, analfabetos e idosos têm regras diferentes para votar.
1: Boa noite.
2: Boa noite.
1: Quem trabalha na secretaria, na biblioteca ou em outras áreas de apoio das escolas públicas poderá ter um piso salarial nacional.
2: Uma proposta sob análise do Senado prevê um valor mínimo para a remuneração desses profissionais e será votada pela Comissão de Educação. Repórter Rodrigo Rezende.
3: A Comissão de Educação do Senado vai analisar o projeto que cria um piso salarial nacional para profissionais da educação básica pública que trabalham em funções de apoio administrativo, técnico ou operacional. A ideia é que este piso seja de 75% do valor do piso do magistério. O atual valor do piso dos professores é de R$ 5.130, o que daria ao piso dos demais profissionais o valor de R$ 3.847 para uma jornada de 40 horas. O senador Flávio Arnes, do PSB do Paraná, ressaltou que uma boa escola só funciona com a valorização de todos os profissionais que atuam naquele espaço.
4: E um estabelecimento educacional, uma escola, só funciona com qualidade, adequadamente, com a participação de todos os profissionais. Mas uma secretaria bem montada, a biblioteca, toda a infraestrutura da escola, se estiver em harmonia com os objetivos da educação, isso é um avanço extraordinário. Eu acho que nós temos que fazer isso, esse debate aqui no Senado Federal, já está aí há bastante tempo.
3: Camilo Santana, do PT do Ceará, presidente da comissão, anunciou que o relator do projeto será o senador Marcelo Castro, do MDB do Piauí. Após a análise do colegiado, a proposta ainda será votada pela Comissão de Assuntos Econômicos.
1: E investimentos em pesquisa e inovação podem chegar a mais áreas da região amazônica, segundo um projeto aprovado pela Comissão de Ciência e Tecnologia.
2: A proposta determina que parte desses recursos sejam destinados para além da região metropolitana de Manaus. Repórter Patrícia Oliveira.
5: Poderão ser destinados também a outras áreas da Amazônia parte dos recursos que as empresas já são obrigadas a investir como contrapartida aos incentivos da Zona Franca de Manaus e da Lei de Informática. É o que estabelece um projeto do senador Davi Alcolumbre, do União do Amapá, aprovado na Comissão de Ciência e Tecnologia. Hoje, empresas beneficiadas por esses incentivos precisam aplicar pelo menos 5% do faturamento obtido no mercado interno com produtos de tecnologia em pesquisa e desenvolvimento. A ideia é mudar a distribuição de parte desses recursos, como explicou o relator senador Flávio Arnes, do PSB do Paraná.
4: Restabelecer em lei aquele piso de interiorização dos investimentos em pesquisa e inovação, assegurando recursos para os demais estados da região amazônica, estendendo para os convênios firmados no âmbito da Lei de Informática.
5: Pelo texto, pelo menos 15% de parcelas específicas desses investimentos deverão ser destinados a instituições públicas de ensino e pesquisa que estejam fora da região metropolitana de Manaus, nos estados do Acre, Amapá, Rondônia, Roraima e Amazonas. A proposta seguiu para análise da Comissão de Assuntos Sociais.

0: segurança pública esteve entre as principais prioridades do Senado durante a semana de esforço concentrado. Entre as propostas analisadas está a PEC da segurança, que prevê mais recursos para o setor, amplia a integração entre os órgãos de segurança e torna mais rigoroso o regime penal para líderes de facções criminosas, organizações paramilitares e milícias. A proposta de emenda à Constituição segue em análise na Comissão de Constituição e Justiça.
1: Para o senador Fernando Dueire, do PSD de Pernambuco, o poder público tem a responsabilidade de combater a violência, mas também de criar condições para a ressocialização de quem tem possibilidade de ser reintegrado à sociedade. O senador defendeu uma legislação mais rigorosa e afirmou que a segurança pública é um desafio que precisa ser enfrentado pelo Estado brasileiro.
2: Não é possível que a violência que hoje nós convivemos em todas as grandes cidades ou médias brasileiras continue. É preciso que nós tenhamos uma legislação dura para que isso seja de alguma forma contido.
0: E a Constituição poderá passar a prever um sistema único de segurança pública com recursos destinados ao combate à criminalidade e à melhoria da estrutura do setor.
1: O texto base da proposta já foi aprovado pela Comissão de Constituição e Justiça. Os recursos virão dos Fundos Nacionais de Segurança Pública e Penitenciário Nacional e do Fundo Social do Pré-Sal. Os senadores ainda podem incluir as Forças Armadas entre os beneficiários. Repórter Bruno Lourenço.
3: A proposta de emenda à Constituição aprovada pelos senadores institucionaliza o Sistema Único de Segurança Pública, que terá receitas do Fundo Nacional de Segurança Pública e do Fundo Penitenciário Nacional e até de eventual superávit no Fundo Social do Pré-Sal. Emenda do senador Carlos Portinho, do PL do Rio de Janeiro, quer incluir as Forças Armadas entre as beneficiárias dos recursos. Portinho diz que é justo direcionar essas verbas quando militares atuam em atividades de proteção e defesa civil contra delitos nas fronteiras e na garantia da lei e da ordem.
4: A ausência de previsão expressa quanto à destinação de recursos do Fundo Nacional de Segurança Pública para essas operações gera insegurança jurídica e limita a capacidade de resposta do Estado frente às ameaças do alcance nacional. Aqui falamos de soberania.
3: Portinho destacou que sua proposta é voltada exclusivamente para o custeio de ações desempenhadas em contextos específicos, como operações nos morros de seu estado. O relator da PEC da Segurança, senador Rogério Carvalho, do PT de Sergipe, no entanto, recomenda a rejeição da emenda.
5: As Forças Armadas têm o seu próprio regramento de financiamento, que é um outro debate que precisa ser feito num outro lugar. E se ele for convocado, deverá ter reforço orçamentário naquilo que é o lugar do financiamento da segurança pública.
3: A Comissão de Constituição e Justiça deve concluir a votação da PEC da Segurança na próxima reunião.
6: Eleições 2026.
0: Você já se perguntou por que nunca viu propaganda eleitoral de algum determinado partido na televisão?
1: Pode ser que ele não tenha cumprido as exigências da legislação para ter direito ao horário gratuito. A repórter Lana Dias explica.
7: Para ter acesso ao horário eleitoral, o partido ou a federação precisa ter cumprido na eleição de 2022 pelo menos um desses critérios: eleição de no mínimo 11 deputados federais distribuídos em pelo menos 9 unidades da federação, ou receba ao menos 2% dos votos válidos nas eleições para a Câmara dos Deputados, distribuídos de novo em 9 unidades da federação, com um mínimo de 1% dos votos em cada uma delas. O consultor legislativo do Senado, Arlindo Fernandes, explicou que a aplicação da regra dos votos para a Câmara está sendo de forma gradual desde 2018.
8: Quando começou a ser aplicada essa causa de desempenho, era na primeira eleição era 1,5%, depois na segunda eleição 2%, na eleição deste ano de 26 será exigido 2,5% e a partir de 2030 vai ficar a cláusula permanente, que é 3% do eleitorado.
7: Vale lembrar que o fundo partidário e o fundo eleitoral são coisas diferentes. O partidário é destinado às despesas rotineiras das legendas e o eleitoral é direito de todos os partidos, exclusivo ao financiamento de campanhas de candidatos e candidatas durante o ano de eleição.
0: E daqui a menos de um mês, brasileiras e brasileiros vão às urnas, mas nem todos os eleitores são obrigados a votar. O voto é facultativo para jovens de 16 e 17 anos, pessoas analfabetas e eleitores a partir dos 70 anos.

0: Quem está nesses grupos e não comparecer às urnas não precisa justificar a ausência nem está sujeito a penalidades. Além disso, para analfabetos e eleitores com mais de 70 anos, o título eleitoral não é cancelado, mesmo que não votem em 3 eleições consecutivas. Essa regra é diferente da aplicada aos eleitores para quem o voto é obrigatório. Edição de Paulo Groba e trabalhos técnicos de Eliseu Caires. O Jornal do Senado fica por aqui. Acompanhe agora as notícias da Câmara dos Deputados. Boa noite.
1: Boa noite e até amanhã.
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3: Presidente Hugo Mota reitera confiança no sistema eleitoral brasileiro.
4: Avança a proposta que cria faixa exclusiva para motos em vias urbanas.
3: Audiência na Câmara debate instituição do Dia Nacional da Acupuntura.
4: Parlamentares analisam ações de regulamentação e ajuste na economia.
3: Boa noite. Afonso Florence, do PT da Bahia, apoia projeto que flexibiliza as regras do arcabouço fiscal e da lei de responsabilidade fiscal. A medida, segundo o deputado, protege investimentos públicos e agências reguladoras.
4: De acordo com Afonso Florence, o objetivo é retirar os gastos de capital e parte das despesas de autarquias custeadas com receitas próprias dos limites de contingenciamento e do teto de gastos da União. Ele acredita que a medida garante a continuidade de obras essenciais para o país.
3: Rodrigo de Castro, do União de Minas Gerais, celebra a sanção de lei que reduziu as alíquotas do PIS/PASEP e da COFINS incidentes sobre a indústria química e petroquímica brasileira. Ele avalia que a medida protege a competitividade da produção nacional.
4: Rodrigo de Castro explica que o texto limita a redução ao ano de 2026, antes da entrada em vigor das novas regras tributárias para o setor. Ele aponta que a lei mantém benefícios tributários para o setor durante a transição para um novo programa de incentivo previsto para 2027.
3: André Abdon, do PP do Amapá, ressalta a importância da lei que permite ao governo federal reduzir tributos sobre combustíveis sem comprometer as contas públicas. O objetivo da matéria recém-aprovada é reduzir os impactos econômicos decorrentes do conflito no Oriente Médio.
4: André Abdon avalia que a medida pode ajudar a conter os efeitos da alta internacional do petróleo sobre os preços no Brasil. O texto autoriza o uso de receitas extras para compensar a perda de arrecadação, alcançando tributos cobrados em 2026 sobre diesel, biodiesel, gasolina e etanol.
3: João Maia, do PP do Rio Grande do Norte, celebra a aprovação da lei que flexibiliza regras fiscais para áreas de livre comércio no ano de 2026. A medida alcança propostas em que a perda de arrecadação já esteja prevista no orçamento.
4: João Maia ressalta que a norma também afasta limitações fiscais para apresentação de propostas sobre licença paternidade e salário paternidade, desde que respeitadas as exigências previstas na Constituição Federal.
2: Relações Exteriores.
3: Fernando Coelho Filho, do União de Pernambuco, defende a instalação da frente parlamentar em apoio à integração entre a União Europeia e o Mercosul. Ele sustenta que o objetivo é acompanhar o processo de implementação do acordo entre os dois blocos assinado em 2025.
4: De acordo com Fernando Coelho Filho, o bloco de livre comércio abrange cerca de 718 milhões de pessoas e beneficiará setores como indústria, mineração e agronegócio. O deputado acredita que a frente será fundamental para garantir que o acordo traga benefícios para o Brasil.
2: Saúde.
3: Profissionais de saúde ouvidos pela Comissão de Cultura da Câmara apoiaram a criação de um Dia Nacional da Acupuntura. O tema foi debatido em audiência pública, como detalha o repórter Luiz Cláudio Canuto.
5: O dia 22 de novembro pode se tornar o Dia Nacional da Acupuntura e do Acupunturista no Brasil. É o que prevê projeto em discussão na Comissão de Cultura da Câmara dos Deputados. Nesse mesmo dia, em 87, foi fundada a Federação Mundial das Sociedades de Acupuntura e moxabustão, que é uma técnica terapêutica da medicina tradicional chinesa que usa o calor gerado pela queima de uma erva para estimular pontos de acupuntura. A acupuntura é o conjunto de técnicas e terapias para estimular pontos específicos do corpo humano com agulhas, com o objetivo de manter o equilíbrio físico e mental. O pedido para a oficialização do Dia da Acupuntura, em lei, foi feito por instituições que representam a acupuntura no Brasil. CNAA, Conselho Nacional

0: de Autorregulamentação da Acupuntura, a SBA, Sociedade Brasileira de Acupuntura, e a FENAB, Federação de Acupuntura do Brasil e Práticas Integrativas. Existem mais de 370 mil acupunturistas no país. Uma audiência pública na Câmara discutiu a relevância da acupuntura e da medicina tradicional chinesa na saúde pública brasileira. A relatora da proposta, deputada Érica Cocai, do PT do Distrito Federal, concordou com a sugestão.
1: Eu, na condição de relator, obviamente que eu acato a sugestão que aqui foi encaminhada e nós vamos trabalhar para que rapidamente possamos apresentar esse parecer com este substitutivo, que em verdade não descaracteriza o dia nacional, o dia 22 de novembro, como dia nacional, pelo histórico mundial que está posto, mas que amplia para que incorporemos também, de forma aditiva, também a semana.
0: Érica Cocai lembrou que a acupuntura é uma prática terapêutica amplamente reconhecida e utilizada no Brasil e adotada no SUS, Sistema Único de Saúde. A audiência pública ocorreu porque a criação de dias comemorativos precisa ser precedida da realização de consultas e debate público, conforme uma lei de 2010. Na reunião, o projeto recebeu apoio de representantes do Conselho Federal de Enfermagem e do Conselho Federal de Biomedicina. Desde 2026, uma lei regulamenta o exercício profissional de acupuntura. A norma autoriza o uso da acupuntura durante outros atendimentos na área de saúde, se autorizado pelos respectivos conselhos profissionais. Por isso, o profissional deve se submeter a curso de extensão específico oferecido por instituição de ensino devidamente reconhecida. Da Rádio Câmara de Brasília, Luiz Cláudio Canuto.
2: Trabalho. Marussa Boldrin, do Republicanos de Goiás, apoia o projeto que concede adicional de insalubridade de 40% a agentes comunitários de saúde e de combate a endemias expostos ao calor durante o trabalho em áreas externas.
3: Relatora da matéria na Comissão de Saúde, Marussa Boldrin, afirma que a medida fortalece o SUS ao reconhecer os riscos enfrentados por esses profissionais nas visitas domiciliares. Segundo ela, a proposta também promove justiça salarial e uniformiza o benefício em todo o país.
4: Desenvolvimento Regional.
2: Gabriel Mota, do União de Roraima, ressalta a importância de lei complementar que permite às cooperativas acessar recursos dos fundos de desenvolvimento da Amazônia, do Nordeste e do Centro-Oeste. A medida inclui essas organizações entre as beneficiárias de financiamentos.
3: Gabriel Mota considera que a mudança amplia as possibilidades de investimentos para o setor cooperativista. Em Roraima, as cooperativas passam a poder buscar recursos do Fundo de Desenvolvimento da Amazônia para investir em seus empreendimentos.
4: Agricultura.
2: Marcelo Moraes, do PL do Rio Grande do Sul, propõe novas regras para as patentes de tecnologias transgênicas usadas na agricultura. Na avaliação do deputado, a medida amplia a transparência na cobrança de royalties sobre sementes e outras inovações biotecnológicas.
3: Marcelo Moraes explica que o projeto obriga as empresas a informar quais patentes estão em vigor, os prazos de validade e os valores cobrados. O deputado acredita que a proposta evita cobranças indevidas após o vencimento das patentes e fortalece a segurança jurídica dos produtores rurais.
4: Transportes.
2: A Comissão de Viação e Transportes aprovou uma proposta que prevê faixas exclusivas para motocicletas em vias urbanas. A repórter Sofia Peçanha tem mais detalhes.
5: A Comissão de Viação e Transportes aprovou o projeto que trata da implantação de faixas exclusivas para a circulação de motocicletas, motonetas e ciclomotores nas vias urbanas. Porém, durante a votação, a Comissão de Desenvolvimento Urbano alterou o projeto. Em vez de modificar o Código de Trânsito Brasileiro, o novo texto altera a Lei de Mobilidade Urbana para incluir as motocicletas, motonetas e ciclomotores entre os modos de transporte que podem contar com espaços exclusivos nas vias urbanas. O texto apresentado originalmente determinava que cidades com mais de 300 mil habitantes implantassem faixas exclusivas para motos em avenidas com três ou mais faixas de rolamento. O novo texto retira essa obrigatoriedade, com o argumento de que cada município deve ter autonomia para decidir como organizar o trânsito de acordo com a sua realidade. Com isso, o projeto aprovado deixa de criar uma obrigação para as prefeituras e passa apenas a a prever as faixas exclusivas para motocicletas como uma ferramenta que poderá ser utilizada pelos gestores municipais, caso considerem adequado. O autor do projeto, o deputado Gabriel Nunes, do PSD da Bahia, afirma que a proposta surge como resposta à necessidade de medidas voltadas à segurança no trânsito.
6: A gente vê a crescente, muito

0: grande de acidentes envolvendo motos, e a gente precisa adotar políticas públicas, não só de prevenção, de educação, como também ações como essa, para que a gente possa estar minimizando os acidentes de trânsito com os motociclistas e naturalmente também diminuindo o número de óbitos, acidentes de uma maneira geral.
1: O novo texto também deixou de prever multa ou infração para o uso indevido de faixas. A proposta passa a ser apenas uma diretriz da Política Nacional de Mobilidade Urbana, sem criar obrigações ou penalidades automáticas para motoristas ou municípios. O texto também mantém a previsão de prioridade para o transporte público coletivo e para os modos não motorizados, como bicicletas e deslocamentos a pé. Para o deputado Gabriel Nunes, a medida pode trazer benefícios para a circulação de veículos e para a segurança viária.
0: Naturalmente, essas faixas vai fazer com que melhore não só o fluxo do trânsito nesses grandes centros, como também vai fazer com que tenha maior segurança, tanto dos profissionais motociclistas, como também do trânsito como todo.
1: Agora, o projeto que inclui a criação de faixas exclusivas para a circulação de motocicletas, motonetas e ciclomotores nas vias urbanas será analisado pela Comissão de Constituição e Justiça. Da Rádio Câmara de Brasília, Sofia Peçanha.
2: Ciência e tecnologia.
3: Juscelino Filho, do PSDB do Maranhão, é autor do projeto que cria o Dia Nacional da Inclusão Digital, a ser celebrado em 27 de março. Segundo o deputado, a iniciativa amplia a conscientização sobre a importância do acesso à internet e as tecnologias para o exercício da cidadania.
4: Juscelino Filho acrescenta que a data deve estimular campanhas de capacitação digital e ações para reduzir as desigualdades no acesso à tecnologia. O objetivo do projeto, segundo ele, também é fortalecer políticas públicas voltadas à inclusão digital no país.
2: Cultura.
3: Marangoni, do Podemos de São Paulo, apresentou projeto que dispensa a cobrança de direitos autorais pela execução de músicas em eventos gratuitos promovidos pelo poder público. A medida vale para atividades culturais, artísticas, turísticas, educacionais, esportivas e comunitárias.
4: Marangoni esclarece que a medida só alcança eventos sem cobrança de ingresso ou qualquer outra forma de pagamento para acesso do público. O deputado justifica que a proposta busca reduzir custos das programações gratuitas promovidas por União, estados e municípios.
2: Educação.
3: A Comissão de Educação aprovou uma proposta que cancela diploma e matrícula de quem fraudar cotas nas universidades. A repórter Fabielle Pires relata outros detalhes do texto.
5: As políticas de cotas transformaram o acesso ao ensino superior no Brasil, mas um problema ainda preocupa universidades e estudantes: as fraudes. Segundo o Ministério da Educação, desde 2005 até o ano passado, o programa Universidade para Todos, o ProUni, já beneficiou mais de 1.100.000 estudantes autodeclarados pretos, pardos, indígenas e pessoas com deficiência. Atualmente, mais de 65% dos beneficiados utilizam o sistema de cotas. Pensando nisso, o deputado Rubens Pereira Júnior, do PT do Maranhão, apresentou um projeto de lei que estabelece a anulação de créditos estudantis e a cassação do diploma das pessoas que ingressaram de forma fraudulenta em vagas destinadas a esses estudantes. Segundo Rubens Pereira Júnior, 163 estudantes foram expulsos de universidades federais desde 2017 por fraudes em cotas raciais em 26 universidades. Como punição, somente a Universidade de Brasília cassou diplomas de 2 alunos e expulsou outros 15. O relator da proposta na Comissão de Educação, deputado professor Reginaldo Veras, do PV do Distrito Federal, modificou o texto para que todas as informações constem na lei original, a lei de cotas. A intenção é punir com severidade quem fraudar o sistema.
6: A verdade é que o Supremo já se debruçou sobre essa matéria e estabeleceu que as próprias universidades, dentro de sua autonomia, pudessem criar comissões de heteroidentificação, análise por fotos e tudo mais. Então, o que esse projeto de lei propõe é que aquele que comprovadamente frauda esse sistema de ingresso tenha seus créditos estudantis cassados, que ele não possa usar isso em outras universidades como matéria já estudada, e mais grave ainda, mais intenso ainda, caça até o diploma daqueles que porventura já tenham concluído o curso.
5: Agora, a proposta que muda a lei de cotas para punir fraude segue para análise da Comissão de Constituição e Justiça. Da Rádio Câmara de Brasília, Fabielle Pires.
2: Justiça.
4: O projeto de João Cury, do MDB de São Paulo, permite a criação de curatela por escritura pública quando a pessoa com incapacidade atingir a maioridade. Pelo texto, a hipótese vale para casos consensuais, sem conflito de interesse.

0: com incapacidade comprovada por laudo médico.
1: O texto de João Cury prevê que os pais ou responsáveis legais possam solicitar a curatela diretamente em cartório. O deputado considera que a medida reduz a necessidade de processos judiciais para famílias de pessoas com deficiência. 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

0: Antônio Doido, do MDB do Pará, apoia projeto que cria um sistema nacional de enfrentamento à violência contra meninas e mulheres. A proposta, já aprovada pela Câmara, busca integrar ações da União, dos estados e dos municípios para prevenir o feminicídio e ampliar a rede de proteção.
1: Antônio Doido ressalta que o texto autoriza o governo federal a destinar até 5 bilhões de reais entre 2026 e 2028 para essas políticas. Os recursos poderão financiar atendimento às vítimas, ações educativas e medidas de combate à violência, também no ambiente digital.
2: Eleições.
0: O Tribunal Superior Eleitoral inaugurou uma exposição sobre os 30 anos das urnas eletrônicas na Câmara dos Deputados. A repórter Maria Neves tem mais informações sobre a exposição O Caminho do Voto.
3: Durante a abertura da exposição O Caminho do Voto, em comemoração aos 30 anos da urna eletrônica na Câmara dos Deputados, o presidente Hugo Mota sustentou que o Brasil ocupa um lugar de protagonista no mundo por contar com um sistema eleitoral seguro e de apuração rápida. O presidente da Câmara ressaltou ainda que a exposição ajuda o eleitor a compreender o funcionamento das instituições e a necessidade de fortalecer a democracia.
4: O voto é resultado de um processo muito amplo, construído ao longo do tempo e aperfeiçoado a cada eleição. Conhecer esse caminho, como bem sugere a exposição, fortalece a confiança nas instituições responsáveis pelo nosso processo eleitoral e ajuda o cidadão a compreender melhor a importância de fortalecer continuamente a nossa democracia.
3: A urna eletrônica foi utilizada pela primeira vez em 1996, na eleição de prefeitos e vereadores em todo o estado do Rio de Janeiro. A votação eletrônica foi testada naquele ano também nas capitais e nos municípios que contassem com mais de 200 mil eleitores. A partir do ano 2000, a urna eletrônica passou a ser utilizada em todo o país. Na exposição O Caminho do Voto, organizada pelo Tribunal Superior Eleitoral, o visitante poderá conhecer detalhes das urnas eletrônicas, como a tecnologia utilizada, os procedimentos de auditoria e outros mecanismos para garantir o funcionamento e a segurança do processo eletrônico de votação. A mostra pode ser vista até o dia 20 de setembro no Salão Negro da Câmara dos Deputados. Da Rádio Câmara de Brasília, Maria Neves.
2: Meio Ambiente.
1: Mário Negro Monte Júnior, do PSB da Bahia, defende a criação de uma CPI para investigar casos de crueldade contra animais no país. A proposta também pretende apurar o uso de plataformas digitais para disseminar ou incentivar esse tipo de violência.
0: Para Mário Negro Monte Júnior, a comissão também deve investigar a atuação de grupos organizados, eventuais falhas das autoridades na apuração dos crimes e a disseminação de conteúdos violentos em plataformas digitais. Ele acredita que a CPI vai fortalecer a proteção dos animais.
1: Termina agora o Jornal Câmara dos Deputados.

0: 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Boa noite.
1: A Voz do Brasil está de volta amanhã. 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
1: Ô de casa, ô de casa. Em nome do Pai, do Filho e do Espírito Santo, e com licença, patrão celestial, vou chegando despacito enquanto sorvo o amargo de minhas confidências, porque ao descambar do sol preciso camperear por outras invernadas e repontar do céu a força e a coragem para o entreveiro do dia que passa. Eu bem sei que qualquer guasca bem pilchado, de faca rebenque e esporas, não se afirma nos arris da vida se não se estriba na proteção do céu. Ouve, patrão celestial, a oração que te faço ao findar de mais um dia, tomara que todo mundo seja como irmão. Ajuda a perdoar as afrontas e não fazer aos outros o que eu não quero para mim. Perdoa-me, Senhor, porque rengueando pelas canhadas da fraqueza humana, de quando em vez, quase sem querer, eu me solto porteira fora. Eita, putrilho chucro, renegado e caborteiro, mas eu te garanto, meu Deus, quero ser bom e direito. Ajuda-me, Virgem Maria, primeira prenda do céu. Socorre-me, São Pedro, capataz da estância gaúcha. E pra fim de conversa, vou te dizer, meu Deus, mas somente pra ti, que a tua vontade leve a minha de cabresto pra todo sempre, até a querência do céu.

20h07, 8h07. Alô, você. Muito boa noite. Boa noite, cidade. Boa noite, interior. Boa noite, região. Boa noite, meus amigos e minhas amigas. Estamos chegando aí com o nosso Boa Noite Cinturinha desta quarta-feira, né? Quarta-feira, hoje, dia 9 de setembro de 2026. É hoje dia do administrador de empresas, também dia do técnico administrativo e dia do veterinário. É isto mesmo. No dia do veterinário, nós estamos aqui com um novo patrocinador aqui no nosso Boa Noite Cinturinha e também no programa de Querência em Querência, que é da Mimo Pet Center em Imbuia. 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A partir de hoje também aqui, então, anunciando no nosso Boa Noite Cinturinha. Vamos iniciando a parte musical, daqui a pouco tem jornada esportiva, né? Qualquer momento a nossa equipe entra em quadra, hoje tem mais uma rodada aí da Copa aí de da onde mesmo? Esqueci agora, deu um branco aqui. Mas daqui a pouco tem jornada esportiva, fique ligado na sintonia com muitas informações e daqui a pouquinho em mais uma jornada esportiva, Copa Atalanta. Isto agora me veio na memória de novo, né? Mas aí o cara vai ficando velho, vai ficando esquecido, né? Copa Atalanta daqui a pouco aí. Mais uma rodada com a nossa equipe de esportes. Chegando o Chiru Missioneiro amassando o Bombril. Participação do Flávio Dalcin.

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0: 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Nós vamos então pra jornada esportiva. Depois a gente volta para dar sequência aqui ao nosso Boa Noite Sintonia. Lembrando também que hoje é quarta-feira, hoje é dia da sintonia da fé a partir das 11 horas da noite aqui na sintonia.

0: comigo é Eronildo de Oliveira.
1: Uma boa noite pra você ligado conosco aqui na 94.7, também no nosso YouTube, no nosso Facebook. A partir de agora estaremos levando pra você as informações de mais uma rodada aqui na cidade de Atalanta, da Copa Atalanta de Futsal 2026. Um jogão de bola valendo vaga para a próxima fase. Estaremos acompanhando e contando para você o jogo entre a CME de Atalanta, o time da casa, e a CME de Agronômica. 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A equipe da sintonia já está escalada. Lá na 260 está o nosso companheiro Carlos Moraes. Aqui Josué Eger e também o nosso amigo o Kaique Vieira. Ainda a coordenação comercial de Vanessa Montebeller e a direção geral da sintonia a cargo de Ana Cristina Maciel. Estaremos acompanhando esse jogo aqui e agradecendo a sua audiência conosco. 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Está lá na quadra o nosso companheiro Josué Eger. Um boa noite, Josué, uma ótima quarta-feira para você. Boleira com chuva, 16 graus aqui em Atalanta, no Manuel Inácio Antunes. A equipe de Tuporanga vai perdendo de virada no Sub-13, 3-2, Josué, boa noite.
2: Muito boa noite a você, Ronildo, a todos que estão conosco mais uma vez em sintonia, né? Mais uma vez a bola pesada rolando por aqui, as emoções do esporte nas ondas da nossa sintonia FM. Isso mesmo, retornamos para transmitir o jogo que a gente transmitiu na semana passada entre Atalanta e Agronômica. E as duas equipes já estão no papel, já estão escaladas, Ronildo.
1: As duas equipes já escaladas para o jogão de hoje à noite aqui no ginásio Manuel Inácio Antunes, na cidade de Atalanta. As do Atalanta e também a equipe da CME, lá de Agronômica, que estarão se enfrentando aqui. E nós agradecemos a sua audiência, você no 94.7, também no nosso YouTube, no nosso Facebook. Como jogará a equipe da casa, Josué Eger?
2: Atalanta vem à quadra com o goleiro Miguel, número 2.
1: William, o Miguel.
2: Miguel, número 2 é o goleiro.
1: 2 para Miguel.
2: 10, Vaé.
1: Vaé, número 10.
2: 15, Fabão.
1: Fabão, não, não fofão, que nem eu escrevi, né, José?
2: Não fofão, não fofão, é Fabão, número
1: Fabão,
2: 15.
1: Fabão, rapaz, que vai ter que se trocar depois do jogo, inclusive, ainda, né?
2: Meia dúzia. Tom,
1: meia dúzia.
2: 8, Emílio.
1: Emílio, número 8.
2: Esse é o quinteto inicial. Miguel, número 2, é o goleiro. 10, vai, é 15, Fabão, meia dúzia. Tom, e 8, Emílio.
1: À disposição do treinador ainda de Atalanta, os seguintes atletas:
2: 7, Pedrinho.
1: Pedrinho, número 7.
2: 11, Misael.
1: Misael, número 11.
2: 12, Juninho.
1: Juninho, número 12.
2: 5, Rafael.
1: Rafael, número 5.
2: 9, Saúde.
1: Saúde, número 9.
2: 14, Jason.
1: Jason, número 14.
2: Esse é o plantel comandado hoje aqui no banco de reservas pelo Augusto.
1: O Gugu vai auxiliar na parte técnica. Tá aqui no meio da galera a Milena nesta noite de quarta-feira. Como jogará a equipe de Agronômica, meu jovem Josué Iguer?
2: Agronômica vem à quadra com o goleiro Matheus, número 1.
1: Matheus, número 1, goleiro.
2: Ainda tem o Giovanni, 11.
1: Giovanni, número 11.
2: 7, Coelho.
1: Coelho, número 7.
2: 10, Eric.
1: Eric, número 10.
2: 8, Murilo.
1: Murilo, número 8.
2: Esse é o quinteto inicial da equipe Agronômica. Matheus, número 1, goleiro. 11, Giovanni. 7, Coelho. 10, Eric. 8, Murilo.
1: À disposição ainda do treinador Giovanni, os seguintes atletas:
2: 16, Cauã.
1: Cauã, 16.
2: Ainda nós temos o Felipe.

0: Felipe número 4.
1: Felipe número 4.
0: 2, Samuel.
1: Samuel número 2.
0: 14, Luiz.
1: Luiz número 14.
0: 12, Ariel.
1: Ariel número 12.
0: Esse é o plantel comandado lá do banco de reservas pelo Felipe, atleta com a número 4 e também treinador da equipe.
1: Felipe é o treinador com a número 4 nesta noite aqui na cidade de Atalanta. Mais um bom público prestigiando aí, incentivando e acompanhando a equipe da casa. E o jogão empatou 13 segundos e meio para terminar o jogo. 3-3 aí, rapaz. Olha, a gurizada de Ituporanga tá com sorte aí. Vamos conversar aqui com o prefeito da cidade de Atalanta, nosso amigo aí, o Cláudio Sands. A galera quase não manja, diz. Meu Deus, mudou o prefeito de Atalanta, Cláudio Sands? Não, esse é o nome de registro dele. É que nem tu deve conhecer o Traíra, né? Lá. Aí hoje ele foi lá na sintonia, que tem uma feijoada da rapaziada aí do Atlético de Mia Ituporanga, que joga a liga na Série B. E fomos dizer, eu só conheço ele por Traíra. Batismo aí, procure aí. Fui no grupo da família Oliveira para ver se alguém se conhecia, daí descobrimos que o nome dele é Altair da Silva, mas até então, tu sabia? Boa noite.
2: Não. Boa noite, Leonildo, boa noite, Antônio, não sabia também. Não sabia.
1: Só aí, conhece por trair, é tipo você, né?
2: É mais ou menos assim, o sapo também aqui, que nem você falou. Chegar aqui perguntando o Cláudio Sands, diz, meu, caçaram o prefeito, tiraram o sapo. É isso aí, né?
1: Agora, a gente vê aqui a gurizada jogando agora sub-13. E hoje meio dia ouvindo aí no boletim da prefeitura, você frisou, senhor, né, que na hierarquia aí vamos respeitar, né, de que todas as categorias aí avançaram para a próxima fase. Isso é interessante, né?
2: É verdade, Leonildo. Olha aí, ó. Achei que tinha sido a virada, não, foi Ponzo, no último segundo.
1: Último segundo,
2: ganhou o jogo. É verdade, né, um feito inédito aí, porque a gente fez o time para participar de todas as categorias, né? E como eu sempre friso, né, uma cidade pequena é difícil você fazer, né? Porque para você ter atletas, para você ter poder formar um time forte, e um feito inédito para os nossos times aí, todos passaram de fase. Então, parabéns para todos aí, né? E pros técnicos, pros pais que sentiam. Você pode ver, quando é o final de semana aí, essa gurizada que estão sempre aí, é casa cheia e os pais, a família prestigiando, empurrando. Então, com certeza, é um trabalho aí que a gente tem que parabenizar a todos aí para esse incentivo. Isso você sabe que eu nunca me dei esforço, eu sou um grande incentivador do esporte.
1: Incentivador e praticante também, que eu lembro que eu transmiti uma final de campeonato da integração lá em Ribeirão Matilde, e o teu time tava na final, inclusive, né?
2: É isso aí, a gente ganhamos umas vezes ali, o time era forte, né? Tinha uns marcador bom e um goleiro bom, né? Daí eu ficava lá na frente da banheira, né? Se sobrasse uma, eu fazia.
1: Isso aconteceu, inclusive, no campeonato de torcidas, né? Que era Flamengo e quem que fez a final?
2: Flamengo e Palmeiras. Foi.
1: Até aqui da essa rivalidade Flamengo-Palmeiras.
2: Foi, e o time deles era bem mais forte do que o nosso. E faltando um minuto pra acabar, o técnico botou eu, inclusive era minha filha, pra não, pro pai não surrar, disse, o jogo já tá perdido, faltando um minuto, vou botar o pai. Botou eu lá, o Miguel dele, um chutão, tudo torto, foi, ia lá na linha de fundo, bateu na minha canela, certinho no ângulo. Empatei o jogo, fomos pros pênaltis, fiz o gol da vitória.
1: Ou seja, fosse o herói do título.
2: Fui o herói, em um minuto decidi o campeonato.
1: Aí, ó, esse é o detalhe, né, de agradar o pai, colocou a um minuto, o Miguel chutou e chuta forte pra caramba, desviou, empatou e fez o gol de pênalti.
2: Não, e eu pensei ainda, quando porque daí a Milena disse, o pai vai lá e corre lá perto da trave, às vezes um desvio, uma coisa, e quando o Miguel pegou a bola, eu só saí correndo, foi 10 segundos de jogo já que eu fiz o gol, eu pensei comigo, que eu não vou ficar na frente da trave, porque vai que ele chuta em cima de mim e eu não consigo sair. Eu fui pra lateral, assim, e ele chutou torto, bateu na minha canela e certinho no gol, foi. O goleiro nem se mexeu.
1: Eu tava lá na Copa Cebolão, e daí o Miguel chegou lá e disse, ó, ficamos campeão lá e o Sapo fez gol. Disse, não, né? Ele fez o gol de empate, ainda nos pênaltis, daí fez o gol da vitória.
2: Quando eu fui bater o último pênalti, daí fomos batendo 4-4. Quando foi o quinto pênalti, o Miguel pegou. Daí eu disse, pode dar a bola aqui. Eu disse, se eu perder, continua o jogo. Daí o próprio goleiro deles disse, não, só não podemos perder pro Sapo ainda fazendo o gol. E o pior que foi bola pra um lado e goleiro pro outro. Mas ele nem saiu na foto.

0: Então tá, ó, tá aí o motivo então de todas as categorias estar aí nas finais, na próxima fase, melhor dizendo, é a fase eliminatória, que o incentivo é bastante aí com os professores. A gente vê que o Tonton, além de ser jogador, professor, a Milena, o pessoal vai estar agorizado, o trabalho de base está sendo bem feito aí.
1: Eu sempre digo, né, Herolildo, em qualquer categoria, ou em qualquer serviço, qualquer que você for fazer, você tem que gostar do que você faz, a primeira coisa. Então, eu acho que para você ser um professor do esporte, você tem que amar o esporte, você tem que gostar do esporte. E eu estou muito feliz aqui, eu digo para ti, eu me sinto realizado nessa Copa por ter conseguido fazer aqueles quatro times do mais 50. Não é por eu estar junto, por nós estar... É porque, assim, eu vejo tantas pessoas que lutaram tanto, né? Que se doaram tanto. Aquele tempo daquela quadra de cimento, que nós jogávamos no tempo da quadra de cimento ainda. E naquele tempo, hoje, esses ginásios tudo tão bem feito, essas quadras de polietileno aí. Então, assim, ó, todas as pessoas que estão ali têm seus filhos, seus netos, que talvez nunca mais tinham visto eles jogar. Eu fazia 8 anos que não tinha botado um tênis no pé. Eu tenho um filho de 4 anos, ele nunca tinha visto eu jogar ou eu entrar na quadra. Inclusive, ele cobrou de mim semana passada, ele disse: por que que o pai fica sentado no banco lá? Por que que o pai não fica jogando? Eu disse: meu filho, quando tu tiver 50, tu vai entender isso.
0: Obrigado pela participação aqui, um bom acompanhamento aí, ó, José. Então, quer dizer, esse é o detalhe, né? A galera tem de sonho, não, mas por que tu não foi mais 50? Diz, cara, agora é mais fácil de eu dizer, eu fazia, eu não perdia, tudo ia, né, Josué? Mas nós voltamos, né, verdade?
2: Mas eu fiquei pensando aqui, ele contando a história, o Miguel pegou a bola em 15 segundos, ele tava lá na frente.
0: Isso.
2: Não, será ele entrou que... e já foi lá pra frente. Da... Será que ele em 15 segundos foi dali do Bri até lá na frente? Eu tô achando que foi um pouquinho mais, um minuto, eu acho que foi, né?
0: Aquele futebol society, então a quadra é menor, né, Josué?
2: Rapaz, eu tenho visto coisa.
0: 2-0, hein? 2-0 para o Santos.
2: 2-0.
0: Não foi o Rodinildo que fez o gol, não?
2: Não, foi o Oliva. Os dois volantes do Santos fizeram gol hoje, rapaz.
0: O Arão ali fez o primeiro ali e já desandou a fazer gol agora, o homem, ó.
2: É, que bom, né? E o Palmeiras recebe também por 1-0 na Libertadores da América.
0: A galera esperando aí o Fabão, que ele tava jogando de treinador. No último segundo foi o gol ali, eu nem consegui ver quantos segundos faltava para que com 13 segundos e meio para terminar, a equipe de Tuporanga empatou e tomou o gol da virada aí de Pouso Redondo. Fala, Josué.
2: Conversar com o Felipe, treinador, também atleta da equipe aqui de Agronômica. É, mais uma vez se enfrentando essas duas equipes, né? Jogo semana passada totalmente diferente. O que esperar da equipe de vocês para esse jogo de hoje, esse jogo eliminatório, então? Boa noite.
3: Boa noite. A gente vem aí preparado, né? A gente sabe que a equipe deles é qualificada, mas a gente também vem aí de boas competições. Temos um time jovem, uma nova estrutura de time, estamos montando uma nova equipe aí com meninos sub-20, alguns um pouco mais experientes. E a esperança é de tentar buscar a vitória, como sempre. A gente não vai respeitando sempre o adversário, mas a gente não vai se acuar.
2: Pois é, essa gurizada mostrou no jogo passado que tem potencial, né? E aí você tem que fazer os municípios, as cidades mais pequenas, né? Como a cidade de vocês, tem que investir realmente, tem que valorizar essas peças jovens também.
3: Sim, com certeza, né? A renovação é importante, senão o esporte na cidade acaba acabando, né? Então a gente vem com essa renovação aí já o segundo ano que eu estou à frente da CME lá, então a gente vem fazendo essa renovação e vem dando certo. No último, na Copa Integração, conseguimos buscar o terceiro lugar, então tá dando um trabalho bem bacana agora.
2: Certo, bom jogo pra vocês, tá?
3: Igualmente.
2: Esse é o Felipe conversando com a gente aqui, ó. É isso, botar a gurizada, os novos talentos pra jogar.
0: É, galera aí mesclando experiência com a juventude da gurizada aí, inclusive o Coelho no jogo passado que nós transmitimos. Joga muito habilidoso, garotinho da número 7 ali lá de Agronômica, a capital do arroz. Habilidoso aí, então quer dizer, vai ser um jogo aí valendo vaga para a próxima fase da Copa Atalanta de Futsal, que termina, a sua final será no dia 19 de setembro na categoria livre, e a categoria de baixo estará terminando no dia 20 de setembro aí, um domingão. 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

0: 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Chamando aí a equipe da CMED Atalanta, que o Fabão, como já frisamos, é o treinador da equipe da FMD lá de Tuporanga, e o pessoal acabou jogando antes, partida aí do sub-13 contra Pouso Redondo, acabou perdendo por 4-3 o gol de Pouso Redondo no último segundo.
1: O gol de empate faltando 13 e 14 segundos, né?
0: Isso, 13 segundos e meio, e o último aí zerou o cronômetro ao chutar a bola e nem deu tempo de bater o centro, José.
1: O futsal é traz as emoções até o segundo final, né? Até
0: pra
1: o instante final.
0: Quando o cronometrado dá uma diferença grande, né, José? Se o tempo ali, ele é corrido, já tinha acabado, era o último minuto é cronometrado e acabou saindo o gol no último segundo. A golezada de Pouso Redondo venceu por 4-3 aí na categoria sub-13, a qual o professor Fabão e não Fofão, que não escrevi aqui na minha caligrafia, né? Lembrando os desenhos das antigas, né? Esse gaiteiro nem lembra, José, nem tu também.
1: Fui colado do amiguinho, quase que colamos errado aí, né?
0: O Fofão em vez de Fabão, né? Entra em quadra agora a equipe de Atalanta. Dá o jogo aqui na sequência. Arbitragem é o Márcio e o... É o Christian?
1: É o Christian. É o Christian, né? Isso. O Márcio e o Christian que vão para o apito hoje. Peru, e pra quem é de Poranga, da região aí, que quer ver um bom futsal, vem pra cá pro ginásio Manoel Inácio Antunes. É um ginásio bonito, um ginásio bem preparado, foi reformado agora no mais recentemente, né? Recebeu aquela quadra diferenciada, né? Vale a pena, você que gosta do futsal, vem cá, a arquibancada dos dois lados da quadra, é um ginásio gostoso, você vir acompanhar o futsal, e agora pra frente já sabe, né? Na categoria adulto, por exemplo, é todo jogo eliminatório, por isso a importância das equipes de trazerem um bom futsal, estarem bem encaminhados, né? Então, pra você que curte o futsal, vale a pena vir a Atalanta pra acompanhar.
0: Que o Jacques está mandando ali, tipo aquele na torcida, quando a TV tá transmitindo o jogo, ele tá com um papel lá mostrando pra câmera do gaiteiro aqui, ó.
1: Possivelmente não segue o líder, certo, né?
0: A grande chance de ser segue o líder. Inclusive aqui o prefeito Sapo já apontou, ele que apontou, deixa eu olhar lá, escrevendo, agora a Milena vai escrever, mas não sei se é um recado do pai dela aqui do outro lado, ou se é a numeração dos atletas aí daí.
1: Agora é a numeração.
0: Esse é o Jackson, arbitragem então do Márcio e também o Christian. Vai hoje tá homenageando os palmeirenses aí, tá de cabelo, tá mais pra verde que azul esse cabelo dele, ó.
1: Tá verde.
0: Tá verde, não madurou ainda, né? Ó.
1: Logo madura.
0: No aquecimento aí pro Fabão, que chegou por último, inclusive tá entrando em quadra agora ali com o seu uniforme, ele que tava de treinador antes aí na partida da gurizada do sub-13, categoria de base. E depois desse jogo teremos mais 50, inclusive a equipe do Moita jogando aqui contra a Taió.
1: É por isso que o Nizinho tá aí.
0: Isso, o Nizinho tá aí porque ele vai jogar depois. Daí se ele for lá na rádio amanhã, eu vou perguntar: pô, jogou bem? Fez gol? Eu perguntei pra ele. Ele disse: não fiz gol, mas joguei bem.
1: O Nizinho, o Dionísio sempre joga bem.
0: Né? Sempre joga bem.
1: Né? É que nem eu. Quem tá com o microfone sou eu. Sempre joga bem.
0: Claro, sempre, né?
1: Comigo aqui o João vai para o Esvaé. Jogo importantíssimo hoje, eliminatório, não tem jogo fácil. Já jogaram com a equipe adversária na semana passada. O que esperar então na partida? Boa noite.
2: Boa noite, né? Ironildo e Dácio, tá lá? Jogo bom, José. Jogo bom, jogo difícil. A gente sabe que a equipe deles é uma equipe muito forte. Mas vamos lá, vamos botar nosso jogo em quadra. Nossa torcida veio de novo, né? Tá lotando todo o jogo nosso. Então, se Deus quiser, vai dar certo.
1: E esse cabelo é Palmeiras?
2: Legal, né? Tá legal?
1: Tá legal, tá bem bonito.
0: E ele é capitão ainda. Ah, Josué, hein?
1: É?
0: Esse lado eu não conhecia, hein?
1: Ah, rapaz.
0: Ah, eu acho... fazendo carretina e tudo ali.
1: Eu acho que eu machuquei posterior da coxa.
0: Que fase, meu querido. Ele fez uma lambreta ali, o Josué. Feliz da vida com a vitória do Santos. Minha amiga Neuza, ela é cabeleireira e o sobrenome dela é Santos e ela torce pro Santos, inclusive.
1: Olha aí, ó.
0: E daí ela foi naquele show do Frei Gilson, depois do que ela foi naquele show, o Santos não perdeu mais.

0: mais, José.
1: Que bom, rezou bastante.
0: Bastante, cara. Eu até pego no pé dela e disse, ô, tu é um corneteiro, né? Eu disse, não, só tô falando a verdade. Mudou a vida do Santos depois que tu foi lá no show do Frei Gilson, tanto que o Santos melhorou no Campeonato Brasileiro, já tá com possibilidade de ir ganhando do Atlético Mineiro. E tem um jogo de volta semana que vem, mas tá tudo certo, né? Saída para a equipe de Agronômica, valendo vaga para a próxima fase aqui entre Agronômica e Atalanta. Lateral aqui pela direita, o Coelho tá próximo aqui para cobrar. O Murilo, melhor dizendo. Aí deixa para Giovani Murilo na cobrança. Giovani próximo da bola, tocou atrás para o arqueiro Matheus. Vem até o meio da quadra, bateu forte, torto, sem perigo para o Miguel, Josué.
1: É um chute forte, né? Cruzado, tentando encontrar alguém lá bem posicionado, mas a bola passou muito à direita do gol do Miguel e já foi reposta pela equipe de Atalanta trabalhando no campo defensivo.
0: A bola lá pela direita para o Tonton, voltou para o Vaé, bate em cima da marcação, chega até as mãos do arqueiro que é o Matheus, 0-0. Início de partida aqui na Sintonia 94.7, também no nosso YouTube. Ajeita aqui pelo lado direito o jogador que é o Murilo. Murilo ajeita, queria falta ali, empurrou o goleiro, empurrou tudo que tinha direito ali, o Emílio. Deu gol do goleiro, mas o goleiro não vale, né, Josué?
1: Não, o goleiro não vale. Tem que ser da bola rolando.
0: O chute forte do Vaé. Boa defesa do Matheus. A bola saiu em reposição lateral lá pelo lado direito. Ajeita você ligado conosco aí no radinho. Belo e bom radinho. Ouvindo aqui a transmissão da sintonia. De vez em quando aí o nosso amigo Carlos Moraes dá aquela desconectada e tem um horário eleitoral obrigatório, gratuito aí das propagandas que a gente tem a incumbência de rodar. Então, de vez em quando no rádio, aí quando termina a propaganda, volta aqui na acompanhar a nossa transmissão no nosso YouTube, também no nosso Facebook. Bola sai jogando aqui pela direita, a equipe da Agronômica, início de partida, valendo vaga para a próxima fase, a fase eliminatória. Deixa a bola com o Tonton. Tonton domina, tenta passar pela marcação, tocou na frente, ajeitou para Fabão. Fabão voltou para o Vaé, bateu, passa a esquerda, mas sem perigo do goleirão Matheus Josué.
1: Ele pela esquerda, o Vaé recebeu essa bola quase no campo defensivo, levou um pouquinho à frente, ultrapassou o meio da quadra, puxou pro meio, bateu firme de perto à direita, buscando o canto esquerdo do goleiro Matheus, mas passou um pouquinho demais para a esquerda. Bola rolando, segue Atalanta no ataque.
0: Bola com Fabão aqui pelo lado esquerdo, a bola bateu em cima do jogador Coelho, saiu em reposição lateral aqui pela direita, ajeita para cobrança o Vaé. Vaé tocou na frente, tentou dominar, a bola voltou, ajeitou Fabão. Fabão domina aqui pela esquerda, foi na linha de fundo, cruzou na rede pelo lado de fora, Josué.
1: Foi buscando cada vez mais à esquerda por lá, tentando o chute de perna, canhota, a marcação foi fechando, a quadra ficou pequena. O chute aconteceu, mas ela foi para fora, reposta já pelo goleiro de Agronômica.
0: Bola dominada lá pelo lado esquerdo pelo Eric, a bola saiu em reposição lateral para a equipe de Agronômica. 4 minutos jogados na primeira etapa, chute forte, mas à direita do goleirão Miguel, o chute do Giovani, mas foi perigoso, hein, Josué?
1: Perigoso, chegou agora a equipe de Agronômica também dando a resposta, né? Tava mais no campo defensivo nos primeiros momentos, agora chegou o Giovani, bateu firme e forte, quase arranca o primeiro gol.
0: Bola dominada com o Tonton, tentou na frente, a bola bateu em cima do jogador que é o Eric, voltou para o Miguel, Miguel deixa curtinho com o jogador Vaé. Vaé dominou, ajeita, tenta passar pela marcação aqui pela esquerda, campo de defesa, atravessou na direita para Tonton. Tonton dominou, ajeitou, deu uma quebra de asa no marcador, levou pro meio, bateu fraquinho à esquerda, sem perigo, Josué.
1: Tava ali no meio da quadra, né? Levou da direita, foi levando pra esquerda, levando pro pé canhoto, arriscou o chute, saiu um pouquinho mascado. Quase que encontrou o Vaé no segundo pau, mas foi pra fora, já reposta pelo goleiro de Agronômica.
0: 0-0 no marcador aqui, a bola bateu na cobertura do ginásio, é lateral favorecendo a equipe da Atalanta que tem pressa pra cobrança de lateral. Aqui pelo lado esquerdo, o João Vaé Paranhos ajeita pra cobrança, tocou pra direita, ajeitou, bateu, a bola saiu, reposição lateral favorecendo a equipe de Atalanta lá pela direita, ajeita para cobrança o jogador Tonton. Tonton dominou, ajeitou para cobrar o lateral, cruzou pro meio da área, olha a chance, vai marcar, vai dentro! Gelado aqui pela esquerda na saída do Matheus, bateu na altura do ombro, abrindo o marcador na primeira etapa. 5 minutos jogados no primeiro tempo. Vaé, Josué.
1: Na sua frieza tradicional, Vaé frente a frente com o goleiro Matheus. Matheus veio pra fazer uma abafa e quando chegou, o Vaé foi mais rápido que ele e só deu aquele totozinho, né? Aquela tiradinha do goleiro, botando essa bola pro fundo da rede, abrindo o placar dessa noite. Vaé, número 10, prata Atalanta.
0: Abrindo o marcador, 5 minutos jogadas na primeira etapa aqui na Sintonia 94.7, também no nosso YouTube, no nosso Facebook. Assim que a bola parar, estará voltando Carlos Moraes aqui na programação.

0: recuperação da Cedoninha. Bola com Giovani. Giovani dominou, tocou pro Coelho. Olha a chance do gol de empate. Dominou, passou pela marcação, bateu, trava dentro. Gol! Eric! Empata pra Agronômica. Boa jogada, bem trabalhada, bola de pé em pé, no fundo da rede, no meio do gol, o Miguelito foi, mas não deu pra ele, Josué, tudo igual no marcador, Eric, número 10. É,
1: quando recebeu a bola, o Herói já cantou, pode sair o primeiro gol da equipe de Agronômica, né, bola bem trabalhada aqui no campo defensivo, o Eric recebeu ela mais ou menos ali no tiro dos 10, ajeitou pro pé direito, levou o corpo todo ajeitadinho pra fazer o chute forte por baixo das pernas do goleiro, o Miguel, que não conseguiu sair dela, a bola foi rápida demais, o chute forte. Empatando o jogo nessa noite. Agora a Atalanta tem um, Agronômica também tem um.
0: Tudo igual no marcador, primeira etapa, bola dominada com Fabão, não teve o domínio, a bola saiu, reposição lateral lá pelas quebradas da direita, campo de defesa da equipe de Atalanta, tudo igual no marcador, 6 minutos jogados na primeira etapa, o jogo eliminatório aqui na Copa Atalanta. Manuel Inácio Antunes é o ginásio, 16 graus a temperatura, quarta-feira chuvosa, rapaz, é, a chuva cai lá fora e aqui dentro não pinga, vai repor através do lateral aqui pela direita, Coelho, pro Matheus, espalma, a defesa sai na bicicleta, golaço! Golão, golão, golão, golão, golão, vai! A bola subiu, defesaça do goleiro Miguel, de bicicleta, vai! Esse Josué vale, vão sair e voltar pro ginásio, Josué.
1: Que golaço Vaé faz nesse momento, né? Na descida do goleiro Matheus da equipe de Agronômica. Ele foi à frente, chute forte, boa defesa do goleiro Miguel da equipe de Atalanta. No que sobra essa bola lá no alto, nem pensou duas vezes. Viu que o goleiro não estava posicionado no gol, chutou direto de bicicleta. Vaé faz um golaço aqui na Copa Atalanta de futsal. Esse é digno de Puskás.
0: É, o prefeito aqui disse, ó, isso aí a partir de semana que vem, vão ter que comprar ingresso pra ver um gol desse aí, porque olha, de uma trave a outra, o Bahia fez um golaço, é o segundo dele, o segundo de Atalanta. 8 minutos jogados na primeira etapa, um golaço do Jovaé Paranhos de bike, de bicicleta, bola dominada lá pela esquerda com o Coelho, tocou errado, a bola voltou, ajeitou, tentou, falta marcada, Josué em cima do Bahé.
1: Em cima do Bahé agora, né? A marcação chegou puxando, empurrando de todas as formas aí, foi evitar a descida do Bahé e por isso que a falta foi marcada, a segunda, aliás, a primeira de Agronômica, duas faltas já cometeu a Atalanta.
0: Falta caindo aqui pelo lado esquerdo, ajeita para a cobrança da falta, tentando o terceiro gol, vai vencendo por 2-1 depois de 2 gols do Vaé, um golaço, um ele foi gelado e o outro foi oportunista porque ele meteu uma bike e a bola entrou no lado direito do goleirão Matheus, que estava dando uma de pivô. Ajeita aqui pela esquerda para cobrança o jogador, o Jason, tomou distância, chuta forte, uma barbaridade do garotinho, tomou distância, lá vai o Jason para cobrança, bateu! A bola saiu e a galera faz que paulada, Josué!
1: Entrou pra bater falta, né? Jogo passado também foi assim, entrou pra bater falta e bateu firme agora procurando o lado esquerdo do goleiro Matheus, a bola pegou na trave, pegou não, explodiu na trave, ó!
0: Uma explosão na trave e a galera fez no poste esquerdo do goleirão Matheus. O Matheus saiu, o Vaé fez um gol de bicicleta, agora a cobrança de falta na trave do goleirão Matheus. Bola com o Eric, ele é habilidoso, liso garotinho, passou e perdeu. Bola tentou com o Vaé, voltou para o jogador que é o Giovani. Falta em cima do jogador. Ali a galera reclama ali, a falta marcada, jogo parado, Josué.
1: Falta marcada porque o Vaé, quando tentava ir à frente, acabou pegando o pé de apoio do Giovani, né? No momento já da jogada, o Vaé sinalizou positivo pra arbitragem, de fato, né? É porque viu que acabou atingindo o adversário, sem maldade, mas passou mais de jogo, mas poderia ser mais perigosa, até poderia ter uma torção aí, o atleta da equipe de Agronômica, não teve a torção, Giovani já, mas é gigante também o Giovani, né? Vai pro chute já.
0: Já vai pro chute, ele pode entrar uma falta, palavação à direita, o Miguel foi, mas foi perigoso o chute, Josué.
1: É, do campo defensivo, né? O Giovani chutou essa bola, rapaz, ela foi aí um pouquinho à direita do gol do Miguel, passou pertinho essa bola.
0: A bola saiu em reposição lateral lá pela esquerda, favorecendo a equipe de Agronômica, Eric.

0: cobrou, tocou atrás para o jogador, o goleiro Matheus tentou na frente. 10 minutos jogados na primeira etapa, 2-1 vai vencendo a equipe de Atalanta. Bola dominada lá na direita com o jogador que é o Misael, tocou na frente tentando saúde, a bola voltou para o Giovani. Giovani ajeita, tenta passar pela marcação, tocou atrás, a bola toca de cabeça lá na direita, tentou conduzir a bola ainda, a equipe de Agronômica vai perdendo por 2-1, tentou na frente, olha o Misael ajeitou, tentou passar pela marcação, tocou atrás para o jogador que é o Rafael domina, deixou com o jogador Vaé domina lá na direita pro Saúde, voltou pro Vaé, tentou na frente, na proteção e a bola saiu em lateral, Josué.
1: Apenas acompanhou a saída da bola o jogador da equipe de Agronômica e eu fiz a proteção aqui também, né? O pessoal chega aí, aqui as fuças fica bem pertinho da linha lateral aqui.
0: É, bem pertinho, a bola batida pelo goleirão, a bola saiu. O Miguel vai repor a bola em jogo para a equipe de Atalanta, lançou para o jogador Misael, cortou de cabeça o Cauã, a bola chega até as mãos do arqueirão Miguel, sem trabalho algum, ele repõe a bola em jogo com o Vaé lá pela direita, ajeita, tenta passar pela marcação, conduziu aqui na esquerda para o Rafael, Rafael dominou, atravessou para o Saúde, Saúde dominou, Saúde é o apelido dele, não é que alguém espirrou, eu tô desejando saúde, bola com o jogador lá pela esquerda, passou por um, o Giovani, mas acabou a quadra aí, pertinho de você, Josué, se encolheu, tô de novo, hein?
1: É, a bola ainda acabou batendo no pé do jogador número 11 da equipe de Atalanta, bola de Agronômica, mais uma vez, agora mais pertinho do gol.
0: Vai repor a bola em jogo lá pelo lado direito, ajeita pelo lado esquerdo para a cobrança do lateral, lá pelo lado direito, tocou, ajeita, vai repor a bola em jogo, lateral lá favorecendo a equipe de Agronômica, tocou atrás para Matheus ajeita, bateu forte, mas sem direção, a bola saiu à direita do arqueiro Miguel, sem trabalho para o goleirão Josué.
1: É quase da própria área agora, o Matheus tentou esse chute, né? Um chute de muito longe mesmo, acabou nem pegando direção, não levou perigo ao gol do Miguel.
0: Vai repor a bola em jogo, aqui pela esquerda o jogador vai dominou, ajeita, 12 minutos jogados na primeira etapa, tentou o jogador Saúde, ele fez sinal de positivo, meteu a bola no ponto futuro, mas ele não acreditou no futuro, Josué.
1: É, a bola foi à frente, mas acabou desistindo no meio da jogada, né? Se vai, como diz, né? Se vai, era boa jogada, agora mais uma falta cometida por Atalanta.
0: Entrou de sola em cima do Coelho, o Coelho sentiu a falta em dois lances, o Márcio solou, né, Josué? Não, o Márcio solou, o árbitro é o Márcio e quem solou foi o jogador, o Misael.
1: Foi o Saúde estava na jogada, acabou.
0: Chegou com Saúde,
1: atingindo,
0: né?
1: O pé do Coelho ali, chegou com Saúde demais, acabou cometendo a falta, a infração já marcada e nesse momento o Felipe, técnico de Agronômica, para o jogo, vem jogada ensaiada, será?
0: Vem jogada ensaiada, será aí para tentar empatar o jogo. 2-1 vai vencendo, o golaço do Juvaé Paranhos, o segundo fez os dois aí, mas o segundo o Vaé meteu uma bike ali, rapaz, como o José frisou, isso é coisa pra Puska aí no futsal, porque ele pegou da área dele direto no gol, no ângulo direito do goleirão Matheus, que se aventurou de pivô. A informação para a administração municipal da cidade de Atalanta, o esporte também é criar oportunidade, ajeita para a cobrança da falta, vem jogada ensaiada aí para a equipe de Agronômica, que vai perdendo por 2-1, 13 minutos jogados nesta primeira etapa aqui no ginásio municipal Manuel Inácio Antunes, ajeita para a cobrança aqui pelo lado direito, o Giovani na proximidade da bola, ajeita para cobrar, tomou distância, Fabão tá ali, adiantou, a galera reclama que o Fabão tá adiantado, o Luiz tá ali pertinho da bola também, toma distância para a cobrança da falta, 2-1 vai vencendo a equipe da Atalanta, rolou para o bateu, a bola saiu e com perigo, Josué.
1: Passou perto da trave direita do goleiro o Miguel, chute forte, mais uma vez chegou nela, o Giovani, né? O Giovani chuta forte, agora fez o golpe de vista o Miguel, mas ela passou pertinho.
0: Bola com Saúde, tentou, a bola chega até as mãos do arqueiro que é o Matheus, vai repor a bola em jogo, tocou pelo lado direito, pelo lado esquerdo, sai jogando, dominou, bateu em cima da marcação, voltou lá no campo defensivo com o jogador que é o Coelho. Coelho deixou com o Giovani. Giovani dominou, tocou na frente, tentando dominar a bola o jogador Cauã. A bola voltou para o Giovani. Na proteção, a bola saiu em lateral aqui pela direita, campo de defesa da equipe de Agronômica, que vai perdendo por 2-1. Bola lá nos pés do arqueiro Matheus, tocou de tornozelo na frente, tentando o Cauã. Bola dominada com o Saúde, escorregou, voltou. Bola no pé de ferro, último toque do jogador Rafael, bola saiu em lateral, favorecendo a equipe de Agronômica. Já

0: cobrado e bateu no centro do gol. Sem rebote, o goleirão pegou, Josué.
1: Pegou firme agora, né? Foi embaixo, fez a ótima interceptação, o Miguel. É, um chute forte, mas com as mãos conseguiu pegar firme essa bola, hein? Foi uma bola até mais difícil, mas foi bem pra fazer a interceptação.
0: Bola com o Cauã lá pela direita, bateu travada na hora H. O Luiz, melhor dizendo, agora o Coelho. Coelho dominou, ajeitou. Tocou errado, não havia ninguém aqui de agronômica, o Cauã tava mais pro meio da área, ele tocou a bola aqui na direita, a bola saiu, reposição lateral, 14 minutos jogados na primeira etapa, bola dominada com Miguelito, lançou no ponto futuro, cruzou pro meio da área lá o Saúde, a bola era pro Fabão, não dominou. Voltou lá pela proteção. Que jogada estranha, Josué.
1: É o goleiro saiu pra fazer pra definir, como se diz, né? Ele saiu, ele ameaçou dar um soco na bola, mas ele deixou a bola passar e tinha um adversário por trás, rapaz. Eu acho que ele não viu isso.
0: Ele não viu. E o Luiz meteu uma injeção na bola e a bola saiu sobre a meta do arqueiro Miguel, sem perigo. Bola com Tonton. Tonton domina lá pela direita, ajeitou, tentou passar pela marcação do Cauã. Voltou para Fabão. Fabão ajeita, tenta o Tonton, bate cruzada. A bola passa com perigo à direita da meta do arqueiro Matheus, com perigo. Bola lá na esquerda com o Coelho. Coelho domina. Tocou para Giovanni, toca de cabeça o jogador, né? O Rafael aqui para a esquerda, para o Vaé, passou, foi na linha de fundo, cruzou nas mãos do arqueirão Matheus. Sai jogando lá pela esquerda com o jogador Coelho, deixou com o Giovanni. Giovanni domina, lançou na frente, tentou de cabeça o Eric, a bola saiu. Sem perigo agora para o Miguel, Josué.
1: Sem perigo, né? Tentou botar essa bola esticada para o Eric, mas esticada demais. Acabou com a bola.
0: Bola batida aí, fez o pivô. Chute forte, a bola bateu na marcação, no chute do Tonton. Aqui na esquerda com o Fabão, passou pelo primeiro, tenta passar pelo segundo, foi no fundo, bateu à direita do goleirão aqui pela esquerda, no chute do Fabão, sem perigo, Josué.
1: Igual o carrapato, agora o Giovanni foi acompanhando até o final, não deu espaço para a batida do Fabão. Fabão chutou essa bola prensada e acabou botando em direção à linha de fundo.
0: Ajeita lá pela esquerda a equipe da agronômica, vai perdendo, bola com Giovanni. Giovanni dominou, tocou para o Luiz, Luiz para o Eric, voltou para o Luiz, chegou cortando o jogador Fabão, Fabão dominou, chamou o contato veio, falta, jogo parado, Josué.
1: Parado, falta. Deixa eu só ver se... Eita, e o Santos não conseguiu fazer o terceiro gol. É, falta em cima do Fabão, né? Fabão ia arrancar pro campo ofensivo e para evitar um contra-ataque, vamos assim dizer, o Fabão foi puxado, a falta foi marcada.
0: Vai repor a bola em jogo a equipe, o goleirão... A cobrança de falta aqui com o Rafael. Rafael ajeitou, dominou, tentou na frente aqui para o jogador, que era o Vaé. A bola saiu em reposição lateral aqui pelo lado esquerdo, favorecendo a equipe de Atalanta. Bola com o Fabão, fez o pivô, ajeitou, tentou. O boa bola bateu, Tonton, passa esquerda do goleiro Matheus com perigo, Josué.
1: Como disse, pegou a sobra, né? A bola foi, tentou fazer o pivô, o Fabão, a marcação foi tirando. Ela sobrou lá no meio da quadra pro Tonton, chegou batendo firme de perna direita, aliás, de perna esquerda, passou pertinho atrás do goleiro.
0: 17 minutos jogados, né?
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6: Eu escutei o tapo daqui, rapaz. Daquele pleque. Rapaz, falta para a equipe de Atalanta e amarelo pro Ariel. Ajeita aqui o Vaé pelo lado esquerdo. Pela direita está o Emílio. Um minuto para terminar a primeira etapa. 2-1 vai vencendo a equipe de Atalanta. Tomou distância para a cobrança. O Emílio ajeitou, bateu. Palma, goleiro, boa defesa, Josué.
7: Boa defesa, né? Teve que dar dois passos à frente. Agora o goleiro Matheus, do chute forte de perna esquerda do Emílio. A interceptação e escanteio para a equipe de Atalanta.
6: Tonton na cobrança para o meio da área. Furou, Fabão. Chegou cortando, contra-ataque. Ajeitou, bateu, segura o arqueiro. Já repõe rapidamente, a bola voltou. Campo de ataque, agora já tá na defesa, tentou no pé de ferro o Giovani, ajeitou, voltou, dominou com o Eric domina, Fabão, ajeitou pro Vaé, Vaé dominou, Coelho chegou, tocou a bola, contra-ataque da equipe da Agronômica, Giovani dominou lá na esquerda, olha a chance do gol de empate, ajeitou, tocou, bateu, segura o arqueiro Miguel, lança pro Vaé, opa! Vai ser expulso, garotinho. Acabou de tomar dois amarelos sequentes, né, Josué?
7: É, se era pra ele.
6: Ah, mas é.
7: É muito claro que foi antes pro Ariel, né? Eu não vi o juiz dar o segundo amarelo. Vamos ver o que a mesa vai apontar.
6: Na nossa marcação aqui era o segundo.
7: Você tinha marcado pro Ariel o cartão amarelo.
6: Pois é. Vamos conferir aí com a galera aí. Não entendi essa aí, mano. Eles deram então um cartão de vez de ser pro Ariel, foi pra outro, porque senão ele teria sido expulso, que era o segundo dele aí. Se foi na nossa anotação aqui, que eu marquei pro Ariel, garoto cruel. Ajeita pra cobrança. Aí, solicitação de tempo. O Augusto, que tá de treinador. A Milena tá ali do lado de fora, ela foi expulsa na última partida. E o jogo tá parado.
7: Só vamos confirmar aqui.
6: Confirma o cartão aí,
7: a arbitragem e a mesa. Quanto pede tempo o técnico da equipe de Agronômica?
6: Restando 20.
7: Estou conversando agora. Isso foi pro 12, né?
6: Isso. Pro 12.
7: É, mas agora tá dizendo que o primeiro foi pro 10.
6: Pro 10, o Eric.
7: O Eric.
6: Ah, tá. Daí pode ser que senão teria que ser expulso daí, ô. Então, o Eric, agora ele tem um amarelo, então o próximo ele não pode titubear, então. Eric levou o amarelo naquele schlep, que eu achei que era o 12, que era o Ariel, tanto que eu disse o Ariel foi cruel.
7: Pero, diz aqui que o primeiro foi pro 10.
6: O 10, o Eric, então.
7: O Eric.
6: Mas na nossa visão, quem tava perto era o 12, na verdade, né? Daí, sei lá. Falta marcada, voltando o 20.
7: O que vale, pra quem tá comendo transmissão, o que vale é o que a arbitragem.
6: É,
7: a gente vai aqui muitas vezes, levanta o cartão, a gente imagina que foi
6: isso.
7: Não. O que vale é o que tá no súmula, o que a arbitragem fala, tá bom?
6: O que eles fazem, né? Não é nós que estamos apitando o jogo, né? Estamos narrando o jogo, né, José?
7: Isso, então o primeiro foi pro Eric 10 e agora o.
6: Agora ele tem amarelo.
7: O cartão foi pro Ariel, isso.
6: Ariel. Lá vai o Emílio de novo, ajeitou, bateu na trave, a bola não entrou, botou pro meio. Que paulada, Josué!
7: Que paulada agora na cobrança de falta do Emílio, mais uma vez na canhota!
6: Gol! Fabão! Uma raquetada, a bola bateu na trave esquerda e morreu no canto direito do goleirão, fazendo o terceiro gol da equipe de Atalanta. Fabão, número 15, Josué.
7: É, Fabão, número 15, depois da cobrança de falta do Emílio. A bola bate na trave esquerda, ela vem, ainda fica ali pererecando próxima área, vai, vem. Ela sobra no pé do Fabão de direita, ela ainda bateu na trave esquerda do goleiro Matheus e na sequência foi pro fundo da rede. Rapaz, é força de bola pegando na trave, o que tava dando azar pra Atalanta virou um pouquinho de sorte, porque depois de bater na trave, ela foi pro goleiro.
6: Vai terminar a primeira etapa, 0, cronômetro quase que o Bahia ainda vai